0: comprometidos com a agricultura sustentável.
1: O Plano Safra 2026-2027 é o maior da história destinado à agricultura empresarial. Ao todo, o governo do Brasil anunciou nesta terça-feira 525 bilhões e 100 milhões de reais em linhas de crédito para médios e grandes produtores rurais. São quase 9 bilhões de reais a mais que na safra anterior. O objetivo é fortalecer a produção agropecuária, ampliar a oferta de alimentos e manter o Brasil entre os maiores produtores e exportadores do mundo. Do total anunciado, 384 bilhões e 900 milhões de reais serão destinados ao custeio da produção e à comercialização da safra. Outros 140 bilhões e 200 milhões de reais vão financiar investimentos em irrigação, armazenagem, inovação tecnológica, compra de máquinas e equipamentos, recuperação de áreas produtivas e geração de energia renovável. O presidente em exercício, Geraldo Alckmin, disse que os números representam o compromisso do governo com a produção de alimentos e investimentos no campo.
2: Ano passado, batemos recorde de produção e a expectativa esse ano é de 353 milhões de toneladas.
1: Outra novidade é a redução das taxas de juros em linhas estratégicas de financiamento. No Pronamp, programa voltado aos médios produtores rurais, a taxa caiu para 9% ao ano. Também houve redução em programas voltados à irrigação, agricultura sustentável, armazenagem e inovação. A expectativa é ampliar o acesso ao crédito e estimular novos investimentos no campo que já exporta e produz números recordes, disse André de Paula, ministro da Agricultura e Pecuária.
3: O agronegócio brasileiro representa hoje cerca de 1/4 de toda a riqueza produzida no país. O PIB da agropecuária cresceu 11,7% o ano passado. Entre cada 4 empregos de brasileiros está ligado ao agro.
1: O Plano Safra também amplia os incentivos para práticas sustentáveis. É mais oportunidade para quem produz, destacou o ministro da Fazenda, Dário Durigan.
4: Tivemos também os bônus que incentivam sustentabilidade no agronegócio, que podem dar um prêmio de 0,5 pontos percentuais, seja para quem tem o CAR normalizado, seja para quem adota boas práticas agropecuárias no sentido da sustentabilidade.
1: Desde 2023, o governo do Brasil tem ampliado os recursos à agricultura empresarial. Nos últimos 4 anos, foram 4 recordes, saindo de 364 bilhões para mais de 525 bilhões de reais. Reportagem Pablo Mundim.
5: Brasil, Argentina, Uruguai e Paraguai. Esses países formam o Mercosul, que reúne 73% do território sul-americano.
0: Responsável por 65% do PIB da região, o bloco se reuniu hoje em Assunção, no Paraguai, para definir estratégias que fortalecem os países.
6: O encontro reúne líderes dos países membros e associados do Mercosul em Assunção, no Paraguai. Nesta cúpula do bloco, o objetivo é discutir medidas para aprofundar a integração regional, fortalecer o comércio, a agenda social e o desenvolvimento. Durante o discurso, o presidente Lula defendeu o fortalecimento da integração entre os países sul-americanos.
7: O Mercosul permanece como o principal espaço institucional em uma região cada vez mais polarizada. O projeto de integração sul-americano deve estar acima de qualquer divergência ideológica.
6: Lula anunciou também que fará uma proposta de aumento da contribuição brasileira ao FOSEM, fundo que financia obras de infraestrutura e projetos sociais para reduzir desigualdades entre os países do bloco.
7: O Mercosul precisa fazer diferença na vida das pessoas. Desde a sua criação, o FOSEM já financiou mais de 1.000 quilômetros de rodovias, 680 quilômetros de ferrovias, 750 quilômetros de linha de transmissão elétrica, 100 quilômetros de rede de saneamento básico. Estamos prontos para lançar o FOSEM 2 e aumentar a contribuição brasileira com aporte de 100 milhões de dólares anuais ao longo de uma década.
6: Na área de segurança, Lula defendeu a cooperação internacional para o combate ao crime organizado e ao tráfico de drogas.
7: Em parceria com a Interpol, estamos implementando nova iniciativa para o enfrentamento do crime organizado na América do Sul, cuja sede será o Escritório Regional da Interpol em Buenos Aires. Buenos Aires. O Brasil vai custear a presença de delegado dos 12 países da região na capital argentina por um ano, para ampliar a coordenação no combate ao tráfico internacional de drogas e crime organizado.
6: Durante o encontro, foi aprovado o reconhecimento de meios de autenticação e identificação digital entre os países membros. Com essa medida, pessoas que moram na Argentina, Uruguai e Paraguai poderão acessar a plataforma gov.br para autenticação de documentos nos países estrangeiros, por exemplo. Para entrar em vigor, os legislativos de cada país terão de aprovar a iniciativa. Reportagem Luciana Colares de Holanda.
5: E durante a cúpula do Mercosul em Assunção, no Paraguai, o presidente Lula prestou solidariedade ao povo da Venezuela, afetado por um forte terremoto na semana passada.
0: Ele pediu um minuto de silêncio e disse que momentos como esse, com tantas vidas perdidas, demonstram a importância da solidariedade e da cooperação regional.
5: Para ampliar a cooperação humanitária do Brasil com a Venezuela, o ministro da Defesa, José Múcio Monteiro, chegou hoje à capital Caracas, onde se reuniu com a presidente encarregada do país, Delcy Rodrigues.
0: Múcio visitou também o hospital de campanha montado pela Marinha do Brasil, que é especializado em assistência cirúrgica de emergência.
5: A unidade de saúde tem capacidade para realizar cirurgias e intervenções ortopédicas sob anestesia, além de oferecer suporte avançado de vida e cuidados intensivos em até 30 leitos.
0: O ministro José Múcio Monteiro disse que o Brasil vai atuar em duas frentes. Inicialmente com apoio humanitário para o momento de emergência e, posteriormente, ajudando na reconstrução do país.
8: Hoje está chegando aqui o nosso quinto KC-390, trazendo mantimentos, trazendo ajuda. E nós estamos querendo ver onde é que nós podemos ajudar mais, fazer uma coisa ordenada. Por isso que o presidente nos mandou os três, para que nós conversássemos, para ver quais as prioridades nesse momento.
5: Fim do conflito Estados Unidos e Irã e a situação do petróleo se normalizando internacionalmente, o governo do Brasil começou a retirada gradual de incentivos que tinham sido concedidos a produtores.
0: A partir de amanhã, deixa de vigorar um deles, a subvenção de 35 centavos por litro de diesel.
9: Depois de quase dois meses de medidas para conter o impacto da crise no Oriente Médio sobre os combustíveis, o governo começa a desmontar o pacote criado durante o conflito entre Estados Unidos e Irã. Nesta terça-feira, foi anunciada a retirada de uma das medidas de apoio que estava em vigor, a subvenção de 35 centavos por litro concedida ao diesel. O desconto havia sido criado para impedir que a alta no preço internacional do petróleo afetasse os preços aqui no Brasil. De acordo com o ministro da Fazenda, Dário Durigan, com o fim do conflito, não há mais sentido manter o benefício.
10: A gente foi atento e pronto para colocar as medidas de pé para não ser sócio da guerra e mitigar preço, também seremos atentos e teremos prontidão na retirada e na reversão das medidas. Nós estamos hoje com o Brent, que não está exatamente no mesmo patamar do período pré-guerra, mas também já diminuiu bastante em relação ao período mais dramático ali da guerra, que mais nos impactou.
9: O governo avalia agora a retirada de outra subvenção, de R$ 1,12 por litro de diesel e do desconto de 44 centavos no preço da gasolina, também adotados para diminuir os impactos da crise. O ministro do Planejamento e Orçamento, Bruno Moretti, disse que a retirada desses benefícios será gradual.
11: A gente vai se adaptando, retirando gradualmente as subvenções para que a gente tenha todas as condições para manter a nossa meta de resultado primário para o exercício sendo naturalmente perseguida. Nós vamos cumpri-la de maneira então que a gente preenche todas as condições que a gente falou desde o começo aqui. Proteger a população é o primeiro ponto, acomodar e amortecer choques de preço com a responsabilidade fiscal, com neutralidade fiscal.
9: O ataque dos Estados Unidos ao Irã levou o país persa a fechar o Estreito de Hormuz, rota por onde passa a quantidade expressiva de petróleo. A tensão elevou o preço do barril e gerou preocupação com o abastecimento mundial. No Brasil, o diesel é essencial para o transporte de cargas. Há duas semanas, Estados Unidos e Irã assinaram um acordo de paz, finalizando o conflito. Reportagem Luana Karen.
5: O Brasil está em alerta com a volta do fenômeno climático El Niño ao país.
0: As ondas de calor são apontadas como um risco a quase todo o território nacional.
5: As projeções para os próximos dois anos indicam secas severas no norte e nordeste e chuvas intensas com risco de inundações no sul.
0: O El Niño é um fenômeno climático que ocorre quando as águas do Oceano Pacífico se aquecem de forma anormal.
5: As mudanças trazem impactos diretos na saúde pública, como prematuridade de bebês e surgimento de comorbidades maternas.
0: Um estudo da Fiocruz estima que nos últimos 20 anos, 120 mil mortes estavam diretamente relacionadas ao aumento da temperatura média do planeta.
5: E para conter os impactos, o Ministério da Saúde anunciou hoje um pacote de ações para reforçar medidas de prevenção a desastres.
12: Para ampliar a capacidade de resposta do SUS aos efeitos do El Niño e de outros eventos climáticos extremos, foi anunciado um pacote de medidas nesta terça-feira. Entre elas, o Brasil passará a contar com mais 8 bases da Força Nacional do SUS, distribuídas por todas as regiões do país. Com o reforço, as equipes terão capacidade de chegar a qualquer emergência em menos de um dia. O anúncio foi feito pelo ministro da Saúde, Alexandre Padilha.
13: A base regional, nós vamos poder botar 47 pessoas e equipamentos em 12 horas. Então, nós estamos aumentando 20 vezes mais a nossa capacidade de pronta resposta.
12: As iniciativas incluem ainda a implantação de centros de informação em saúde e clima nas 5 regiões do país, para ajudar no monitoramento de riscos em tempo real, e o lançamento do painel nacional de calor extremo, que vai disponibilizar previsões diárias para todos os municípios brasileiros. O ministro Alexandre Padilha destacou a importância da integração entre essas informações e os dados de saúde da população.
13: Permite cada vez mais o planejamento antecipado, saber que você vai ter nos próximos 5 dias uma onda de calor e ter certeza que tem na unidade de saúde os produtos, medicamentos, a preparação para os pacientes para reduzir o risco de óbitos e de danos à saúde.
12: As medidas integram o AdaptaSUS, que prepara o Sistema Único para Emergências e propõe ações para proteger a população. Estão previstas quase 100 metas para serem executadas até 2035, com investimentos de cerca de 10 bilhões de reais. Reportagem Márcia Fernandes.
0: A lei que restringe o uso de celulares nas escolas entrou em vigor no ano passado. De lá para cá, algumas mudanças já são perceptíveis no ambiente escolar.
5: É o que aponta um levantamento do Ministério da Educação, divulgado hoje, e que mostra aumento na participação dos estudantes e na concentração durante as aulas.
14: Os dados revelam que 92% das escolas públicas e privadas da educação básica já aderiram à lei que restringe o uso de celulares nas instituições escolares. De acordo com a diretora de apoio à gestão educacional da Secretaria de Educação Básica do MEC, Anita Stephanie, a restrição segue um movimento mundial e busca o uso saudável dos celulares no ambiente escolar.
15: É um movimento mundial a questão do uso mais cuidadoso. A gente vem apoiando os municípios, os estados para conseguirem a implementação dessa lei.
14: A pesquisa também mostra os principais desafios de aplicar a restrição. 39% das escolas relatam dificuldade para conquistar a adesão dos estudantes às novas regras. 31% das instituições também dizem ter dificuldade para realizar a fiscalização contínua durante aulas e intervalos. 97% concordam que a medida contribuiu para aumentar a participação dos estudantes nas atividades pedagógicas. Segundo Kátia Schweikart, secretária de Educação Básica do Ministério da Educação, a medida é uma forma de posicionar o lugar da tecnologia no fazer educacional.
16: A lei que trata da restrição do uso de celulares, ela tenta ser uma forma da gente posicionar o lugar da tecnologia no fazer educacional, especialmente de crianças, adolescentes, mas não só, dos jovens e adultos também. E essa relação dos adultos com as crianças é que ainda é o nosso maior desafio.
14: Os resultados também indicam que 71% discordam que a restrição do celular limita o desenvolvimento de habilidades digitais. Para o professor Rodrigo Alves Elvis Basílio, a medida restritiva contribui para melhorar a concentração e a socialização e também reduz conflitos e a ansiedade dos estudantes.
3: Eles tinham excesso de informação. No decorrer do tempo, eles foram aprendendo a conviver. A melhora é evidente a nível de aprendizado, a nível de concentração, a nível cognitivo.
14: Os pais também concordam que um ano depois da implementação da lei, as mudanças já são perceptíveis.
17: Tirando o celular de cena, né? Isso com certeza vai agregar em amizade, boas conversas.
18: Elas têm que ter contato com outras crianças ao vivo, então elas só têm um ambiente escolar para se interagir.
14: Nesta etapa foram divulgados os resultados referentes à percepção dos gestores escolares. Os dados relativos aos professores serão apresentados no segundo semestre desse ano. Reportagem Thaís Antônio.

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1: Brasil abre mais de 70 mil vagas de emprego com carteira assinada em maio.
2: O destaque ficou com o setor de serviços, responsável por mais da metade dos novos postos de trabalho.
1: Resultado do novo CAGED, divulgado hoje pelo Ministério do Trabalho e Emprego.
2: Nos últimos 12 meses, o saldo é a criação de mais de 1 milhão de vínculos formais.
3: Em maio deste ano, foram criados 72.960 postos de trabalho com carteira assinada no país, de acordo com dados do novo CAGED, Cadastro Geral de Empregados e Desempregados. Os cinco grandes grupamentos de atividades econômicas registraram saldos positivos no mês, sendo que o maior crescimento foi no setor de serviços. Apesar disso, o desempenho para o mês foi inferior ao dos anos anteriores. O ministro do Trabalho e Emprego, Luiz Marinho, falou dos impactos da política internacional na economia brasileira e destacou que o Brasil tem conseguido ainda assim permanecer com resultados positivos.
4: Mas não podemos esquecer também das tarifas e do efeito guerra que criou um transtorno danado do mercado global. Felizmente, nós estamos conseguindo manter a economia positiva. Não fosse os mais em ordem de 500 novos mercados abertos, seguramente as consequências teriam sido muito, muito maior do que foi para a economia brasileira. Isso levou com que a gente consiga estar gerando empregos e estarmos no menor índice de desemprego da história do Brasil.
3: No acumulado do ano, o mercado gerou pouco mais de 767 mil novas vagas, um crescimento de 1,6%, alcançando um estoque de 47.877.000 vínculos formais de trabalho na economia. Nos últimos 12 meses, no recorte entre junho de 2025 e maio de 2026, o saldo é de 1.132.000 novos empregos com carteira assinada gerados no país. Reportagem Natália Kozlik.
1: E destaque para a criação de empregos formais de brasileiros que fazem parte do Cade Único.
2: Do total de vagas ocupadas de janeiro a abril, mais de 87% são de pessoas em situação de vulnerabilidade, que integram programas sociais do governo do Brasil.
1: Entre os beneficiários do Bolsa Família, o saldo de emprego chegou a mais de 438 mil postos, o que representa 62,6% do total.
2: As informações são do Ministério do Desenvolvimento e Assistência Social, Família e Combate à Fome.
1: O ministro da Secretaria-Geral da Presidência da República, Guilherme Boulos, defendeu mais uma vez o fim da escala 6x1 hoje, durante o programa Bom Dia Ministro, produzido pela empresa Brasil de Comunicação.
2: Em entrevista a emissoras de rádio, Boulos disse que a pauta precisa avançar no Congresso.
5: Nós estamos falando de dar tempo de descanso para as pessoas. Nós estamos falando de tirar milhões de brasileiros da exaustão, de garantir que possam ter mais tempo com a sua família. Não foi por acaso que essa pauta ganhou força. Não foi por acaso que essa pauta tomou as redes sociais, tomou as ruas. É porque é uma pauta que ela significa um grito de liberdade para o trabalhador brasileiro.
1: Boulos disse ainda que o governo do Brasil está comprometido com os direitos de motoristas e entregadores que trabalham por aplicativos.
2: Os financiamentos de motos pelo Move Brasil poderão ser contratados a partir do dia 13 de julho.
1: As inscrições para o ENAMED, o Exame Nacional de Avaliação da Formação Médica, foram prorrogadas até quarta-feira, dia 1º de julho.
2: O novo prazo também vale para os pedidos de atendimento especializado e de uso do nome social.
1: As provas estão marcadas para o dia 13 de setembro.
2: O exame é obrigatório para estudantes que estão concluindo o curso de medicina e inscritos pelas instituições de ensino.
1: As inscrições devem ser feitas exclusivamente pelo sistema disponível em enamed.inep.gov.br.
2: E essas foram as notícias do Governo do Brasil.
1: A realização da Secretaria de Comunicação Social da Presidência da República.
2: Com produção da empresa Brasil de Comunicação.
1: Fica agora com as notícias do Poder Judiciário e do Congresso Nacional. Boa noite.
2: Boa noite para você e até amanhã.
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7: Você vai ouvir agora notícias do Poder Judiciário. Em cumprimento à decisão do STF, grupo criado para aperfeiçoar o sistema remuneratório da magistratura realiza primeira reunião.
8: STJ define que pensão por morte e auxílio reclusão a menores de 16 anos não retroagem se pedido é posterior ao prazo legal.
7: Trabalhadores portuários avulsos vão poder ter as horas de descanso entre uma jornada de trabalho e outra flexibilizada.
8: Boa noite, eu sou Marcela Luiz.
7: E eu sou Walter Lima.
8: O presidente do Supremo Tribunal Federal e do Conselho Nacional de Justiça, o ministro Edson Fachin, abriu hoje os trabalhos do grupo criado para aperfeiçoar o sistema remuneratório da magistratura em cumprimento à decisão do Supremo Tribunal Federal.
7: A primeira reunião foi no Conselho Nacional de Justiça. Marta Ferreira.
9: O grupo tem a atribuição de analisar questões relacionadas à remuneração da magistratura, com foco na uniformização, padronização, transparência e previsibilidade das parcelas remuneratórias, além de propor soluções normativas voltadas à superação de obstáculos identificados na aplicação do sistema constitucional de remuneração. O grupo terá prazo de 180 dias para concluir as atividades.
8: O ministro Flávio Dino, presidente da primeira turma do STF, apresentou na sessão desta terça-feira um balanço das atividades do colegiado no primeiro semestre de 2026.
7: A turma realizou 37 sessões, sendo 10 presenciais e 27 virtuais, e julgou 3.973 processos.
8: Já o ministro Gilmar Mendes, presidente da segunda turma do Supremo Tribunal Federal, apresentou um balanço dos trabalhos do colegiado durante a gestão dele, iniciada em agosto do ano passado. A sessão marcou o encerramento da presidência do decano da Suprema Corte, que será sucedido pelo ministro Luiz Fux.
7: Em 15 sessões presenciais e 42 sessões virtuais ordinárias e 4 extraordinárias, o colegiado julgou 8.740 processos. O ministro Gilmar Mendes reforçou ainda o compromisso da turma com a proteção dos direitos e das garantias individuais na análise de processos de natureza penal.
8: Pensão por morte e auxílio reclusão para menores de 16 anos de idade não retroagem se o pedido para os benefícios for feito após o prazo legal.
7: Esse entendimento foi firmado pelo STJ em recurso repetitivo e, com isso, deve orientar juízes e tribunais de todo o país. Fátima Uchoa.
10: De acordo com a relatora na primeira sessão do STJ, ministra Maria Tereza de Assis Moura, a alteração feita pela Lei 13.846 de 2019 passou a prever o pagamento retroativo dos valores se o pedido for feito em até 180 dias após o óbito, no caso de pensão por morte, e após a prisão, no caso de auxílio reclusão. Fora do prazo, o pagamento vai retroagir apenas à data do pedido no INSS. A ministra ainda destacou que, se o fato aconteceu antes de 18 de janeiro de 2019, a norma nova não se aplica, ainda que o benefício tenha sido requerido na vigência da mudança legislativa.
8: Trabalhadores portuários avulsos vão poder ter as horas de descanso entre uma jornada de trabalho e outra flexibilizadas.
7: Diferente da contratação regular, esses profissionais se oferecem para trabalhar de acordo com a demanda nos portos. Rocine Gomes.
11: A decisão por flexibilizar a interjornada da categoria foi definida hoje no Tribunal Superior do Trabalho. Para que ocorra essa alteração, sindicatos, administradoras e o Ministério Público alinharam 8 fatores. Dentre eles, eventos climáticos, insuficiência de trabalhadores e atraso do navio. A próxima etapa é definir numa nova audiência o valor da hora extra que será pago se o portuário tiver um descanso inferior às 11 horas entre uma jornada e outra.
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8: Uma boa noite.
7: E até amanhã.
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14: Eu sou Marluce Ribeiro.
15: E eu sou Humberto Pinheiro.
14: E estes são os destaques de hoje do Jornal do Senado, que começa agora.
15: Senado começa a discutir PEC dos agentes de saúde e de endemias.
14: Comissão aprova restrição a ultraprocessados em cantinas escolares.
15: Avança a inclusão de educação financeira nos currículos dos ensinos fundamental e médio.
14: Boa noite.
15: Boa noite.
14: Refrigerantes, salgadinhos e outros alimentos ultraprocessados podem perder de vez o espaço nas escolas.
15: Avançou no Senado uma proposta que proíbe a venda e a publicidade desses produtos nas instituições de ensino e determina que as cantinas ofereçam ao menos uma opção de lanche saudável. O repórter Rodrigo Rezende explica.
16: A publicidade e a venda de alimentos ultraprocessados ou com alto teor de calorias, gordura saturada, gordura trans, açúcar livre e sal podem ser proibidas em estabelecimentos de ensino. Esse é o objetivo de proposta do senador Jacques Wagner, do PT da Bahia, aprovada pela Comissão de Educação. O projeto, relatado pela senadora doutora Eudócia, do PSDB de Alagoas, ainda aponta que as cantinas deverão oferecer para consumo, diariamente, pelo menos uma opção de lanche que contribua para a saúde dos escolares e que valorize a cultura alimentar local. Para a doutora Eudócia, essa é uma questão que envolve saúde, aprendizagem e qualidade de vida dos estudantes.
17: Porque não adianta o PNAE estabelecer com nutricionistas, com colegas que têm responsabilidades de promover a alimentação saudável nas nossas crianças e adolescentes e, de uma forma contrária, nós temos dentro dessa escola cantinas que vendem alimentos que não são saudáveis.
16: As cantinas ainda deverão disponibilizar pelo menos uma opção de alimento ou preparação e uma opção de bebida aos estudantes que tenham necessidades alimentares especiais, tais como diabetes, doença celíaca, intolerância à lactose e outras alergias. Fica ainda proibida nas escolas de educação infantil que atendem crianças menores de 2 anos a oferta de preparações ou produtos que contenham açúcar. A proibição da publicidade nas escolas inclui a promoção dos produtos por meio do patrocínio de atividades escolares, inclusive extracurriculares, divulgação de apresentações especiais e distribuição de brindes ou prêmios. A proposta segue para análise da Comissão de Assuntos Sociais.
14: E seguiu para o plenário a proposta que determina o ensino de educação financeira nas escolas.
15: Segundo o texto aprovado hoje na Comissão de Educação do Senado, o assunto deverá ser tratado de forma articulada e outras matérias do currículo escolar. Repórter Márcio Maturana.
18: Alunos do ensino fundamental e do ensino médio podem passar a receber educação financeira, segundo um projeto aprovado pela Comissão de Educação e Cultura, que segue para a votação no plenário do Senado. O relatório foi lido pelo senador Humberto Costa, do PT de Pernambuco.
19: Em um país marcado por elevados índices de endividamento das famílias e por uma cultura em que o diálogo sobre finanças permanece com frequência um tabu nos diversos ambientes, inclusive o doméstico, a escola assume papel relevante na disseminação de competências financeiras básicas.
18: Pelo projeto, a educação financeira fica incorporada à Lei de Diretrizes e Bases da Educação Nacional como um tema transversal. Isso significa que não vai ser criada uma disciplina específica, mas o assunto vai ser tratado de forma articulada em outras matérias do currículo.
14: O senador Humberto Costa, do PT de Pernambuco, criticou o excesso de publicidade das bets durante as transmissões da Copa do Mundo. Segundo ele, a divulgação intensa das apostas esportivas incentiva os jogos de azar com impactos negativos, especialmente para crianças e adolescentes. O parlamentar também citou a investigação aberta pela Secretaria Nacional do Consumidor sobre a publicidade das empresas durante o torneio.
15: Humberto Costa defendeu regras mais rígidas para o setor e lembrou lembrou que apresentou um projeto de lei que prevê o aumento da idade mínima dos apostadores para 21 anos, limites à publicidade e medidas para evitar o superendividamento. A proposta está em análise na Comissão de Transparência e Defesa do Consumidor.
19: A paixão pelo esporte, pelo nosso futebol, não pode ser associada e confundida com esse câncer social que são as apostas promovidas pelas bets.
14: Na mesma linha, o senador Eduardo Girão, do Novo do Ceará, defendeu regras mais rígidas para as plataformas de apostas esportivas e afirmou que apoiaria uma proposta para proibir as bets no país.
15: Segundo ele, os prejuízos envolvem endividamento, problemas de saúde mental e impactos sobre as famílias.
20: É um assunto que transcende muito eventuais divergências do campo da direita, da esquerda, contra governo e a favor do governo. É humanidade. Se o governo Lula fizer a proibição, encaminhar um projeto para proibir, eu sou o primeiro a votar e parabenizar o presidente por esta medida.
14: Os soldados da borracha, trabalhadores recrutados para extrair látex na Amazônia durante a Segunda Guerra Mundial, podem passar a receber um abono natalino.
15: O benefício foi aprovado pela Comissão de Assuntos Econômicos em decisão terminativa. Se não houver recurso para análise no plenário, a proposta seguirá para a Câmara dos Deputados. A repórter Marcela Cunha traz mais informações.
21: A proposta beneficia os seringueiros recrutados pelo governo brasileiro para trabalhar na Amazônia durante a Segunda Guerra Mundial, na extração de látex. Eles já têm direito a uma pensão de 2 salários mínimos por mês e passariam a receber em dezembro uma espécie de 13º no mesmo valor. Para o relator senador Alan Rick, do Republicanos do Acre, a medida corrige uma desigualdade, já que o bônus de fim de ano só era pago aos pracinhas, os militares que lutaram em campos de batalha na Itália.
22: O seringueiro tinha que sair com seu terçado, de madrugada com a sua poronga na cabeça, que era a lanterna do seringueiro, com a sua espingarda para se proteger das onças e dos outros bichos. Eles se esforçaram, lutaram para produzir a borracha para o esforço de guerra do Brasil na Segunda Guerra Mundial.
21: Entre 1943 e 1945, cerca de 60 mil brasileiros, principalmente jovens do Nordeste, foram levados para a Amazônia para produzir borracha para os aliados. O autor da proposta, senador Confúcio Moura, do MDB de Rondônia, disse que o impacto financeiro da medida é inferior a R$1.500.000 por ano.
14: E o Senado Federal iniciou hoje as discussões sobre a proposta de emenda à Constituição que estabelece o direito à aposentadoria diferenciada aos agentes comunitários de saúde e aos agentes de combate às endemias.
15: A PEC ainda regulamenta o vínculo funcional da categoria. Repórter Douglas Castilho.
23: Na prática, a proposta estabelece a idade mínima de 57 anos para mulheres e 60 anos para homens, condicionada à comprovação de 25 anos de tempo de contribuição e de efetivo exercício profissional, com regras de transição para os agentes que já ingressaram no serviço público ou estejam em atividade. O texto também assegura a estabilidade, vedando a contratação temporária ou terceirizada desses profissionais, salvo na hipótese de emergências em saúde pública. O relator da proposta, senador Irajá, do PSD do Tocantins, ressaltou a importância da PEC, relembrando a atuação dos agentes na pandemia de Covid-19.
24: Se não fosse a atuação dos nossos agentes de saúde, nós teríamos ultrapassado a casa de milhões de brasileiros que teriam morrido naquela tragédia. Sem contar o trabalho dioturno que os agentes fazem, a saúde preventiva nas famílias.
23: O texto determina ainda que a União prestará assistência financeira aos estados e municípios para compensar o aumento das despesas com essas aposentadorias. O senador Irajá chegou a propor um rito especial para a votação em que a decisão final seria tomada hoje, mas o presidente do Senado, a quem cabe a última palavra, ponderou que o rito tradicional seria o mais indicado, mantendo a discussão em 5 sessões de primeiro turno e mais 3 em segundo turno e 2 votações.
14: E seguiu para a sanção presidencial o projeto que autoriza a venda e o uso de sprays de pimenta para a defesa pessoal de mulheres. A proposta também cria um programa nacional de capacitação sobre o uso do item e os limites da legítima defesa.
15: Mulheres maiores de 18 anos poderão adquirir o spray lei e adolescentes de 16 a 18 anos com a autorização dos responsáveis. O texto seguiu para sanção presidencial. Mais detalhes sobre esse projeto você acompanha ao longo da programação da Rádio Senado.
14: Edição de Paula Groba e trabalhos técnicos de João Lira, o Jornal do Senado fica por aqui. Acompanhe agora as notícias da Câmara dos Deputados. Boa noite.
15: Boa noite e até amanhã.
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1: Comissão aprova série de atividades para informar população sobre fibromialgia.
3: Relator de propostas sobre faturamento dos microempreendedores individuais quer incluir reajuste automático anual no texto.
1: E aumento do faturamento dos MEIs deve ser debatido pelo plenário.
3: Boa noite. Aprovada a proposta que estabelece atividades para conscientizar a população sobre fibromialgia. A repórter Paula Bittar acompanhou a votação e explica mais sobre essa doença e o texto aprovado.
1: A Comissão de Constituição e Justiça da Câmara aprovou uma proposta que cria ações de conscientização sobre a fibromialgia. A fibromialgia é uma síndrome que se caracteriza por dores generalizadas, principalmente na musculatura. Também pode causar fadiga, distúrbios no sono, alterações de memória e atenção. Ansiedade, depressão e alterações intestinais podem ainda acometer os pacientes. Segundo a Sociedade Brasileira de Reumatologia, a doença é relativamente comum e afeta cerca de 2 a 3% da população brasileira. A incidência é maior em mulheres entre 30 e 50 anos. A proposta insere as ações na lei que criou o Dia Nacional de Conscientização e Enfrentamento da Fibromialgia, comemorado anualmente em 12 de maio. O texto aprovado estabelece que durante o mês de maio será realizada a campanha Maio Roxo de conscientização sobre a fibromialgia. A campanha incluirá, entre outros pontos, a publicação de informações em redes sociais e sites em linguagem simples e acessível sobre dor crônica, fibromialgia, direito a tratamento adequado, acesso à assistência farmacêutica e benefícios de práticas integrativas e complementares e o incentivo à educação continuada para profissionais de saúde, com foco no atendimento humanizado, no diagnóstico precoce e no tratamento adequado. Durante a discussão do texto na comissão, o deputado Pompeu de Matos, do PDT do Rio Grande do Sul, ressaltou o caráter silencioso da fibromialgia e a necessidade da tomada de ações.
4: Essas pessoas não estão sozinhas. A doença é silenciosa, mas nós estamos vendo, ouvindo, acolhendo, sentindo a manifestação dessas pessoas. Elas não são isoladas no mundo. E quanto mais nós avançarmos no sentido de reconhecer, de apoiar, de fazer o enfrentamento, melhor será o tratamento, o amparo e a proteção a essas pessoas.
1: A proposta que cria ações de conscientização sobre a fibromialgia já pode seguir para análise do Senado, a menos que haja recurso para votação pelo plenário da Câmara. Da Rádio Câmara, de Brasília, Paula Bittar.
0: Segurança Pública.
1: Delegado Palumbo, do Podemos de São Paulo, solicita a aprovação de seu projeto para extinguir a progressão de regime a presos. Critica a lentidão na votação de outras propostas que buscam acabar com o auxílio reclusão e as saídas temporárias e cobra o endurecimento de leis penais.
3: Na opinião de delegado Palumbo, a segurança pública eficaz exige a união dos três poderes, o fim das audiências de custódia e o apoio às guardas municipais. Para ele, a falta de punições rigorosas penaliza diretamente o trabalhador que fica exposto à violência urbana diariamente.
1: Ranieri Paulino, do PL, lamenta a morte do engenheiro civil Rubens Fernando da Costa Filho, morto a tiros em Guarabira, na Paraíba. O deputado presta solidariedade aos familiares e amigos da vítima e defende a rápida apuração do caso pelas autoridades competentes.
3: No entendimento de Ranieri Paulino, o episódio reforça a necessidade de promover a cultura da paz e o enfrentamento de todas as formas de violência. Segundo o parlamentar, o caso mobiliza a população paraibana em torno do pedido por justiça.
0: Relações Exteriores.
1: Helder Salomão, do PT do Espírito Santo, critica declarações e iniciativas atribuídas a integrantes da família Bolsonaro nas relações com os Estados Unidos. Ele alega que medidas como a defesa de tarifas sobre produtos brasileiros e ataques ao PIX contrariam a soberania do país.
3: Helder Salomão sustenta que representantes públicos devem priorizar a defesa dos interesses do Brasil nas relações internacionais. Segundo o parlamentar, a atuação política deve estar voltada à proteção da economia nacional e ao fortalecimento das instituições brasileiras.
1: Chico Alencar, do PSOL do Rio de Janeiro, presta solidariedade à população da Venezuela afetada por um terremoto. O deputado defende a mobilização da comunidade internacional para apoiar os milhares de atingidos.
3: Chico Alencar também exalta a assistência do Brasil ao país vizinho e acrescenta que a cooperação internacional tem função importante na reconstrução das áreas afetadas. Segundo ele, a solidariedade deve orientar a resposta a qualquer crise humanitária.
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0: Transportes.
1: Nas palavras de Jorge Araújo, do PP da Bahia, as obras de mobilidade urbana e serviços públicos do governo estadual não têm atendido às expectativas da população. O deputado cita a implantação do VLT de Salvador e reclama da demora na conclusão do projeto.
3: Jorge Araújo também aponta problemas nas áreas da saúde e da infraestrutura rodoviária da Bahia. Segundo o parlamentar, é necessário ampliar os investimentos para melhorar o atendimento na rede pública de saúde e as condições das estradas que cortam o estado.
1: Ricardo Maia, do MDB, celebra a liberação de 66 milhões de reais para a construção do primeiro viaduto do sertão da Bahia, viabilizada pelo DENIT, e que vai ligar Heliópolis a Cícero Dantas. Segundo ele, a obra reforça o compromisso do Executivo Federal em melhorar a vida das pessoas.
3: Ricardo Maia também anuncia a entrega de um hospital de câncer em Alagoinhas e de vans de saúde para as cidades de Fátima, Ribeira do Pombal, Tucano e Jeremoabo. Os repasses têm origem nas emendas destinadas pelo parlamentar para socorrer pequenos municípios baianos.
1: Durante viagem ao norte e noroeste de Mato Grosso, Rodrigo Dazaele, do PL, relata que cidadãos apontaram dificuldades em vários setores. Entre elas, ele cita que a condição ruim das rodovias atrapalha a logística e impede o desenvolvimento regional.
3: Rodrigo Dazaele também cobra maior agilidade na liberação de licenças ambientais para obras de infraestrutura. Segundo o parlamentar, a burocracia atrapalha atividades produtivas e prejudica a população.
0: Economia.
1: Benedita da Silva, do PT do Rio de Janeiro, destaca o lançamento do programa Desenrola Adimplentes do governo federal. A deputada informa que a iniciativa permite que trabalhadores com dívidas de até 15 mil reais e histórico de pagamentos em dia tenham acesso à renegociação de crédito com juros reduzidos.
3: Benedita da Silva também ressalta o FIES empreendedor, voltado a estudantes que quitaram regularmente o financiamento estudantil. Ela entende que a medida amplia o acesso ao crédito para a abertura de pequenos negócios e incentiva o empreendedorismo.
1: Messias Donato, do União do Espírito Santo, condena o anúncio de mais de 520 milhões de reais em publicidade e propaganda, afirmando que o investimento visa mascarar a falta de resultados do governo positivos nas áreas de segurança pública e saúde.
3: Em sua leitura, o Brasil passa por uma instabilidade tributária e sofre um desgaste crescente no cenário internacional. De acordo com Messias Donato, o setor produtivo, especialmente o agronegócio, também está desamparado, resultando em impactos negativos para a economia nacional.
1: Pastor Henrique Vieira, do PSOL do Rio de Janeiro, questiona o patrimônio do líder religioso Edir Macedo e a expansão de seu grupo empresarial. Para o deputado, é necessário acompanhar a apuração sobre possíveis irregularidades e garantir transparência na gestão desses recursos.
3: Segundo o pastor Henrique Vieira, o crescimento de conglomerados econômicos ligados a instituições religiosas exige fiscalização. Ele afirma que a defesa das investigações não representa um ataque à fé, mas uma forma de preservar a credibilidade das instituições religiosas.
1: Bom Gás, do PT do Rio Grande do Sul, defende a proibição das bets no Brasil, sob o

0: Para ele, a defasagem da legislação tem levado empreendedores a perderem benefícios mesmo sem aumento real de renda.
1: O limite de faturamento do MEI permanece congelado em R$ 81 mil desde 2018. Nesse intervalo, a inflação corroeu significativamente o poder de compra do empreendedor brasileiro. Em termos reais, muitos faturam praticamente o mesmo que faturavam anos atrás, mas são tratados pela legislação como se tivessem enriquecido. Atualizar esse teto não significa criar privilégios, significa apenas restabelecer o valor real originalmente previsto para essa categoria.
2: Jorge Guetin acredita que a proposta facilita a transição entre regimes tributários, amplia a possibilidade de contratação e reduz a informalidade. Ele também argumenta que a medida fortalece o empreendedorismo, estimula a geração de empregos e diminui a burocracia.
0: E o deputado Jorge Guetin também participou de um encontro no Ceará em que representantes do setor produtivo defenderam o reajuste automático anual do MEI. O repórter Murilo Souza acompanhou o evento que fez parte do programa Câmara pelo Brasil.
3: Representantes do setor produtivo cearense defenderam a criação de um mecanismo de reajuste automático para o teto de faturamento do microempreendedor individual, o MEI. A proposta foi apresentada durante seminário promovido em Fortaleza pela Comissão Especial da Câmara dos Deputados, que analisa o aumento do limite anual de faturamento da categoria. Hoje, o teto é de R$ 81 mil reais por ano e está congelado desde 2018. Para empresários e entidades, a falta de atualização pela inflação prejudica milhares de pequenos empregos e pode estimular a informalidade. O relator da proposta, deputado Jorge Guetin, do Republicanos de Santa Catarina, afirmou que vai incluir no parecer um mecanismo de correção anual do teto do MEI. Segundo ele, já existe entendimento com o governo para elevar o limite de faturamento de R$ 81 mil para R$ 130 mil por ano e permitir a contratação de mais um funcionário. Jorge Guetin também anunciou que o relatório vai prever uma medida para reduzir os impactos da eventual mudança nas regras da jornada de trabalho sobre micro e pequenas empresas. Pela proposta, empresas que precisarem contratar novos funcionários durante a transição terão isenção da contribuição previdenciária desses trabalhadores por 2 anos.
1: Nós queremos incluir no nosso relatório uma forma de mitigar o impacto que vai causar principalmente nos pequenos negócios, essa alteração da jornada e da escala. Então, nós queremos, no mínimo por 2 anos, que quando a empresa tiver que contratar mais funcionários por causa da mudança da escala da jornada, que ela tenha isenção da contribuição previdenciária.
3: As sugestões apresentadas no seminário de Fortaleza serão incorporadas ao relatório final do projeto, que ainda será votado pela comissão especial antes de seguir para análise do plenário da Câmara. A reunião faz parte do programa Câmara pelo Brasil, que faz reuniões estaduais para discutir assuntos que estão na pauta do Parlamento. Da Rádio Câmara de Brasília, Murilo Souza.
2: O aumento no faturamento dos MEIs deve ser debatido pelo plenário da Câmara. Uma proposta do Executivo sobre o tema foi entregue pelo presidente Luiz Inácio Lula da Silva ao presidente da Câmara, Hugo Mota, ontem.
0: A entrega da proposta ocorreu durante encontro no Palácio do Planalto. Segundo Mota, o texto do governo amplia o limite do MEI para R$ 110 mil reais já no próximo ano e R$ 140 mil reais em 2028. O aumento pode ser debatido em comissão geral no plenário amanhã. A repórter Silvia Munhato tem as informações.
4: O presidente da Câmara, deputado Hugo Mota, do Republicanos da Paraíba, anunciou a pauta do plenário para esta semana, ainda sem alguns projetos que ele considera importantes, mas que dependem de acordo entre os líderes partidários.
5: Porque nós queremos votar o projeto que aumenta o valor de faturamento dos MEIs, dos microempreendedores individuais, nós queremos votar o projeto que regulamenta a inteligência artificial, nós queremos votar o projeto da misoginia e tantos outros temas que são muito importantes e de interesse das bancadas aqui da casa.
4: A correção dos limites de faturamento de pequenas empresas vem sendo negociada com o governo, mas deve entrar no debate de plenário em sessão solene, em homenagem ao Dia das Micro e Pequenas Empresas, marcada para quarta-feira. Já o projeto que punha a misoginia ou o ódio contra mulheres não tem consenso entre os líderes, como explicou o líder da oposição, deputado Cabo Gilberto Silva, do PL da Paraíba.
6: Primeiro que o texto aprovado no Senado Federal está péssimo em vários pontos.

0: posteriormente não foi atendida as solicitações da bancada feminina da oposição, e nesse tema, obviamente, eu como líder da oposição tenho que obedecer estritamente a elas, e daí não teve acordo.
1: A deputada Talíria Petroni, do PSOL do Rio de Janeiro, vice-líder do PSOL, diz que a oposição quer penas mais específicas para o crime de misoginia, com garantias para a liberdade religiosa.
2: A Constituição já prevê liberdade religiosa, então, mas há um desejo da bancada da extrema-direita em especial de garantir, no meu entendimento, a liberdade para agredir mulheres, porque nem no âmbito das igrejas, nem no espaço de culto, é possível agredir mulheres. Isso não é um tema de esquerda ou direita, é um tema que tem a ver com dignidade das mulheres brasileiras.
1: A pauta do plenário para essa terça-feira conta com um requerimento de urgência para o projeto que reduz a área de proteção ambiental da Baleia Franca em Santa Catarina. Entre os projetos estão o que institui o Programa Nacional de Assistência Integral às Pessoas com Epilepsia e o que autoriza a instalação em todo o território nacional de câmeras de reconhecimento facial nas estações ferroviárias e rodoviárias. Outro projeto amplia o controle sanitário e as punições para fraudes e publicidade enganosa em torno dos suplementos alimentares. Também pode ser votado o projeto que trata do tempo máximo de espera para atendimento de crianças e adolescentes no sistema de saúde. O plenário ainda pode votar uma proposta de emenda à Constituição que permite que a entidade de representação de municípios de âmbito nacional possa propor ação direta de inconstitucionalidade e ação declaratória de constitucionalidade. Da Rádio Câmara de Brasília, Silvia Minhato.
3: As informações sobre o resultado das votações de hoje estarão na edição de amanhã.
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5: Otônia de Paula, do PSD do Rio de Janeiro, presta solidariedade à ex-primeira-dama Michele Bolsonaro e à senadora Damaris Alves diante de críticas e ataques públicos. O deputado condena as declarações dirigidas às duas lideranças políticas e pede mais respeito no debate público.
3: Otônia de Paula avalia que divergências envolvendo integrantes do campo conservador podem enfraquecer a atuação da oposição ao longo do ano. De acordo com o parlamentar, é necessário preservar a unidade política e evitar conflitos que prejudiquem o debate democrático.
5: Charles Fernandes, do PSD da Bahia, registra a comemoração dos 40 anos do Rotary Clube de Guanambi e a posse da nova diretoria da entidade. Ele destaca a trajetória da instituição e a sua atuação contínua em ações voltadas ao desenvolvimento da comunidade.
3: Charles Fernandes relata que, ao longo de 4 décadas, o Rotary promoveu iniciativas nas áreas de saúde, educação e assistência social. O deputado também menciona o passeio ciclístico que a organização promove para arrecadar recursos destinados a projetos beneficentes.
6: Cultura.
5: Aloísio Mendes, do Republicanos, parabenizou São Pedro dos Crentes pela realização da 15ª Cavalgada, ocorrida entre os dias 27 e 28 de junho. Na avaliação do parlamentar, o evento contou com o maior público já registrado e se consolidou como a maior festa do sul do Maranhão.
3: Aloísio Mendes agradeceu a recepção que recebeu na cidade, elogiou a gestão municipal pela organização da festa, cumprimentou as lideranças regionais presentes e reforçou que vai continuar apoiando o município para manter o alto padrão das festividades e o desenvolvimento local.
5: Termina agora o jornal Câmara dos Deputados, produzido pela Rádio Câmara, com trabalhos técnicos de Everson Urani e apresentação de José Carlos Andrade e Paula Bittar. Boa noite.
3: Uma ótima noite para você. A Voz do Brasil volta amanhã.
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5: E aí, tô chegando e tá começando mais um programa Revirando o Baú aqui pela sua melhor rádio. Do lado de Caio B.A.Y. te faço companhia a partir de agora, ouvindo só as melhores, né? Como o nome já diz, aqui a gente revira muito baú pra trazer pra você aí o melhor do flashback dos anos 80, 90 e 2000. Bora começar então com a primeira desta terça-feira.
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1: Já estamos de volta com o nosso segundo bloco de hoje, trazendo só as melhores aqui no Revirando o Baú. Aquelas que fazia tempo que você não ouvia na rádio, você relembra junto comigo por aqui. E agora vamos relembrar mais uma.
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1: Fechando o nosso segundo bloco de hoje,
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1: Já voltamos com o nosso último bloco de hoje aqui do Revirando o Baú. Revirando muito baú e trazendo só musicão hoje, né? Terça-feira aí só com música boa. Bora então relembrar mais uma por aqui.
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1: Fechando o Revirando o Baú de hoje, só com as melhores do passado. Agora o BH tem vão indo nessa. Muito obrigada pela sua companhia, pela sua audiência. E amanhã tem mais e eu te espero aqui, tá bom? Um beijo pra você, se cuida. Aquele abraço, fique com Deus. Tchau.
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0: Quarta-feira, 1 de julho de 2026, 5 horas, 1 minuto. Sertanejo bom demais, chegando pela sua 93,7, a rádio que acorda Taquaritinga e toda a região. Bom dia do gaúcho velho para Taquaritinga e região, este povão único. No sítio, na chácara, fazenda, no campo e na cidade, mas Oscar já por cá também. Vamos ajeitar um café lá de Oscar. Enquanto isso, vamos prosear com Deus e agradecer por esse dia maravilhoso que Ele nos consegue ao acordar em mais um dia. Todos os dias tem Deus. E ao acordar em mais um dia, abrir os olhos e colocar os pés no chão. Recebemos o presente do dono do universo, que é o show da vida. E acordamos para vencer mais um dia, sabe? Então, aonde quer que você esteja, comece o seu dia agradecendo a Deus. Todos os dias tem Deus. Agradeça pela saúde que Ele te entrega toda hora, todo instante. Pela família que você tem, por ter um lar para voltar. Fale com Deus e agradeça pelo seu trabalho, sabe? Por mais humilde que seja, é o que te faz levar o pão de cada dia para sua mesa. Então, todos os dias tem Deus. Agradeça pela empresa em que você trabalha, ore pelos seus amigos. Fale com Deus e diga: Senhor, a tua graça me basta. E aquele que habita no esconderijo do Altíssimo, à sombra do Onipotente, descansará. Direi do Senhor, Ele é o meu refúgio, o meu baluarte. Fale com Deus. Nesta manhã, você, meu amigo, e amiga dona de casa, os cuidadores, as cuidadoras, que Deus lhe dê paciência. O vigilante, o guarda noturno, os padeiros nas padarias, que Deus abençoe as suas mãos em mais um dia. Os frentistas, os borracheiros, médicos, enfermeiro de plantão, motorista de ambulância, sabe? Os caminhoneiros pela estrada da vida, que Deus abençoe as rédeas do boçante. E o joelho dobrado atrás de um para-brisa. Que Deus abençoe a sua jornada, a sua caminhada. O homem do campo, que ao acordar agora vai cuidar da criação, vai tirar o leite. Todos os dias tem Deus. Todos aqueles que vai para o seu trabalho agora, ou voltando do seu trabalho, agradeça. Fale com Deus. Então, Senhor Jesus, nesta manhã, passa pelos corredores dos hospitais, Senhor. Enxugue o pranto, enxugue as lágrimas de todos aqueles que sofrem e choram. E ao passar pelos corredores dos hospitais, Senhor, que de ti saia a virtude, vai aonde meu pensamento vai nesta hora, Senhor. E abençoe. Todos os dias tem Deus. E no nome santo sagrado do Senhor Jesus Cristo, faça um milagre acontecer, Senhor. Com Deus, aonde quer que você esteja, sabe, o Senhor é meu pastor e nada me faltará. É mais um dia que Ele nos concede, sabe? Para ir em busca dos nossos sonhos, nunca desista deles. Pois todos os dias tem Deus na nossa jornada, na nossa caminhada. E todos os seus planos, seus projetos, sabe? Coloque no altar do Senhor. Diga: Senhor, eis-me aqui, a tua graça me basta, Senhor. Todos os dias tem Deus. Proteção divina para mais um dia. Para mais um mês que a gente começa, sabe, Senhor? Muito obrigado por chegarmos até aqui. Deus abençoe abundantemente a sua vida. Que Deus esteja contigo em tudo aquilo, nos teus projetos, e coloque todas as tuas ansiedades no altar do Senhor. Obrigado, Deus. Obrigado, Rei dos Reis, nosso capataz pelas alturas dos céus de Deus. Que caminha conosco neste dia, sabe, neste mês que se inicia, Senhor. Falar com Deus, peça sabedoria, sabe? A sabedoria te trará paz. Paz de espírito, paz para sua vida. A sabedoria te trará para você saúde. A saúde te fará você vencer. A sabedoria te trará abundância de dias. E que o pão de cada dia nunca falte na sua mesa. Deus te abençoe abundantemente neste dia, neste mês que se inicia. A tua graça nos basta, Senhor.
1: Deus, nós está sempre pedindo as coisas para o Senhor. Nós pede dinheiro, nós pede trabalho, nós pede para chover. E se chove demais, nós pede para parar. Molha a colheita, não atrapalhar. Nós pede amor. Nós pede para casar, pede casa para morar, nós pede saúde, nós pede proteção, nós pede paz, nós pede para deslindar os nós quando as coisas se complicam, mode a vida correr melhor. Quando a coisa aperta, nós reza, pedindo tudo que falta, mas é uma petição sem fim. E quando as coisas dão certo, nós vai na igreja mais perto e no pé de algum santo que seja de devoção, nós deixa sempre uns mivéis. E lá no cofre da frente, nós deixa sempre mais uns tostão. Mas hoje, meu Senhor, me bateu uma coisa esquisita e eu me pus a matutar. Nós pede, pede, pede, mas nós nunca pergunta como é que o Senhor está, se está triste, se o Senhor está contente, se precisa de alguma coisa que a gente possa ajudar. E por esse esquecimento, o Senhor tem que a desculpar. Oi, Deus, nós sempre pensa que o Senhor não precisa de nada. Mas talvez não seja assim. Talvez o Senhor precisa de mim. Sim, o Senhor precisa sim. O Senhor precisa da minha bondade, precisa da minha alegria, precisa da minha caridade, nos trato com os meus irmãos. Nós somos o seu espelho, nós somos a sua criação. Nós não pode fazer feio, nem ficar fazendo rodeio, nem desapontar o Senhor, nem amargar o seu sonho, que foi um sonho de amor, quando esta terra todinha o Senhor criou. Oi, Deus, eu prometo que vou rezar de outro jeito. Vou parar com essa petição de trocar milagre por tostão. Talvez eu até peça uma graça, mas antes eu vou ver direitinho o que é que eu andei fazendo de bom. E se nada de bom eu encontrar, eu muito vou me envergonhar e ainda vou te pedir perdão. Escutou, Deus? Então, até a próxima oração. Em nome do Pai, do Filho e do Espírito Santo. Amém. Oi, Deus, fica com Deus, viu?

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1: Bom demais, vai chegar daí 5:11. Bom dia, tio Oscar, bom dia. Vamos preparar um café.
2: Ia mesmo, né?
1: Vamos fazer um cafezão forte. Bom dia, Marilinha.
3: Bom dia, tio Gaúcho.
1: Bom dia.
2: Bom dia.
1: Vamos ajeitar a tua e amanhã, seu Oscar. Olha o chaviscão aí. Leva esse gato lá pra tu, seu Oscar.
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1: Vamos ajeitar aí no sítio da chácara, fazendo os leiteiros da madrugada. Bom dia, Sanibone, bom dia. Bom dia lá por aí, também alterado com a gente. Também um zumber forte lá pro seu Torinho Gibertone, por lá tirando leite. A galera do bairro do Quadro aí também, São Lourenço Turfo. Bom dia pros leiteiros da madrugada, seus caras aí. O Seratão, velho, lá na Bariri, um abração aí pra você também, Seratão. Sabuguinho, alô, Sabuguinho, velho, um abraço pra você na Ariranha. Vambora, Gaiteiro.
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1: É quarta-feira, é 1º de julho, minha gente, nas estradas da vida, meu amigo Neizinho Espada, partido pra capital da fumaça, Neizinho, um abraço pra você. Obrigado, coração, pelo carinho por lá. Haja coração, maestro. Vamos preparar um cafezão com o Chapéu Preto, já vem pra prossear comigo aqui nessa manhã gostosa de quarta-feira, 1º de julho. Vambora, vambora com os pés direitos, minha gente. Do lado de cá, alô você, bom dia.
5: Bom dia, aqui é o Chapéu Preto, velho.
1: Vambora, quero ver. Vou
5: dar um grande abraço pro pessoal da Guaitinga aí. Perfei pra minha mãe que tá internada lá, tá passando por um momento difícil aí. E oferecer pra todas as mães, que quem tem mãe aí que. Né, zela, porque é difícil, viu, Gaúcho? E pedir a Deus aí que dá tudo certo pra minha mãe. Oferecer moda aí pro pessoal aí que tiver com o radinho ligado aí.
1: Certo.
5: E pedir a Deus, né?
1: Com certeza.
5: Mas tá bom. Um grande abraço pro pessoal da Guaitinga aí. Tá com o radinho ligado aí. Oferecer pro Potes, Cândido Rodrigues, Dona Negra, Fernandop. Oferecer lá pra Dona Cida do Posto Tropical, pra todas as equipes lá, tá bom? Oferecer lá pro Zé Pedreiro, que tá em Monte Alto. Bota uma moto pra nós aí, tá bom? Felicite pras mães aí, de coração, tá bom?
1: Tá bem.
5: Já obrigado, Chapéu Preto, velho.
1: Abraço, Chapéu Preto, vambora. 5:13. Vai barulho, Marininha. Vai barulho. Vamos fazer um café, Dona Mercedes, na Guariroba, Dona Mercedes, lá Nova América, seus caras já vai preparando um cafezão por lá, do lado de cá. Bom dia!
6: Bom dia, Gaúcho. Bom dia, seus caras. Isso é o Jardim Subaixão. Gente, o caixa, vamos ver o pé de César. Você tem uma boa quarta-feira, pessoal. Por que hoje? Bom dia.
1: Vambora, vambora, maestro.
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1: Chama na moda, maestro, os caras aí. Ajeitando a tuia, madrugada gostosa. Bom dia, Claudinha. Do lado de cá, bom dia, minha gente.
7: Bom dia, Gaúcho. Bom dia, Taquaritinga. Bom dia, meu querido Brasil. Ô, Gaúcho.
1: Oi.
7: Toca um modão pra nós fazer um favor, herói sem medalha. Ofereço para meus familiares e amigos de Tabatinga, Taquaritinga, Novo Horizonte, Iacanga, e o Verde Goiás, o Plebinho e sua família lá, Nova Europa, o cowboy daí de Itapre, o Serjão de Novo Horizonte, o Fubá, Dona Doc, seu Dilão, Moisés, e para todo mundo que estiver ouvindo, porque tá na cada um, tá de bem com a vida. Um abraço, Oscar. Um abraço, Gaúcho. Gaúcho, meu muito obrigado. Fica com Deus e tudo de bom. Seu Oscar, eu vou te bloquear.
1: Ah, vai do céu.
2: Gente do céu.
1: E a bloqueação vem de longe, viu, seu Oscar?
2: Ia mesmo, né?
1: Vem lá do Portugal. Ai, ai, ai. Abraço, Adriano. Obrigado de coração aos caminhoneiros pela estrada da vida. Um super forte de joelho dobrado atrás do para-brisa. Caiu no guincho, Dona Leonice, lá da Araraquara, entrado com a gente. Bom dia, Robertinho Cares da Monte Alto. Evandro Sala do Comercial Sala também por lá. Bom dia, minha gente. Bom dia também. Lá o Marcão Fuleiro lá em no Horizonte. Marcão, vai, bom dia pra você também. Lá pro Tombinho também, o Tombinho é motorista bem antenado com a gente. Tombinho, um abraço pra você. Lá pro Palota também, barbaridade. O Marquinho do Corrir também, Jazinho, já acorda também. Um abraço, 5 horas e 15 minutos.
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1: Água do café tá borbulhando, de Oscar Rocha.
2: Ia mesmo, né?
1: Vamos dar uma olhada lá, parceiro, velho. Já acendeu o fogão de lenha, tá ligado? Coisa e tal. O senhor trouxe um fogareiro diferente, agora moderno, hein, velho?
2: Gente do céu.
1: Rapaz do céu, vamos ver se duas modas de café já tá pronto, de Oscar. Vamos guardar o pinicá da viola aqui, vai. Deixa pão pra atravessar o cordão de Deus aí, ó. Heróis e medalha. Acelera, Neizinho. Abraço pro você, Adriano. João Batista, bom dia!

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1: Galo Índio canta, minha gente. Aviso errado, ruminando, parceiro, velho. Ajeita, velho. Fecha a porteira, benzão, os balotas tirando leite. Aquela barulhada no bar de São Oscar. Nossa, meu Deus do céu.
2: Ia, né?
1: Santo Deus, velho. Vamos ajeitar a tua, vambora aqui. 5:23, lá pro Bernardo, a dona Cida também do Posto Tropical, os frentistas já vêm pra prosear com a gente.
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1: O café tá pronto, seu Jair, não tá pronto?
2: Sei não.
1: Lá vai, pega o bolão lá, velho, já ajeita, vambora.
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1: Fartura, vambora, minha gente. Seu Benício, a dona Josefina lá em Havaí, rádio ligado, Jair Castanhari, vambora, minha gente. Manhã de quarta-feira, 1º de julho, começa mais um mês, meu povo. Onde Luiz e resto indiana vai acabar desse jeito.
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1: Do lado de cá, bom dia.
4: Ô, Gauchão, bom dia. Que eu tinha dançado no Posto Tropical. Ô, Gaúcho, você pediu uma música. Idas e voltas. Quero oferecer pro seu Jair, pro Lemão Chaveiro, Lemão Borracheiro, pros frentistas, pro Samuel Motorista, pro Tiãozinho da Mandioca e pra todos aí que estão vindo. Dona Cida, fala um pouco com você.
1: Tá bom.
5: Gaúcho, bom dia. Você tá bem, Gaúcho?
1: Oi,
5: tá tudo na paz, meu filho? Então tá bom, vai correr tudo bem, viu? Um abração pro seu Oscar, tá?
1: Outro.
5: Vai. Gaúcho, manda um abraço bem forte pra Dona Cida do Salgado, pro seu Barriga, pra Dona Maria Tasco, seu Demir, pra Dona Josefina, pra nega de Fernandópolis, Gaúcho, pra sua mãezinha querida e pros seus filhos.
1: Certo.
5: Gaúcho, pro Miguelzinho também, viu? Pro Sandro Santana, pro Geraldinho Benzedor, pro Chapéu Preto e pro Velho Cachoeira, Gaúcho. E aqui, Gaúcho, pro seu Duda de Agulha, com a dona esposa dele, a dona Lucinda.
1: Certo.
5: E pro povão, né? De Itaquaritinga, que é muito bom, povo muito abençoado. Pro povo da Vila São Sebastião, pros borracheiros, pros pedreiros e pro povo do sítio. E pra você aí, viu, meu filho? Que Deus te abençoa bastante, que corra tudo bem, tá? Fica com Deus, Gaúcho. Tchau.
1: Tchau, tchau.

0: 5:25, Tchau Mortari também de rádio ligado, na minha querida Matão, um abraço lá pro Fio, lá pra Valqueiro também, a Val, a galera do supermercado Mortari Matão, e o velhinho lá, né, o velhazinho que tá aí lutado hoje com a perca do irmão lá na Tabatinga, velhazinho aí, a nossa vida é desse jeito mesmo, Gadir, velho, um dia a gente chega, um dia a gente vai embora, e é verdade. Um abraço pra você, que Deus conforte o coração da família toda aí, meu amigo. Um forte abraço, obrigado de coração pelo carinho aí do lado de cá. Robertinho, vem pra prosseguir comigo, bom dia.
1: Bom dia, Gaúcho, que é o Robertinho da Agulha. Ô, Gaúcho, toca a palavra ladrão. Quero oferecer pros meus dois filhos, pro meu tio Duda, minha tia Cida, seu Loca, dona Genil, seu Dita, dona Marlene, pro Bassolinho, pro seu Cido, pro seu Chico, pro seu Geraldo, pro Galego, pro Gil, pro Piá, pra Neia, pra Marta, Zé Londrina, Mari, e todos os seus ouvintes. Gaúcho, um abraço, fica com Deus.
0: Bom dia, bom dia.
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0: Velho B, tira a Guariroba também por lá, preparando o café, Maia.
3: E é mesmo, né?
0: O velho Twin também, um abraço lá pro velho Lebre também, toda a galera, os pescadores lá do bairro de Guariroba, já acordado por lá. Oi, que bom. A dona Helena já vem pra dar bom dia.
4: Bom dia, Gaúcho. Dona Helena Eba aqui de Santa Adélia.
0: Bom dia, bom dia.
4: Toca pra mim a pancada da verdade.
0: Olha.
4: Eu vou mandar o Wilson do Granvi, o Marquinho do Brito, Marquinho Porto, o Adriano Palma, o Luiz Perassol, o Laerte Perassol, Patata do Queijo, a Maria Domingos, o João Domingos, o senhor Lima aqui de Santa Adélia.
0: Certo.
4: E para todos os seus ouvintes, especialmente para você, Gaúcho. Um beijo no seu coração. Fica com Deus, tá?
0: Amém. Tchau, tchau, maestro. 5:27. Vai acordando essa gente bonita, essa gente amável. Baixinho lá em Barrinha também, anterado com a gente. Um abração lá pro velho Burrão. Já vai ajeitando o cafezão também, o pai lá, velho Burrão. Um abração, bom dia. Bom dia lá pra dona Alzira Pereira do bairro Secap. Anterado com a gente, amanhã só os caras jeito, teiado pra nós aí. Já coração de troiando também, já vai acordando por lá também. Um zumber forte também pra toda a galera, só os caras lá de Santa Destino, Wilson, dona Marli. Lá pro Cuique Família também, o Falcai Família na Santa Cristina, 5:27, maestro. Após o seu Micalho das Botinas também, entrado com a gente, seu Toninho Gilberto, né, galera do Leite, nessa madrugada gostosa, 1º de julho, maestro.

Márcio Expedite, a dona Diva lá na Boa Sorte, lá Itajubi, sempre atrás com a gente também, o Zumber Forte, preparando aquele café forte, abraço. Vai lá também pro seu neném lá do restaurante Acauã, lá pro Eduardo, abração, lá também lá pro... ajeita só os caras aí, lá pro seu Bacir, toda a galera por lá do restaurante Acauã, Itajubi, o Xixo lá Itajubi, bom dia a todo o pessoal por lá de Errado Ligado, Elisiário, a minha querida Marapuama, um abraço lá pro o Bendão lá em Marapuama, um abraço lá pro Lia, pra toda a galera da minha querida Marapuama, Elisiário, todo esse covão aí, que vai acordando agora pra ir pra Panha do Limão também, da Laranja, bom dia minha gente, pra vocês, um bom de moda essa aqui, ó. Tapinha na vitrola, haja coração. Diretamente do varal da charrete, minha gente. Alô, Benzão, vamos tirar o...

0: Aí, madão, de primeiríssima qualidade aos avanços da boa moda sertaneja, 5:36. 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
0: E a galera de errado ligado, vai acordando, vai pro pega também. Bom dia.
2: É, bom dia, Gaúcho. Aqui é o Lércio Santadelli. Preciso de ouvir a música do Christy Ralph, Sonhando. É, oferecer pro meu irmão Luiz, meu irmão Toninho, pro meu irmão Vanilde, meu sobrinho Marco, meu sobrinho Luca, minha amiga Lena, Ana Maria Domingo, Batata do Queijo, pro seu irmão Domingo, meu amigo Alair, meu amigo Dorival, para todos meus amigos pedreiros, para todos os caminhoneiros, para vocês aí da rádio, para todos os seus ouvintes, todo dia atender o Gaúcho, um bom dia, um bom programa, Deus abençoe, meu amigo.
0: Bom dia, o Baixinho também lá em Barrinha, antenado com a gente, um abraço, Luiz Adriano, bom dia, do lado de cá, maestro, bom dia.
3: Bom dia, Gaúcho, aqui é a Nena de Pirangi.
0: Certo.
3: Quero pedir uma música para você com o Chico Rei Paraná, Leão Domado. E oferecer para toda a galera, todas as amigas, para você, que tenha um bom dia.
0: Bom dia, bom dia, minha gente. Maurício Barbosa, bom dia lá na Cândido Rodrigues. O Lucão já tá acordado por lá também. Bom dia, Lucão. O Alan tá pensando pro carneiro, hein, Lucão? Do lado de cá, bom dia.
4: Legal, bom dia de Cândido Rodrigues. Você toca pela porta da cozinha. Pense pro Bruno de Cândido Rodrigues.
0: Bom dia, Zé.
4: Pense pro Tarso, eletricista. Pense pro cidador Paçoca. Beleza pro Guilherme da Máquina, pro Zica Zacoraro, pra todo mundo de Cândido Rodrigues, Cândido Rodrigues também canal agora. Beleza pra todo mundo da Quartinga aí. Falou, por favor, você vai ser a sua partida, né? Então eu preciso da fazendo da hora.
0: Um abraço, bom dia. Tiago Morato, um abraço pra você, bom dia, aqui, se puder, manda pra nós um modão aí, memórias com o Mato Grosso Matias, um abraço, tenha um ótimo dia também, Gadira, vai, vambora aqui.

0: Ajeita o telhado, amanhã só sai pra nós aí, por gentileza, vai. Cinco horas e 5:40, Ana Rosa, prossiga comigo, bom dia.
1: Bom dia, Gaúcho, bom dia, Sotter. Aqui nós, Francisco Romano, eu queria pedir uma música, Cadeira Amiga, ofereço para minha filha Alessandra, meu filho Alex, minha filha, minha prima, Neia Laurita, e para minha irmã, Dirti Maria, para minha mãe, Maria Jesus, para minha irmã, Cícia Verônica, meu cunhado Bastião, minha colega, né, a Irene, que é firma de Santa Casa, Tato Queijo, Araújo, a Tatá, Dona Cida, o Paquê, esposa de Deus, a Maria Domingo, a Marina, e para minha filha, né, a Alessandra, que já foi trabalhada, daqui a pouco o Diona vai para Cambuí, daqui a pouco o Luquinha vai para outra. Tchau, obrigado.
0: Um abraço, bom dia, 5:41, vambora, minha gente.
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0: Bom dia, Laputinho, também de errado, ligado. Bom dia, Tim, bom dia, já tá de joelho dobradinho. Um abraço pra você, vambora. Vai acordando Taquaritinga e toda a região, um zumba é forte pra você que tá acordando agora, pra ir pro seu trabalho também. Vou tomar um café, né, de Oscar Real, tá aqui, enfim, também esse café ficou pronto, hein, tio, pelo amor de Deus.
3: Ia, né?
0: Rapaz. Fica com a dona Luzinete, que é isso, Oscar, cara, não para de ligar pra nós aqui, meu Deus do céu.
3: Bom dia, me diga uma coisa, vocês têm alface? Quanto tá o maço? Eu queria repolho ou dar uma pé de galinha.
0: Pé de galinha, nossa, meu Deus. R$22,90 é uma entrega do Tuk Tuk, mais 18 vai pra 40 mil reais tudo, seus caras. Organiza aí, senhor, vê, senhor vai entregar bem lá, seus caras, vai, vambora.
3: Ia mesmo, né?
0: Não é pra mim não, faz alguma coisa, deixa o bolo de café, vambora, toca gaitinho. 5:42, radião ligado. 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

demais, Bagé, tá aí, 10 minutos faltando para 6 da manhã, idas e voltas, Mato Grosso e Matias. 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

0: 5h52, um abraço bem forte a toda a equipe da California Store, a mega loja em Taquaritinga, pra você, meu amigo cowboy, pra as calguels. E é bem esse giro chegando e o festão vem chegando também, maestro Oscar. Ajeita o teatro pra nós aí. 5h52, maestro. Manda um abração também, seu Oscar, aqui. É, lá pros parabéns, vai pro Edival Amaral. É, o Edival Amaral e da esposa Andréia também. Aí, aniversário do Edival aí, um abraço. Recebe os parabéns da esposa Andréia, da Isadora e também do Matheus, os filhos. A toda a galera aí do bairro da Cachoeirinha, se eu não me engano, viu? Sou os caras aí. O telefone tava ruim demais. É, eu acho que era o seu Leonel que tava ligando pra mim. Seu Leonel do Amaral aí. Abraço ao seu Leonel aí, esposa também aí. É, o Edival do Amaral. Abraço pra você, obrigado de coração. Saúde, com certeza. Recebendo os parabéns de todos os familiares. Do lado de cá, bom dia!
1: Bom dia, meu amigo! Bom dia, seus caras! Bom dia, Marinha!
0: Acaba o programa!
1: Ô, Gaúcho! Manda aí! Pra nós aí!
0: É!
1: Qualquer música que tiver na agulha aí!
0: Ai, que rama!
1: Manda aí!
0: Não aguenta nem falar, seus caras!
1: Nossa! Do Turvo! Meus amigos aqui do quadro!
0: Do Turvo!
1: Meus amigos de Tabatinga, Vila Alice!
0: Cachinho, exato! Cachinho!
1: Manda lá pra curva do.
0: Você fala a curva do Rio, né, velho?
1: O Renatão, tá lá escutando a Canal 1.
0: Tá de ressaca.
1: Ah, ali bebe forte os carinhos, ô Gaúcho. Bebe firme ali, os meninos.
0: Eu sei não.
1: Mexendo com o pé de bolo do
0: Rio. Você comprou o horário, não tava sabendo.
1: Bolo, canelinha.
0: Né? Comprou o horário.
1: Tá bom o negócio lá agora, hein, Gaúcho? Abacaxi.
0: Canelinha?
1: Rapaz.
0: Abacaxi.
1: Arface, Gaúcho.
0: Arface.
1: Falou, Gaúcho. Bom dia, meu amigo. O Arthur, hein, Gaúcho? Seus caras, mal acabado. Dá a mão pro gaúcho aí, ó. Tá babado.

0: Já te bloqueei, você não vai saber nem de onde vem a bloqueação.
1: O senhor vai passar lá hoje, seu
2: Oscar? Eu vou.
1: O senhor passar lá no quadro hoje, ou amanhã, até sábado, o senhor vai lá. Vai lá receber o horário, que ele comprou o horário, não tá sabendo, seu Oscar?
2: Eu vou.
1: Rapaz do céu. Vamos ajeitar, gente. O programa tem duas horinhas, você tem que ter paciência também aí, que pedir umas modas mais curtas também aí, falar menos aí também, senão fica difícil pra nós tocar bagaço aqui. Ei, senhor amado.

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muito bom começar o dia falando com Deus na oração que fortalece a nossa fé. Em nome do Pai que me ama, em nome do Filho que sofreu comigo e do Espírito Santo que me ilumina. Obrigado, Senhor, por mais um dia que me concedeis a graça de abrir os olhos e viver. Acompanhai-me com vossa luz, com vosso amor. Dai-me força e resignação para suportar minhas dores e minhas dificuldades. Que eu saiba ser, acima de tudo, bom e compreensivo com as pessoas que vivem comigo. Livrai-me do desânimo, da impaciência e de todo mal, e que eu chegue ao fim deste dia fortalecido na fé, com o coração agradecido

0: demais, mas já está aí 6 horas e 3 minutos, manhã de quarta-feira, 1º de julho de 2026.
1: Meu velho tempo de peão, né?
0: O velho Bentivi já está por lá tomando aquele café, São Forte, um abraço, bom dia, também lá para o seu Benício, a dona Josefina lá em Avaí, seu Paulo Taxista lá em Bauru, Jair Castanheira em Itacoaritinga, um abração também, seu Oscar Busta, da Santa Regina, que não acordou de agora ainda, seu Bicário das Botinas, também um abraço, bom dia. Lá pra dona Alzira Pereira, também do bairro Secap, maestro. O Zé do Bolo já chegando por lá pro Pega também, borracheiro. Um abraço, bom dia.
2: Bom dia, gaúcha, aqui é o velho Cachoeiro. Oi. A música é Amor e Saudade.
0: Ô, oh, beleza.
2: Tô feliz pro Trica, já tá de pé.
0: Já.
2: Mineiro de Araraquara, Dom Nascido Postão Picão, Miguelzinho. Sim. Aninha do Cito São Luís. O Pedrinho da Costa. Santo Santana. É. Seu Adão. Chapéu Preto, seu.
0: É, esqueceu?
2: E a todos que gostarem da música, obrigado.
0: Tá bom. Um abração pro senhor aí, vambora.
1: Tudo era
0: um... O Mazinho já tá de pé também, mandando um zumber forte lá pro Pedrinho da Costa. O velho Tim também já tá de joelho dobrado pelas estradas, encarando a boleia. Um zumber forte aos caminhoneiros também que vai passando por Taquaritinga e região. A galera do Puxa do Palito Doce. Um abração também lá pro Cristiano Queçada também aí. Vai saber onde anda nesse mundão de meu Deus aí. Um abraço, Marquinho do Coqueiro já vai cuidando também do Miguelzinho por lá. Ah, já coração, ô oh, Jesus.
1: E não gostou.
0: Na boa, Robertinho lá de Bontiar também. Um abração aí, tio Oscar ajeitando, Robertinho. Evandro Sara já acordado por lá também. O Nicolete também lá na minha querida Bontiar. Um abraço, Nico. Titio Faria também por lá de errado ligado. Maestro Oscar ajeita o teado aí.
1: Mas eu gosto.
0: Como é que o Miguelzinho fala, seu Oscar?
3: Ô oh, Jesus.
1: Ora.
0: Marcão, velho, um abraço pra toda a galera também, seus Oscar, lá pro Tombinho também, Tombinho, um abraço lá pro Palota lá em Novo Horizonte, ajeita o teado maestro do lado de cá, oi, o bom, vamos pra prossear com a gente aqui, manhã gostosa de quarta-feira, minha gente, bom dia.
4: Bom dia, gaúcho.
0: Bom dia.
4: Eu pedi a música do Zé Rico, Quarto Triste, vai ser pra todos que estão ouvindo no canal 1, pra todo mundo ter um bom dia.
0: Tá, beleza, vambora.
4: É aqui de Guatupará, o Zé Roberto.
0: Tá beleza, Zé Roberto, um abraço.
4: Bom dia pra mim, pra, chega pra na mim e pra aí. Vocês também.
0: Obrigado, um abraço. Vambora, maestro, ajeita o teado.
1: Aço.
0: 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Anderson Multimarcas, Taquaritinga. 6:17, maestro, ajeita o teado para nós. 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

0: um bem forte, um abraço para toda a equipe da Califórnia História em Taquaritinga, moda do cowboy. A gente se encontra por lá, maestro. 6:19, o povão vai acordando, preparando aquele café. Faz barulho, barulhinho. Faz barulho. Vamos levantar, minha gente. Olha o padeiro passando, olha o pão, olha o leite, velho. Um abraço lá pro Dinda Troiano também, já tá de rádio ligado, antenado com a gente. Obrigado de coração pelo carinho também, Dinda, e toda a equipe lá de Troiano Elétrico Constrói. Seu Expedito tá tirando leite lá em São Oscar, tá tirando leite, dá lá boa sorte lá. Um abraço, bom dia do lado de cá. Alô, você.
1: Bom dia, gaúcho. Gostaria de ouvir com o Rick Renner, Casa de Caboclo.
0: Certo.
1: Ofereço para todos vocês, da rádio, para todos os ouvintes, para quem gostar da música. Uma ótima e abençoada manhã de terça-feira, que Deus nos proteja, nos ilumine. E muito, muito obrigada pela oração. Bom dia.
0: Bom dia, boa quarta-feira, 1º de julho, Julião. Prozeia, Monte Azul.
2: Bom dia, gaiteiro. Julião de Monte Azul. Hoje é um costilinho da saudade, né? Mandar pro pessoal do Retiro, pra todo mundo, batendo firme essa hora, os caminhoneiros, Carlão do Guincho, Jardim Benzedor, Oscar Gebrina, Gauchão, o homem do estilingue, o homem do limão, Chapéu Preto. O Gerardinho pediu pra eu mandar pra Dona Cida também, do Posto Tropical.
0: Certo.
2: Vamos aí, né? Todo mundo tá no pé do eito. Nardinho.
0: Nardinho.
2: Tchau, obrigado.
0: Abraço, bom dia, bom dia. Começa, Clarinha. 6:21, maestro Netinho lá do Miguelzinho, ele fala assim: oh, Jesus, meu Deus do céu. Ah, já coração.
3: Gaúcho, aqui é o João Gabriel do Caíque. Toca pra nós aí, Cowboy da Madrugada, viajando pela estrada. Se for possível, toca aí, vou oferecer pra todo esse povo aí que tá trabalhando, pra nós que estamos roçando mato na avenida. Estamos precisando aí, será que seu Oscar não quer encarar a empreita, não?
0: Rapaz do céu, ele tá quase pra ir, seu Oscar, né, seu Oscar aí?
4: Não vou!
0: Não vai? Iluminar. E a galera da Panha do Limão, seu Oscar, rapaz do céu, aí.
5: Bom dia, gaúcho.
0: Bom dia.
5: Tudo bom, gaúcho? Graças a Deus, né?
0: Ô?
5: Gaúcho, aqui é o Bel da Vila Romana. Tem como tocar a música pra gente ouvir, Gaúcho?
0: É lógico.
5: Gaúcho, não, eu vou de carona nessa uma que o cara pediu aí.
0: Ah, você vai
5: Chico
0: de
5: Rei Paraná, pode ser?
0: Tá, beleza.
5: Aí, ó. Ofereço pra minha esposa Fátima, né? Pro meu cunhado Bentão. Pro meu cunhado João lá da usina Catanduva.
0: Certo.
5: Pro meu amigo Luiz Fabiano aqui do Caíque.
0: É.
5: E pra todas as turmas do Melico também, Gaúcho.
0: Ah.
5: Pra minha irmã Maria ali do Jardim Maria Luísa, o esposo dela. Tá bom? E pra você também, viu, gaúcho? E não posso esquecer, principalmente pra esse mala do seu Oscar aí. Bora com o limãozinho, seu Oscar. Tchau, tchau, gaúcho. Bom serviço.
4: Não vou.
0: Larga pra lá. Seu Vitório Medana da Bom Tchardo, bom dia. Já preparou o café, minha gente?
6: Bom dia, gaúcho. Bom dia, seu Oscar.
0: Bom dia,
6: Marilinha. Tudo bem por aí, gaúcho? Gaúcho, se for possível, hoje eu gostaria de ouvir e mandar para todo mundo que tá com o radinho ligado na Canal 1. Janelas da Vida.
0: Tá bom, Daú.
6: Todos os dias tem Deus, gaúcho.
0: Verdade.
6: Um abraço, bom trabalho.
0: Um abraço, obrigado.
7: É igual o gemido.
0: Já foi um homem domado, senhor Oscar? Dá um tabinha na vitrola, no varal da charrete aí.
8: Gente do céu!
0: Ai, Gaitinho! 6:23, é o sertanejo bom demais.

0: demais, minha gente, aí, Casa de Caboclo, Rick, mais o Rene, 6:30, nessa manhã gostosa, é o sertanejo bom demais, na sua alvorada sertaneja. 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Um abraço lá pra Rose, lá pro Carrapicho, a galera por lá, maestro.
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0: 6:34, o povão vai acordando pra projear comigo no Sertanejo Bom Demais. Alô, você.
2: Bom dia, gaúcho, tudo bom?
0: Tudo bem.
2: Firme na traia aí, opa, companheiro. O gaúcho aqui é o Teixeirinha de Reginópolis.
0: Teixeirinha.
2: Eu peço uma música do Tião Carreiro Pardinho, Caçador.
0: Certo.
2: Ofereço pro meu irmão Beto lá na querida cidade de Lins, meu irmão de Orceu, lá na querida cidade de Uru, lá no bairro Cabo Verde, lá. E para todo mundo que está antenado a cada um, gaúcho. Um abraço, fique com Deus.
0: Outro pro senhor também, vambora. 6:35, deixa eu mandar um abraço lá pro Jair Coveiro, seus caras em Bongaí. Antenado com a gente por lá também. O Pérez também da Alta Elétrica também antenado com a gente. A dona Jussara, a rainha das baterias. Um abraço para toda a galera que tá lá na Laranjeira agora, maestro. E presta socorro para você no sítio, na chácara, na fazenda. Vambora, gaiteiro, bom dia.
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0: Tudo a ver, nós e vocês. Dona de cá, 6h35, já, maestro, bom dia.
3: Bom dia, Gaúcho. Bom tudo dia. Bem, Gaúcho? Opa. Deus abençoe seu dia aí, Gaúcho.
0: Amém, amém.
3: Gaúcho, mudou uma música pra nós aqui de Bitinga, aqui da firma Comfort Pet.
0: Certo.
3: Já estamos aqui no Eita, aqui, já estamos firmando no trabalho, Gaúcho. Manda a música aí, é Meu Reino Encantado.
0: Tá, beleza.
3: Entendeu, Gaúcho? Manda pra todos os pessoal aí da Itacoaritinga, especialmente pra você, entendeu, Gaúcho?
0: Tô obrigado.
3: Aqui, manda pessoal de Bitinga, aqui na firma Comfort Pet. Já estamos fazendo as caminhas aqui pros cachorros. Falou, Gaúcho?
0: Tá, beleza.
3: Bom dia, Gaúcho. Todo dia tem Deus. E aí, Marilinha, tem café aí?
0: Tem café.
3: Falou, Gaúcho. Bom dia, Gaúcho.
0: Bom dia.
4: Peraí que eu vou ver. Peraí, tio.
0: Dá uma olhada lá, Marilinha, sem café. Pega lá o bule pra nós lá, tio Oscar. Vambora nessa aqui pros caminhoneiros da madrugada, galera que acelera de joelho dobrado. Atrás de um para-brisa, na boleia de um caminhão. Quantas orações tem, meu povão? Quantos sonhos? Pra vocês, um...

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Um abraço, bom dia também, maestro Oscar, põe na tela aí, eu mandar um abração, bom dia lá, pode vir lá da Ótica Principal, também toda a equipe da Ótica Principal, a galera que tá por lá de errado ligado, maestro, trago o recado pra você da Califórnia História em Taquaritinga, a loja do tropeiro apaixonado, maestro. 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

6h48, minha gente, aos baluartes, aos patrocinadores dessa programação, eu fico por aqui, um super forte, tenham todos um excelente dia de quarta-feira, 1º de julho de 2026, que seu mês seja abençoado, que o arquiteto dono do universo nos proteja para mais um mês aí de luta, viu, minha gente? Nunca perca a sua fé, nunca desista dos teus sonhos. Um super forte a todos vocês, o povão sertanejo, e olha, não se esqueça, para-brisa é o nosso destino, minha gente. Aquele que te guarda não dorme. Volta às 7 da noite no seu rádio.

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1: Às 6h55, hora de informação.
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1: Muito bom dia, Taquaritinga, bom dia, grande região, bom dia para você em mais de 180 cidades, onde chega o som forte.

0: Jovem de 25 anos de idade é encontrada morta com um tiro no rosto em Catanduva. Mulher de 41 anos de idade é investigada pela Polícia Civil por suspeita de dar clonazepam aos três filhos em Taiaçu. Polícia Civil e Militar apreendem dinheiro, medicamentos e anabolizantes em Jaboticabal. Três acusados por furto são detidos em Matão. Taquaritinga confirma a primeira morte causada por influenza no município em 2026. Esses são os destaques. O noticiário completo eu trago em seguida. Bom dia, Edson.
1: Bom dia, Zé. Conferido também os destaques da Central de Redação, repórter Alessandra Cazon.
2: Bom dia, Edson. Bom dia a todos os ouvintes do Canal É Notícia. Na manhã desta quarta-feira, colisão entre carro e moto deixa feridos aqui na nossa região. E novos limites de velocidade passam a valer a partir de hoje em trecho da rodovia Washington Luiz.
1: Definido adversário do Brasil no próximo domingo vai ser a Noruega do atacante Haaland. E ontem também a equipe do México passou fácil para a próxima fase e é apontada como uma das possíveis zebras finais da Copa do Mundo. Será? Esses são os destaques, o complemento com a sua participação no canal Uma Notícia que está só começando.
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1: Agora 6:58, de acordo com o Instituto Clima Tempo, quarta-feira será de sol, dia todo sem nuvens no céu, noite de tempo aberto, ainda sem nuvens. Não há previsão de chuva para hoje e a temperatura que atingiu 16 graus durante a madrugada vai bater nos 28 de máxima. O sol, que acabou de nascer no horizonte, vai se pôr às 17:42.
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1: Zé Lucente, a primeira informação para a tela.
0: No Jardim Santo Antônio, um carro pegou fogo na garagem na residência e ficou completamente destruído. De acordo com relatos e imagens captadas no local, um veículo Corolla 2010 foi completamente destruído por um incêndio na noite da última terça-feira aqui em Taquaritinga. O caso é no Jardim Santo Antônio. Segundo a proprietária, ela retornou de viagem por volta das 5 horas da tarde e estacionou o veículo na garagem da residência. Cerca de uma hora e meia depois, ouviu um forte estouro e, ao verificar o que estava acontecendo, encontrou o carro em chamas. O fogo consumiu rapidamente o automóvel, que teve perda total. Apesar dos trabalhos do Corpo de Bombeiros de Taquaritinga, não houve tempo de salvar o veículo. As causas do incêndio ainda deverão ser apuradas. Apesar da gravidade, ninguém ficou ferido. Danos materiais foram registrados, perda total do veículo Corolla. É você, Edson.
1: Que pena, hein? Um veículo Corolla. Olha, é difícil a gente ter informações de incêndio, né? Num veículo Corolla no bairro Santo Antônio, totalmente destruído pelas chamas. Que coisa. 6:59, Alessandra Cazon, Central de Redação, pois não?
2: Na região, uma operação conjunta da Polícia Civil e da Polícia Militar foi deflagrada na manhã de ontem para cumprir mandados de busca e apreensão expedidos pelo Poder Judiciário contra dois empresários em Jaboticabal. Essa investigação apura um suposto esquema de lavagem de direito ligado à comercialização ilegal de medicamentos para emagrecimento, trazidos do Paraguai e vendidos de forma clandestina aqui na região. Durante o cumprimento dos mandados, os dois investigados foram conduzidos para prestar esclarecimentos à autoridade policial. Após serem ouvidos, eles foram liberados, uma vez que essa operação teve como objetivo o cumprimento dos mandados de busca e apreensão, sem a determinação judicial de prisão. As diligências prosseguem e o material apreendido foi analisado para dar continuidade às investigações, que buscam esclarecer a origem dos

0: medicamentos, a movimentação financeira e a eventual participação desses envolvidos no esquema.
1: Mbappé, ontem mais uma vez brilhou, a França passou fácil aí frente à Suécia e vai pegar o Paraguai nas oitavas de final. O adversário do Brasil será a Noruega e ontem Haaland fez mais um gol e é o adversário a ser batido domingo às 5 horas da tarde. O México passou fácil pelo Equador e vai às oitavas da Copa. Hoje tem Inglaterra, tem Bélgica, tem Estados Unidos. E o Brasil? O Brasil, a história, a notícia é de que Paquetá sofre lesão muscular e vira desfalque do Brasil. Daniel Esperon tem mais informações.
2: O dia da seleção brasileira após a classificação para as oitavas de final da Copa do Mundo foi de folga e ligadinho na partida entre Noruega e Costa do Marfim. Melhor para os noruegueses que venceram por 2-1 e agora terão pela frente o Brasil. O time de Haaland vai jogar às 5 horas da tarde no horário de Brasília do próximo domingo e dali sai o classificado às quartas de final. A seleção brasileira teve uma baixa importante nesta terça-feira. O meia Lucas Paquetá teve uma lesão constatada e está fora das oitavas de final. O meia que atua no Flamengo sentiu dores na parte posterior da coxa esquerda contra o Japão e vai agora seguir um protocolo de tratamento intensivo. A CBF não deu nenhum prazo para o retorno deste jogador, mas está descartado um corte do Lucas Paquetá, até porque o técnico Carlo Ancelotti não poderia convocar mais ninguém para a vaga dele. Então, Lucas Paquetá, jogando ou não, vai seguir junto com a seleção brasileira até o fim da trajetória nesta Copa do Mundo de 2026. E essa situação fez com que os jogadores que estão junto com o Paquetá na seleção publicassem mensagens de apoio ao atleta. Vinícius Júnior, por exemplo, escreveu nas redes sociais: "Vamos juntos até o fim, bora Brasil! Paquetá está com a gente." Então, mensagens de apoio e a expectativa se Lucas Paquetá vai ter condição na sequência da temporada da Copa do Mundo deste ano.
1: 7 da manhã, mais 3 minutinhos, 7:03, né? Paquetá machucado, Rafinha machucado. E aí, é desfalque ou reforço? Fica aí a sua opinião. Luiz Carlos Sinibaldi, ligado aqui na Casa da Canal. Um abraço, um bom dia para você. Alô, Josefa. Alô, Sebastião Carne, também tá ligadinho aqui, né? Tá aqui o Ney, o Marquinhos, o Patrick, pessoal da Sua Trator. Tá Josefa, Martinha. Alô, bom dia, bom dia. A Maria Tasso também tá ligada. O Mauro Morelato, alô, Bira Neto, a Rosa Ordine. Todo mundo mandando o seu recadinho aqui na Casa da Canal. E você, tá ligado aonde? Tá no Face, tá no Radinho, tá no YouTube? Vamos conferir a informação, repórter da cidade, José Lucente.
3: Uma jovem, 25 anos de idade, ela foi encontrada com um tiro no rosto no apartamento do ex-namorado, que é um policial civil, em Catanduva. O caso foi registrado como morte suspeita, mas a Polícia Civil ainda apura circunstâncias do disparo. De acordo com o boletim de ocorrência, Letícia Camolês da Assunção foi até o apartamento do ex para conversar com ele, quando pegou uma arma que estava sobre a mesa e atirou contra o próprio rosto. A investigação apontou que Letícia e o policial tiveram um relacionamento entre 2024 e maio deste ano, marcado por términos e reconciliações. Na noite da ocorrência, ela teria ido à casa dele para conversar. O policial relatou em depoimento que os dois conversaram quando ele foi até o banheiro. E segundo a versão dele, durante esse intervalo, a jovem pegou uma pistola que estava sobre a mesa da cozinha. Ele afirmou aos investigadores que encontrou a ex-namorada caída na cozinha com um ferimento na cabeça e retirou a pistola da mão dela antes de pedir ajuda aos vizinhos, que acionaram então o resgate. Consta ainda no registro policial que a análise preliminar da perícia no local não encontrou elementos que justificassem a prisão em flagrante do policial, mas novas diligências e laudos periciais ainda devem ser produzidos. Ainda de acordo com o boletim de ocorrência, o perito responsável informou que a cena encontrada apresentava características consideradas compatíveis com a hipótese de suicídio. Entre os elementos citados estão a posição do corpo, a localização da arma, a trajetória do disparo e a ausência de um primeiro exame de sinais aparentes de luta corporal ou ferimentos de defesa. Os investigadores apreenderam a arma, os celulares da vítima e do policial e solicitaram exames microscópico e toxicológico, além da perícia nos aparelhos telefônicos. A mãe da vítima declarou à polícia que não teve conhecimento de agressões físicas, violência doméstica ou ameaças envolvendo o relacionamento da filha com o policial. A jovem também teria deixado uma carta de despedida para a família e organizado as contas bancárias para deixar o dinheiro para os pais. A informação ainda será analisada durante o inquérito. A Polícia Civil ressaltou que as condições são preliminares e o caso segue sob investigação, que é conduzida pelo 2º Distrito Policial de Catanduva por meio de inquérito. A Corregedoria também instaurou procedimento para acompanhar o caso e apurar a conduta do policial. Mas o fato é que uma mulher, 25 anos de idade, foi encontrada morta com um tiro no rosto em Catanduva. É você, Edson.
1: Que coisa, é muito estranho. Nós vamos acompanhar as investigações ao tempo que a gente envia lá para os familiares de Catanduva os nossos profundos sentimentos. Cada vez mais o registro de celulares pegando fogo, explodindo, pegando fogo, às vezes com danos materiais, às vezes com danos físicos, né, queimaduras, principalmente em crianças, né, aparelhos que são colocados para carregar em cima de sofá, em cima de cama e pega fogo. Por que será? O bombeiro Brito, ele traz uma informação importante para mim, para você, para evitar, né, para pelo menos tentar evitar aí que esses danos aconteçam.
4: Sabia que seu celular pode virar uma bomba na tomada? 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
1: Colocar o celular sobre uma superfície firme, né? Em cima da mesa, em cima ou no chão mesmo, né? Mas evitar de deixar o celular na cama, quando estiver carregando na cama, no sofá, porque, como ele disse, o tecido abafa o calor superaquece, né? Aí o celular mais que aquece, que normalmente ele aquece, porque ele aquece um pouquinho quando está na superfície firme, né? Em cima da mesa, no chão, enfim, ele aquece, mas já está preparado para isso. Agora, no pano, na cama, embaixo do travesseiro, né, no sofá, ele superaquece aí, pode causar esses danos aí. 7:09, Alessandra Cajon, Central de Relação, pois não?
0: A velocidade máxima permitida para veículos de passeio na rodovia Washington Luiz será reduzida de 110 para 90 km por hora a partir desta quarta-feira. A mudança vale para o trecho urbano da rodovia entre os quilômetros 267 e 282, naquele trecho em Araraquara, nos dois sentidos. Para caminhões, ônibus e outros veículos pesados, o limite permanece em 90 km por hora. De acordo com a concessionária que administra o trecho, cerca de 30 mil veículos circulam diariamente por aquele trecho e essa concessionária informou que já iniciou a adequação da sinalização para orientar os motoristas sobre esses novos limites.
1: Então vamos ter paciência aí, porque o pessoal, né, tá doidinho para multar, né? Então vamos ter paciência, reduzir a velocidade aí, né? Você que está trabalhando trafegando aí na Washington Luiz, no trecho urbano de Araraquara, a partir de hoje. Então, o trecho aí, na área urbana reduzido de 110 para 90 quilômetros horários. 7:11, hora de falar do supermercado Fiola, Fiola Supermercado, que já está lá de portas abertas para atender você e a enorme clientela, oferecendo sempre deliciosas comidas prontas, pão quentinho está lá, o pão do Fiola. 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

0: O Rafael Ferrarez informa que a Marmoraria Só Reveste está com duas vagas abertas para produção na função de acabador de marmoraria. Não é necessária experiência, mas experiência na área será considerada um diferencial. Se você tem vontade de aprender, responsabilidade, quer uma oportunidade de trabalho, envie o seu currículo no zap 16 997573585 ou pelo e-mail vagas@soreveste.com.br. Vou repetir 997573585 ou vagas@soreveste.com.br. Um abraço aí para o Rafael Ferrarez, tomara que encontre aí os profissionais para essas vagas oferecidas. 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
1: Um acidente grave aconteceu na rodovia Washington Luiz, na altura do quilômetro 325, aqui na região de Taquaritinga. O acidente envolveu uma moto e também um caminhão. De acordo com as informações, o motociclista, que tem 49 anos de idade, estava com uma moto com placas de Santa Bárbara do Oeste, quando, por motivos ainda a serem esclarecidos, bateu na traseira desse caminhão. Com o choque, o motociclista Leandro Ribeiro acabou sofrendo ferimentos graves. Ele foi socorrido pela unidade do atendimento aí da rodovia, da Eco Noroeste, e foi levado primeiramente para a UPA 24 horas. E depois, devido aos seus ferimentos graves, foi internado na Santa Casa de Taquaritinga. Mas durante a madrugada, o Leandro não resistiu aos ferimentos e acabou falecendo. A família dele esteve há pouco aqui na delegacia de polícia para fazer aí o trabalho de envio desse corpo agora ao IML na cidade de Araraquara. O motorista do caminhão, de 53 anos de idade, não sofreu nenhum ferimento. Então esse fato, Edson, chama atenção, né? Porque o motociclista seguia na rodovia no mesmo sentido desse caminhão e acabou batendo na traseira. E com o choque, o Leandro Ribeiro, 49 anos de idade, não resistiu e acabou falecendo. O caso agora vai ser investigado pelas autoridades. Essa ocorrência foi atendida por policiais da base da rodoviária aqui na cidade de Itápolis. E esse acidente aconteceu aqui na região, no município de Taquaritinga, na rodovia Washington Luiz, no quilômetro 325, e infelizmente esse motociclista acabou falecendo. É você, Edson.
0: Que nota triste, né? Nota triste. Dois veículos na mesma direção, caminhão na frente, a moto atrás, caminhão mais lento às vezes, né? E a moto, o condutor talvez não percebeu, não sei se a sinalização estava correta, não sei, não estava lá, mas o fato está aí. A moto não tem segurança nenhuma quando acontece esse tipo de choque, né? Para-choque do motociclista é sempre a cabeça, né? E essa tragédia aconteceu aí, a gente envia os nossos profundos sentimentos à família. Alessandra, central de redação, pois não?
2: A empresa Macmóveis, aqui de Taquaritinga, está contratando jovem aprendiz. É necessário que o candidato esteja cursando ensino técnico ou superior em engenharia mecânica, engenharia elétrica, segurança do trabalho ou áreas em afins e tenha conhecimento básico em Excel e demais ferramentas da produtividade digital, além de ter interesse pela área de manutenção industrial e disponibilidade para trabalho de segunda a sexta-feira no período da manhã. Os interessados podem se candidatar através de dois canais oficiais, pelo WhatsApp no 3253-3448 ou pelo e-mail rh@macmoveis.com.
0: Você viu, tem vaga lá na Só Reveste para você que quer iniciar, inclusive, mesmo que você não tenha, né, experiência em produção, e agora também aqui para menor aprendiz, né, para você que quer começar na sua vaga de trabalho na empresa Macmóveis aqui em Taquaritinga. E o Johnny, ele está precisando de um motorista, de um tratorista transbordo e mecânico de colhedora de cana. Mecânico de colhedora de cana e tratorista transbordo. Quem tiver interessado nessas vagas, liga para o Johnny, 992-494080, 992-494080. Inverno começou, nós já tivemos aí o fim do outono com temperaturas mais frias e normalmente nessa época começam a aparecer as doenças virais, aquela tosse na garganta, a garganta começa a dar probleminha, né, dona Alessandra? Isso é para a senhora também, tá? Porque o doutor Zeballos falando, eu assino embaixo. Doutor Roberto Zeballos, ele é doutor em imunologia. As crianças estão com problema, doenças virais, está raspando alguma coisa? Então presta atenção, porque é muito simples e barato, para você acabar com isso. Doutor Zeballos, por favor.
3: Bom, utilidade pública, como é que eu tenho feito? Eu que estou em constante contato com essas viroses respiratórias, que nessa época do ano, de um mês para cá, minha equipe tem atendido bastante. A gente atende no começo, evita que complique para sinusite com antibiótico, mas a gente previne, porque o vírus começa a se replicar na garganta. Eu fiz um vídeo aí que viralizou já o ano passado, já no começo desse ano. Então o que acontece é o seguinte: faz gargarejo com clorexidine 0,12%. Eu entro em contato com um paciente que vai lá no consultório, eu já tenho no meu banheiro do consultório, eu faço esse gargarejo antes de ter sintomas. Não dá tempo do vírus replicar. Essa é a tese. Tem estudos mostrando que protege, sim. Então, gente, a gente da família aqui que estava próximo, quem fez o gargarejo não desenvolveu a doença, quem ignorou o gargarejo desenvolveu a doença. Então, é utilidade pública, clorexidine 0,12%. E se pegar a gripe e tiver febre, procura um médico. Vamos aí em frente com otimismo sempre.
0: Doutor Roberto Zeballos, ele é doutor em imunologia. O clorexidine 012 é indicado por dentistas para você fazer o gargarejo quando você passou por um procedimento ou para gengiva, né? Então, para a limpeza da gengiva, o clorexidine 012, ele é indicado, ele já vem diluído, é só colocar na água, no copo um pouquinho e fazer o gargarejo. O Edson Cândido fez. As filhas do Edson Cândido fizeram, né, começaram com o problema e fizeram, some rapidamente, tá? Então eu tô falando porque eu fiz. E o clorexidine você encontra na farmácia, é para você, gargarejo indicado aí pra, somente para quem tá com problema, hein, ou começando ou para prevenir, tá? É clorexidine 012. 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Vai sumir aí. Tá bom? 7:23. A quem faz também vapor, como é que chama? Você vai fazer inalação com a... E agora sumiu, hein? Como é que chama aquele pozinho branco para limpeza? Bicarbonato de sódio. Você coloca um pouquinho só, uma colher de bicarbonato, na chaleira ali no carecão, pouquinho d'água, e faz a inalação com o bicarbonato de sódio, tá? Também é excelente. 7:20, não precisa ficar gastando muito dinheiro com farmácia, não. 7:20, os farmacêuticos ficam bravos comigo. 7:25 agora, o Zé Lucente, tem informação? Conta pra gente.
1: Edson, eu tenho uma nota de falecimento. Faleceu Aos 81 anos de idade, o senhor Oswaldo de Carli, conhecido como Ticão. Ele deixa a viúva a senhora Neide Liberato de Carli e os filhos Marisílvia, Oswaldo Júnior e Ronaldo. O seu corpo será velado no velório da Cristo Rei e será sepultado hoje, às 10 horas da manhã, no cemitério do distrito de Jurupema. Eu trouxe antes ao falecimento, aos 81 anos de idade, do senhor Oswaldo de Carli, conhecido como Ticão. É você, Edson.
0: É, Ticão, muito querido, pessoa muito conhecida, a família, os amigos entristecidos, os sentimentos de todos nós aqui da Casa da Canal e também da Funerária Cristo Rei, uma empresa em que todos confiam.
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0: Alessandra, central de redação, tem outras informações, pois não?
2: O grupo de oração Shalom está informando que neste fim de semana haverá um cantinho da sobremesa em prol do curso Como Perdoar. Este cantinho será realizado no domingo, dia 5, após a missa das 8:30 da manhã, na Igreja Nossa Senhora Aparecida, na Praça Dr. Valdemar D'Ambrosio. Os voluntários e os organizadores estão recebendo durante a semana a doação dos doces para serem vendidos neste cantinho. Pode ser bolo, torta, pudim, brigadeiro ou qualquer outra sobremesa feita com muito carinho. E para as pessoas que desejam colaborar com esta ação, domingo, após a missa das 8:30, os organizadores estarão vendendo esta sobremesa nesta ação especial, como eu falei, em frente ao supermercado Watanabe.
0: 7:26, a economia, né? Desaquecida, desemprego, apesar aí das informações mentirosas, né? Por causa desses institutos que eram sérios, mas hoje foram colocados lá capangas militantes, né? Capangas militantes para enganar você e ofertar dados que não passam nem perto da realidade. Ah, o desemprego nunca se gerou. Mentira, né? O emprego desacelera e registra o pior maio em 6 anos. O desempenho de maio no Brasil é similar ao maio da pandemia, quando as empresas fecharam as portas, quando todo mundo fechou o lockdown aí, né? Esta é a realidade. Yuri Hudson tem outras informações.
5: O Brasil abriu 72.960 vagas com carteira assinada em maio, segundo dados do novo CAGED, divulgado pelo Ministério do Trabalho nesta terça-feira. Apesar do resultado positivo, este foi o pior desempenho para um mês de maio desde 2020. No auge da pandemia. Na comparação com maio do ano passado, a geração de empregos caiu mais de 50%. O setor de serviços liderou a criação de vagas, com mais de 45 mil novos postos. Na sequência, aparecem construção civil, agropecuária e indústria. O comércio praticamente ficou estável. Mesmo com a desaceleração em maio, o saldo no acumulado do ano segue positivo. Entre janeiro e maio, o país criou mais de 767 mil vagas formais. O salário médio de admissão foi de R$ 2.384.
0: Pois é, e além dos números, né, os números maquiados aí desses institutos, IBGE, por exemplo, né, que hoje tem lá capangas militantes para trazer informações maquiadas e te enganar, porque nós temos eleições agora em outubro, presidente Lula também determinou mais um aumentozinho de 520 milhões de reais para propaganda eleitoral. 520 milhões para falar bem do seu governo, para satisfazer aí a ganância de Rede Globo e todo mundo aí que vai encher os bolsos, essa mídia militante, mídia nojenta, que vai ajudar a te enganar, né? Tomara que você esteja um pouquinho atento, né? E faça varrer da face da terra essa gente nojenta que nos governa. 7:29, 7:29, quarta de ofertas no Bela Vista, o preço que lhe conquista. 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
3: Agora são 7:33. O Pereira informa que o padrasto dele, o Ítalo Valêncio, perdeu todos os documentos. Caso você tenha qualquer informação, liga no 16 997 46 1034, 997 46 1034. Zé Lucente, a informação aqui na Casa da Canal, para a equipe Só Trator, para Maria Cis, para Michele e o Nenê, todos ligados na Casa da Canal. Zé Lucente.
4: Olha que barbaridade, hein? Uma mulher, 41 anos de idade, era investigada pela Polícia Civil por suspeita de dar clonazepam, medicamento de uso controlado, aos 3 filhos, entre eles um bebê de 6 meses. Isso está acontecendo em Itaiaçu. Ela disse que era para fazê-los dormir. Segundo a Polícia Civil, Natália Aparecida da Silva chegou a ser presa em flagrante por suspeita de maus tratos contra menores de 14 anos de idade, mas teve a liberdade provisória concedida pela Justiça em audiência de custódia. O caso começou a ser apurado depois que o Conselho Tutelar recebeu uma denúncia de que a mãe estaria dopando os filhos e acionou então a Guarda Civil Municipal. 2 crianças, uma menina de 3 anos e um bebê e também um adolescente de 15 anos, foram levados ao pronto-socorro da cidade e depois encaminhados ao hospital em Bebedouro, onde passaram por avaliação médica após a denúncia. O bebê apresentou um quadro mais grave, com intenso estado de sonolência, e precisou ser atendido na sala de emergência, sendo monitorado por equipamentos médicos. Os irmãos também apresentavam sonolência, mas com menos intensidade. Amostras foram coletadas deles para exames toxicológicos. Os resultados podem confirmar se houve ingestão ou não desse medicamento. O Conselho Tutelar de Itaiaçu diz que, apesar da gravidade do caso, as crianças passam bem e foram encaminhadas aos cuidados de uma tia paterna. A Defensoria Pública do Estado de São Paulo informou que participou da audiência de custódia de Natália para verificar a legalidade da prisão. Diz também que só vai se manifestar nos autos do processo. Uma cartela de clonazepam com 11 comprimidos consumidos foi apreendida na casa de Natália. De acordo com o boletim de ocorrência, ao ser interrogada, a mulher negou ter administrado qualquer medicamento aos filhos, mas entrou em contradição. Ela afirmou à polícia que o companheiro teria dado remédios à menina de 3 anos e preparado a mamadeira do bebê antes que ela apresentasse sintomas. Depois disse que a própria criança poderia ter tomado o remédio acidentalmente. A Polícia Civil afirmou que ela demonstrou aparente frieza emocional diante da gravidade do caso e não demonstrou sinais de remorso, arrependimento ou preocupação. Uma barbaridade. É você, Edson.
3: Que coisa, um caso aqui em Itaiaçu, em perto aqui de Itaquaritinga. São 7:36. Alô, Rodinei Bonifácio, a Roseli Ridal, a Regislaine Dinei Pozetti, Fátima Sandrin, Silas Oliveira. Tá todo mundo ligado aqui na Casa da Canal. E o recadinho é para você, meu querido. É você, meu amigo, que quer mais disposição, energia e confiança na hora H. Tá na hora de mudar o jogo. O Haaland tá chegando aí, a Noruega, que é o próximo adversário do Brasil, então temos que estar porreta, preparado. 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
1: 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Maxtron. 7:42, 7:42. As mulheres terão agora, com a nova lei, atenção, as mulheres terão um ano para denunciar a violência doméstica. O fato aconteceu, de repente passou, naquele momento lá você está meio ameaçada pelo marido, não sabe como fazer, mas tem um ano para denunciar uma violência doméstica. Mudança na lei, Kese Balog tem mais informações.
2: Mulheres vítimas de violência doméstica e familiar agora terão mais tempo para denunciar o agressor. A Lei 15.438 de 2026 amplia de 6 para 12 meses o prazo para apresentar queixa ou representação contra o autor do crime. A mudança altera o Código Penal, a Lei Maria da Penha e o Código de Processo Penal. O novo prazo começa a contar a partir do momento em que a vítima identifica quem cometeu a violência. A lei já está em vigor. A proposta foi aprovada pelo Congresso Nacional após passar pelas comissões de Segurança Pública, Direitos Humanos e Constituição e Justiça do Senado. Segundo os parlamentares que apoiaram a mudança, muitas mulheres enfrentam dificuldades para denunciar o agressor porque ainda convivem com ele, dependem financeiramente do parceiro ou sofrem com o medo, a vergonha e o trauma. Com a ampliação do prazo, a expectativa é garantir mais tempo para que essas vítimas consigam romper o ciclo da violência e exercer o direito de buscar proteção e responsabilização do agressor.
1: A Quina ontem acumulou, Mega Sena também acumulou, a Loto Fácil teve duas apostas premiadas. Você fez a sua fezinha, vamos conferir os números, as dezenas sorteadas ontem no Espaço da Sorte em São Paulo. Quina, 2, 15, 54, 63 e 72. Ninguém acertou a faixa principal. Prêmio acumulado R$ 1.700.000. Ontem, 21 apostadores fizeram a quadra. Cada um vai levar R$ 12.200. Loto Fácil, duas apostas premiadas. Dezenas sorteadas ontem. 2, 4, 5, 6, 7, 10, 12, 15, 17, 18, 19, 20, 22, 23 e 25. Duas apostas, uma de Guarulhos, outra de São Paulo capital, vão dividir o prêmio da Loto Fácil. Cada um leva R$ 1.750.000. Já a Mega Sena acumulou, ninguém acertou a faixa principal sorteada ontem. 7, 14, 16, 21, 33 e 58. Prêmio está acumulado para amanhã em R$ 27 milhões. Ontem, 95 apostadores fizeram 5 acertos, cada um vai levar R$ 13.200. Alessandra.
3: A partir de amanhã, quinta-feira, uma nova empresa será responsável pela coleta de lixo aqui em Taquaritinga. Para iniciar os trabalhos, a empresa Paz realizou um novo cronograma para coleta de lixo nos bairros aqui da cidade, garantindo a cobertura e coleta no dia designado. Esse cronograma foi divulgado nas redes sociais da prefeitura e também no site oficial para que os moradores possam se organizar a partir de amanhã, dia 2 de julho.
1: 7:46, está na hora de você ligar aqui na Casa da Canal. Alô, Peixinho de Santa Adélia, tá ligado, né? Um abraço. Zé Antônio de Lima também passou por aqui, deixou o seu recadinho. Um abraço aqui também para Ludes Mas e todos lá do Brechó, Lidiane Gomide, a Lunair Ângelo, Solange Maria da Silva, a Regina Tiago dos Santos, tá ligadinha, Sandra Bernardino Nadino também, a Lu Rosa Falavinha, a Maria Ivonice de Oliveira, um abraço, um bom dia para vocês. 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

0: Emanuel e Manolo, é neste sábado no Clube Náutico Taquaritinga, tá todo mundo convidado, hein? O Luiz Gíssolo já mandou aqui a programação pra gente aqui, Emanuel e Manolo, imperdível, é sábado no Clube Náutico Taquaritinga, domingo, Criados com a Vó. É um furdunço, hein? Foram criados com a avó. Ai, Jesus amado! Criados com a avó, domingo, a partir da 1 da tarde, da 1 até as 4 horas, no Clube Náutico Taquaritinga, o melhor do rock pra você. É rock dessa moçada aqui que foi criada com a avó. Criados com a avó. E no sábado tem Emanuel e Manolo. Já vou trazer a programação para semana que vem, tá? Dia 12 vai ter samba e pagode domingo, né? E com feijoada, né? Feijoada. Lembrando que dia 12 de julho vai ter feijoada aí com o grupo Embalaê. Dia 12, feijoada no Clube Náutico Taquaritinga, no almoço. Os associados pagam R$60 e para comer à vontade, né? Porque além da feijoada, vai ter arroz, couve com bacon, farofa, vinagrete e laranja, mandioca frita, linguiça de porco e caipirinha, não é? E tem as opções da feijoada gorda, aquela completa, e aquela selecionada magra. Eu não gosto de pele, não gosto de. Tem também, né? Faça, tem que as vendas pelo app ou no escritório ou mesmo na portaria do Clube Náutico Taquaritinga. É dia 12, hein? Dia 12, samba e feijoada no Clube Náutico Taquaritinga, tá todo mundo convidado. 751, 0100 tá chamando. 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
1: Uma mega operação em conjunto com a Polícia Civil e a Polícia Militar foi deflagrada na manhã da última terça-feira no bairro Aparecida, em Monte Rei, para cumprir mandados de busca e apreensão expedidos pelo Poder Judiciário contra 2 empresários em Jaboticabal. A investigação apura um suposto esquema de lavagem de dinheiro ligado à comercialização ilegal de medicamentos para emagrecimento trazidos do Paraguai e vendidos de forma clandestina no Brasil. As diligências foram autorizadas pela Justiça após o avanço das investigações, que buscam reunir novas provas sobre a atuação dos investigados, a origem dos medicamentos e a movimentação financeira relacionada ao esquema. A operação segue em andamento e novas informações poderão ser divulgadas pelas autoridades a qualquer momento. É você, Edson.
0: 753, alô, Walter Fischer, Ney, quem mais aqui? Moreira, Arlindo Palmeirense, Marcão Menezes, todo mundo ligado aqui na Casa da Canal. Quem mais aqui? A Tonha, alô Tonha, um abraço pra você, viu? Cláudio Rizzo, o Juliano tá ligado aqui na Casa da Canal pra mandar um super beijo na Karina Paiva Souza. Ô Karina, parabéns, hein? Tá aniversariando hoje. O maridão Adão Costa, o filho João Paulo e também o sobrinho Juliano Sardanelli, mandando um super beijo na Karina Paiva Souza, que hoje está aniversariando. Parabéns, Karina. Alô, Flávio. Flávio Irano também está aniversariando hoje. É, feijão Irano hoje em festa, né? Alô, Flávio, um abraço para você. Parabéns aí no seu dia. Um feliz aniversário, Alessandra.
2: Taquaritinga encerrou o mês de maio com saldo positivo na geração de empregos com carteira assinada. De acordo com os dados do novo Cadastro Geral de Empregados e Desempregados, o CAGED, foram registradas 557 admissões e 531 desligamentos, resultando na criação de 26 novas vagas formais. O desempenho foi impulsionado principalmente pelos setores de serviço, agropecuária e o comércio, que lideraram as contratações durante o período. Na contrapartida, a indústria foi o segmento que mais apresentou desligamentos no período. Na comparação regional, Taquaritinga apresentou resultado melhor que alguns municípios vizinhos, mas inferior a centros de maior porte econômico. Por exemplo, enquanto Cândido Rodrigues e Jaboticabal encerraram com saldo negativo, Fernando Prestes, Monte Alto e Matão registraram o saldo positivo. Entre as cidades aqui da região, Matão voltou a se destacar pela força do mercado de trabalho, com a geração de 604 empregos formais apenas no mês de maio. Um número significativamente superior registrado ao que em Taquaritinga.
0: Pois é, a região aí, né? Se despontando e aqui por aqui, né? Daqui para frente, só para trás, né? Como diria o compadre.

0: Sebastião, que é a Rua da Feira, né? Na Rua da Feira. Né? Ou, não sei, aqui corta, né? A Rua da Feira, porque Casa Fusse lá na vila fica na esquina ali. Não sei se você está falando da Rua da Feira ou a Rua que corta. Mas, enfim, né? Fiação pendurada nos postes aí. E não é diferente na vila, não. Aqui mesmo, pertinho da Casa Canal, aqui mais para baixo, aqui, fiação, tudo parece que o Homem-Aranha passou por aqui e deixou. A fiação, tudo pendurada aí. É um perigo, principalmente para quem está com moto aí, né? Bom. Zé Lucente está ao vivo em cores às 7h57. Qual que é a informação? O que está pegando, Zé Lucente?
1: Olha, isso não é nenhuma informação nova, viu? É uma informação velha que a gente tem que requentar a todo momento, porque tem muitas pessoas prejudicadas com isso, né, velho? Estou com o vereador velho Modesto, porque ontem aconteceu uma reunião envolvendo aí vereadores, né, caçambeiros, que são, Edson, em busca de soluções, né, porque já está em vigor a nova lei que o material, né, deve ser depositado aqui em Itacoatiara e depois ser levado para Guatapará. Só que está difícil isso acontecer. O morador que precisa da caçamba está prejudicado, o caçambeiro que faz o serviço também está prejudicado, e a reunião foi feita ontem, sem a participação do secretário do Meio Ambiente, né, e a gente vai ver com o velho Modesto. O que é que tá pegando, velho? Bom dia.
2: Bom dia, Zé. Bom dia, Edson. Bom dia a todos ouvindo a Canal FM. A gente fez essa reunião ontem a pedido até dos caçambeiros. Tava os vereadores lá, o presidente da Câmara, Beto Viroto, Claudinei Batista, Marcelo Marinho, Bela Hermino, Miriam Ponzio, e alguns outros vereadores que acabou não vindo, que tinham outros compromissos. Acontece o seguinte, Zé. Eles estão com dificuldade para poder alguns materiais entregar lá dentro do ATT. Espuma. Tem um outro que mandou para mim mensagem aqui também, aqui, que ele tem um pano com PVC, uma empresa, e os caçambeiros não querem nem alugar a caçamba porque esse material não está podendo ser colocado nesse local. E a gente queria uma solução, queria que o secretário do Meio Ambiente viesse lá para poder ver o que vai fazer. Aí o Beto passou a informação para nós ontem, que ligou para ele, ele alegou que está contratando uma empresa para poder recolher esses resíduos. Então ficou muita dúvida no ar. A gente achou que era só a massa verde, e era os galhos e também os entulhos. Mas não é só isso. A gente sabe que tem espuma, tem vários, isopor, vários outros materiais e empresas que trabalham com isso daí. Então a gente queria uma solução para poder chegar num bom senso e não estar travando essas empresas de poder trabalhar, né, Zé?
1: Esse material ele não pode ser misturado a outros materiais, né? Como verde, como insumos, como material de construção.
2: Não, eles têm que ser separado esse material e é levado para Guatapará, juntamente com os resíduos sólidos que não são improdutivos na cidade, e também é levado para lá. Agora, questões do entulho limpo, eles usam para jogar na estrada, moçoroca, buracos, então dá para usar. E outro problema grave também que o jardineiro passou para nós é que toda vez que tem que pagar a guia para levar para a ATT, lá no Distrito Industrial, se o cara está aqui no Talavassa, ele tem que ir lá no Horto Florestal para mostrar a carretinha dele, ou mostrar o que tem, para tirar a guia e pagar para levar. Então, quer dizer, o cara vai, volta, e tem pessoas que falou lá que 5, 6 vezes no dia. Acho que deveria mudar esse sistema e fazer uma coisa diferente para que eles possam pagar essa guia ou tirar uma foto da carretinha, já mandar direto para o secretário do Meio Ambiente, já facilitar. Esse cara está aqui do outro lado da cidade, tem que ir lá, voltar lá, para depois ir de novo no Distrito Industrial. É muita coisa que precisa ser mudada para não complicar a vida de quem trabalha, né, Zé?
1: Agora, velho, você disse que está pensando na contratação de uma empresa para fazer esse tipo de serviço, né? Mas já não existe uma empresa.
2: Tem, eles têm associação lá dentro, lá, que faz esse trabalho já de recolher esse material e levar para Guatapará. E aí ficou essa dúvida também no ar. Se essa empresa está lá, por que que não leva? Por que que não pode receber? E ficou essas dúvidas. Até nós, como vereadores, está com dificuldade de entender. Fabiano, acho que precisava fazer uma reunião com todos nós aí para poder explicar totalmente os resíduos que não pode ser jogado lá e o que que vai fazer, para a gente poder também orientar a população. Porque eles vêm em nós, e eu mesmo estou passando o telefone dele, do secretário do Meio Ambiente. Porque não é o nosso setor, né? A gente já tem uma infinidade de leis para poder estar a par delas. Isso daí é parte dele. Acho que é importante ele ter participado dessas reuniões para a gente poder chegar nesse bom senso aí e tentar explicar para a população o que pode e o que não pode.
1: Bom, primeiro caso, então, esses insumos de material de espuma, isopor, isso não está dentro da adequação desse novo aterro aqui da cidade?
2: Não tá. Pela norma da CETESB que eles passou para nós, é que não pode ser jogado lá. E muito menos também na parte do lixo comum. Então precisa ver agora o que vai fazer. Outra também que chama atenção, que eu vi a regulamentação agora, sobre o pessoal veterinário, a Santa Casa, os asilos, que eles produzem lixo.

0: hospitalar. Eles também vão ter que se virar por conta aí, vai ter que contratar uma empresa, se unir entre eles, e a prefeitura não vai recolher mais. É uma norma agora aí dessa nova lei que foi aprovada. Então, tudo isso precisava sentar e conversar, né, Zé? Para poder chegar no bom senso, ou dar um prazo para poder estabelecer. Porque para o secretário, ele já estudado na pasta, é fácil. Agora, para quem está fora, fica complicadíssimo. A gente achou que tinha até resolvido essa situação aí, de entulhos e galhos e tal, tá tudo certo, mas não tá resolvido não, a coisa tá mais complexa do que a gente pensa.
1: A gente sabia, né, vocês têm conhecimento de que o local estava liberado pelo ex-prefeito Vanderlei, né, que tinha destinado um local para que isso pudesse acontecer e tinha um prazo para o seu término. A nova administração assumiu, não viu esse prazo, deixou o prazo correr e demoraram muito para tomar uma providência, quer dizer, é como trocar o pneu de um carro em movimento, né? Porque a coisa está acontecendo, a lei existe, tem que ser cumprida, mas os locais onde deve ser depositado esse material ainda não ficou definido.
0: Zé, quando o Vanderlei estava lá, a CETES já tinha alegado, deu um prazo legal para poder sair, porque aquele entulho era um entulho inerte e estava irregular também, que jogava tudo misturado, não poderia, tem que ser separado. E quando sumiu, o Fabiano Bela foi na CETES ali em Jabuticabal, que a gente também foi lá, o pessoal deu informação para a gente. Deram um ano para ele se adequar junto ao Ministério
1: Público. Um ano?
0: Um ano para se adequar. Para poder arrumar uma área ou fazer um entulho inerte, que é aquele que não pode deixar lá no movimento, só tira um entulho bom para poder usar. Ou a ATT. Eles preferiram a ATT, que é o custo menor para a prefeitura. E aí, dentro desse um ano, chegou totalmente de surpresa esse projeto para a gente o ano passado. Até foi contrário, porque não tinha os valores e a gente não tinha o respaldo total de como seria. E o projeto, quando foi apresentado para nós, ia trazer soluções e não jogar em tudo para a cidade, nem nada. Que a gente está vendo agora é o contrário. E não tem fiscal para poder fiscalizar. E agora essa surpresa aí de espuma, isopor. Agora o rapaz falou que tem um pano juntamente com o PVC também que não pode. Quer dizer, como é que as empresas vão fazer para trabalhar? Esse é o questionamento. Vai ter uma outra terceirizada para poder levar isso? O pessoal que está aí da associação vai levar? É isso que a gente quer chegar no Fabiano, para poder entender onde vai chegar, para a gente poder passar para os empresários. Os empresários querem trabalhar, só isso.
1: Bom, o Fabiano não esteve nessa reunião que aconteceu ontem, ele vem para outra reunião que vocês estão agendando?
0: Agora eu conversei com o presidente da Câmara ontem, e o presidente também passou a informação para todos nós, que sexta-feira a gente vai ter uma reunião com o Dr. Fulvio, para poder ver se ele consegue intermediar para nós e chegar num bom senso, né? E a gente quer a solução, o povo quer trabalhar, a gente quer dar o respaldo para o empresário poder trabalhar, só isso.
1: O custo para recolhimento e entrega no local, esse já está valendo?
0: Tem as tabelas todas do custo lá, é para o RETM, que a prefeitura fez, é R$32,01 o metro cúbico. No caso, uma carretinha aí que o pessoal mexe com galhos e folha, está sendo a faixa de R$32. Mas um caminhão, um toco aí, é 200, um truque, 500, 600, aí depende da metragem cúbica, né, do caminhão. Então, Zé, o que a gente espera é isso, é que chega num bom senso e a gente poder regulamentar total isso daí para não ter o problema aí para os empresários aí que estão na cidade aí, que estão querendo trabalhar. Só isso que é a nossa preocupação.
1: E um segundo caso que você falava com a gente, até chamou a atenção, né, Edson? Então, a pessoa que faz aí o corte, a poda de árvores, os jardineiros, né? Eles têm que subir até o horto para fazer a guia, para mostrar o que está sendo depositado lá no aterro e depois ir para o aterro, é isso?
0: Exatamente. Se eles estiverem aqui para o lado do Talavaço, por exemplo, ou lá para o Secap, eles têm que ir lá no horto, mostra a carreta, aí faz a guia, paga para levar lá no distrito industrial. Eu acho que é inviável, né? Não precisava disso. Ou põe alguma pessoa dentro lá do ATT, faz um vale pro cara para depois o cara pagar, ou já tira uma foto, já manda lá imediato, manda a guia por zap, o cara paga para não ter essa burocracia toda. Hoje já temos tecnologia, mundo da internet, acho que é tão simples resolver esse problema. Falta mais interesse aí para poder ajudar eles aí, para não ficar e sair de volta. Já não ganha muito, a verdade é essa. Eu sou jardineiro, por profissão, mexo com terraplanagem, tem máquina, caminhão. Você pega uma árvore para podar e você vai cobrar R$150, R$200 uma árvore. Aí você paga lá R$30 uma viagem. Aí você tem que deslocar o carro lá. Você já gasta nada, uns R$15 para ir lá e voltar. Poxa, acho que toda vez que for fazer isso daí, se o cara dá 5 viagens no dia, já gasta R$50, R$60, não tem necessidade. Precisava fazer isso daí para melhorar o povo ali, para não ter essa burocracia toda.
1: Mais uma vez eu te agradeço e a gente espera que vocês rapidamente possam resolver essa situação, porque tem muita gente envolvida, né, Edson? Tem os caçambeiros, tem as pessoas que trabalham, os jardineiros, tem o próprio morador que quer fazer o recolhimento desse entulho, né? Está todo mundo travado nesse momento.
0: Exatamente, o que a gente quer é uma solução óbvia aí para não ter esse entrave todo, né? E não tá difícil, né, Zé? Tudo conversando, você chega no bom senso e resolve. Agora não pode deixar de participar das reuniões, que é importante. Fica ruim dessa forma aí, que nós também não temos essa legalidade de saber tudo. Né? Temos que ser humildade e falar a realidade. É muitas leis, muitas coisas para a gente poder estar inteirado. Então acho que o secretário da maior parte do tempo tem que participar das reuniões e poder dar um norte para nós passar a informação correta para os empresários, para a população.
1: Não sabe tudo, mas sempre vai buscar uma solução, né?
0: Com certeza, a gente tá querendo entender e chegar no bom senso para aprender, né? A gente tem que aprender cada dia.
1: Obrigado, velho.
0: Eu que agradeço, precisando, estou sempre à disposição, Zé.
1: Esse velho modesto, Edson, falando dessa novela das caçambas aqui em Itacoaritinga. É você.
2: Não é uma novela, é uma zona, né, Zé? Uma zona, né? A Dirce Gonçalves está dizendo, o que vai ser da nossa querida Itacoaritinga com tanto descaso? Ô Dirce, eu não sei se Itacoaritinga aguenta mais 2 anos e meio. Eu não sei. Não sei se aguenta, né? Cidade virou aí uma cidade dormitório, né? É uma cidade boa para dormir, para morar, mas também, aí você, o que que oferece? O grande problema é a gestão, que não tem. O gestor, ele fica no máximo 2 horas por dia na prefeitura, porque ele tem outras ocupações, e o povo sabia disso, o povo sabia, ele é médico. Ele tem, além do seu consultório, tem que trabalhar na Santa Casa, ele tem essas ocupações, então ele só pode ficar 2 horas. Aí, o resto, essas mentes brilhantes desses secretários aí, né, que inventam essas maravilhas, né? Deita e enrola, e a população que sofre com isso, né? Nós tivemos, olha, presta atenção, como é que era quando o Vanderlei estava aqui? Quando o Vanderlei estava aqui, vocês haverão de recordar os próprios caçambeiros. Meus amigos caçambeiros, né? Vocês vão recordar quem tinha os entulhos aí. Vanderlei trouxe para cá, num consórcio intermunicipal, né? Um grande caminhão, um caminhão enorme, e que ali eles processavam, né? Faziam um manejo de resíduos sólidos, bancado pelo governo do estado. Isso tem, é só ir lá buscar. É só sair do bundão aí, ó, sair do Horto Florestal aí, você que tá aí esperando todo mundo levar o papelico para você aí, ó, vai no governo do estado e chama faça esse consórcio intermunicipal, traga de novo para resíduo sólido. É fácil, né, você criar aí um grupo, uma empresa para cobrar da população, porque hoje além da caçamba, você tem que pagar para entregar lá. Então o que eles inventaram? Uma área do município, pegou uma área do município, não era deles não. Deu para um grupo que está ganhando dinheiro para você jogar lá. Numa área que é do município, eles... Ó, agora esse cantinho aqui é do seis, agora o seis deite e rola lá. E você tem que jogar lá, naquele lugar destinado do município, os caras estão ganhando só para um lugar para jogar. Então você paga a caçamba e paga ali. O que que o Vanderlei fez? Além de trazer esse consórcio, ele também criou uma betoneira gigante que fazia um processo lá e buscava iniciativas no sentido de minimizar a carga tributária. É fácil você cobrar, e até eu, é só chamar qualquer empresa aqui, já que vocês não querem trabalhar, né? Chama qualquer empresa e o cara vem e cobra. E cobra, lógico. Cobra da população. Agora, até quando? Vamos aguentar? Tudo cobra, tudo paga, tudo não sei o quê. Eu sei que eu tenho que pagar para nascer, pagar para viver e pagar para morrer. Mas vocês estão inventando mais ainda, né? Não quer trabalhar? Perfeitamente. Pega o boné e vai embora. Deixa para quem quer resolver. Agora, é taxa, taxa, taxa, taxa, taxa, taxa. Vocês estão pior que o Haddad. Coisa de louco. 8:10. 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
1: Agora são 8:14. E com essa zona aí dessa destinação da coleta, né? Dos resíduos sólidos, galhos, aí o que está acontecendo? O Carlos José Martins está fazendo um comentário aqui, né? Mas que balaio de gato esse lixo aqui em Taquaritinga, hein? Joga um lixo no bairro, tá? Então, Carlos, com essa história aí de você começar a cobrar mais taxa, o que está acontecendo? Secretário do Meio Ambiente, você passeia aí pela cidade, você está vendo. Você fica lá sentado lá no Horto Florestal, lá. Gostoso, né? Bonito, passarinho, cantando. Filho, o que está acontecendo? Quem aluga caçamba está com um problema incrível, porque o cara tem uma caçamba lá para o resíduo sólido dele e está todo mundo jogando na caçamba dele. O cara quer se livrar do lixo. Então, como vocês estão criando um outro problema. Vocês estão criando um outro problema, porque o cara que compra a sua caçamba lá, ele está fazendo uma reforma ou qualquer coisa em casa, pessoal vê uma caçamba disfarçadamente, encosta o carro e joga lá. Joga o lixinho, joga o sofá, joga a dentadura, joga tudo lá. Entendeu? E aí fica uma fedentina em frente à casa do cidadão que está pagando. É isso que vocês estão criando. Gente, acorda. Vamos trabalhar um pouquinho, né? Trabalhar não mata ninguém, não. 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Ó, acordei 4:00 da manhã. Acordei não, levantei, né? Porque acordo um monte de vez. Levantei 4:00 da manhã hoje, fui lá, fiz meu cafezinho, né? Porque ficar rolando na cama não adianta, né? Velho, como acorda cedo, né? Então, 4:00 da manhã, aí lá, ouvi o Frei Gilson, né? Falei, não, preciso parar, gente, eu preciso parar de brigar, preciso parar de me estressar e vir em propósito, e venho aí vem Modesto e chuta o pau da barraca aí. E aí você perde a estribeira. Gente, eu não estou aguentando mais. Ai, meu Deus do céu. Ai, eu acho que eu vou começar a pescar lá com o meu amigo. Vou lá no Clube Náutico lá, né? Né, Brasil? Vamos nós aí, vamos que nós. Ô, Gaion, antes, deixa eu ver aqui, tem um recado do Igor Santana. Edson, parabenizar meus primos Gustavo da Silva Gomes e Kelly por mais um ano de vida. Alô, Gustavo da Silva Gomes, alô, Kelly. Receba um abraço aí do Igor. O Igor vai hoje lá nos Bom de Bola no Antônio Storti ou não? Né? É o desfile de Master hoje lá. Um abraço lá pro Igor Santana. Quem mais aqui que mandou recadinho? O André Vieira. André Vieira. Edson, segue a 16ª rodada da Copa Benja de Futebol de Base, sábado, agora no Antônio Storti. Projeto Jabuca enfrenta o Esquadrão da Fé no Sub-11-13. 8:00, 9:00 e 10:00 da manhã, sábado, no Antônio Storti. Campo da Boiadeira, Atlético de Fernando Prestes, enfrentando Penta Academy, Só que no sábado também na Boiadeira, mas à tarde, né? Às 3 e 4 horas da tarde, tá todo mundo convidado aí. Copa Benja de futebol de base. Ô Gaion, a França, olha, disparado aí, o melhor time até agora da Copa, né? Mbappé tá voando, né? Tá voando. O Haaland fez mais um ontem, vai enfrentar o Brasil, né? Brasil, a Noruega, deu México também. E o Paquetá, é desfalque ou reforço, ô Gaion? Conta pra gente aí.
0: Alô, amigos da Casa da Canal, muito bom dia. Aí o José Roberto Gaion chegando com as últimas informações da Copa do Mundo e também um pequeno pitaco nos 4 grandes clubes de São Paulo. Afinal de contas, já é a segunda semana que o Quarteto Paulista está trabalhando, está treinando. O Santos, por exemplo, já tem amistoso marcado contra o União São João no sábado. Hoje o Palmeiras faz um jogo treino contra o Mauaense. O Corinthians está procurando ainda os 150 milhões de reais para equalizar as suas contas. E o São Paulo segue de olho no mercado. Mas antes, vamos falar de seleção brasileira, porque o Brasil conheceu o seu adversário nas oitavas de final, jogo domingo às 17 horas, e será a Noruega, Brasil e Noruega. 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Em nome de Pousada D&D, eu falo de Brasil e Noruega. Gabriel Magalhães versus Haaland, um duelo que já acontece muito na Premier League. A Noruega tem bons jogadores, Nusa, Berg, Odegaard, Oscar Bobby e, lógico, o cometa Haaland. E o Brasil tem um problema, Paquetá. Problema muscular, está fora das oitavas de final e pode ser até que esteja fora da Copa do Mundo. A previsão de recuperação seria na semana da final da Copa. Mas aí, sem tempo para jogar, o querido Paquetá não deve mais ser opção para o time do Carlos Ancelotti. E aí a dúvida, quem joga? O Brasil tem uma espinha dorsal formada, um time formado. Alisson, Danilo, Marquinhos, Magalhães, Douglas Santos, Casemiro, Bruno Guimarães, Vini Júnior, Matheus Cunha, Rayan. Agora a dúvida, quem joga na vaga do Paquetá? É um problema que a seleção brasileira tem enfrentado desde que Neymar se lesionou. Teoricamente, o Paquetá é esse camisa 10. O Paquetá é o cara que faz essa armação das jogadas. E sem o Paquetá, o Brasil já teve o Neymar lesionado contra o Uruguai. Nessa posição, quem que jogou? Rafinha e Rodrigo. Nós até falamos aqui sobre isso durante esse período de 2 anos que o Neymar não atuou pela seleção brasileira. Quem jogou naquele setor foi Rafinha e Rodrigo. Estão machucados também. Paquetá também machucado. O Neymar está à disposição, mas nós vimos que claramente ainda muito abaixo do ritmo esperado, principalmente para um jogo de oitavas de final de Copa do Mundo. Para mim vai ser uma grande surpresa se o Neymar aparecer entre os titulares. A verdade é que o Brasil não tem um jogador para fazer essa posição. Deve recuar Matheus Cunha e colocar Endrick, ou pode ser outra alternativa. Vamos ver o que vai fazer o Carleto Ancelotti. Brasil e Noruega, jogo marcado domingo, é dia de churrasco, hein? Pessoal, pode me chamar que eu vou. 17 horas, oitavas de final da Copa do Mundo. 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Ontem o técnico, ex-técnico, né, Ronald Koeman, foi um grande jogador, um grande zagueiro. Ele deixou a seleção holandesa, a Holanda, portanto, sem treinador. E que temporada, que Copa do Mundo pífia do Memphis Depay. Eu tenho dito, né, toda seleção tem o seu Neymar, e o Depay é o Neymar holandês, pouco jogou. Ontem nós tivemos México 2, Equador 0, jogo dessa madrugada, jogo marcado para as 10 horas, adiado, começou às 11, acabou no início dessa manhã, na madrugada, e o México fez 2-0, que nós tem jogado muito, o Equador e os seus problemas de gols, um time do BKSS que não marca gols, foi apenas a terceira derrota do BKSS no comando da seleção equatoriana, mas essa derrota acabou culminando com a eliminação do Equador. O México agora aguarda o vencedor de Inglaterra e Congo para o confronto das oitavas de final. Ontem nós tivemos show da França, França 3, Suécia 0, sem erro, é o melhor time, o melhor ataque com Olise, Mbappé, Dembélé. O Dembélé ontem nem teve nos seus melhores dias e tem um plantel que é o melhor da Copa do Mundo. Por enquanto, nessa Copa, nós temos duas boas exibições, da França e de Messi pela seleção da Argentina. O resto, aparentemente, tudo normal. E a Noruega, como nós já afirmamos, venceu a Costa do Marfim pelo placar de 2-1 e agora vai enfrentar a seleção brasileira. 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Hoje nós teremos Inglaterra e Congo, partida que ocorre às 13 horas. Às 17 horas a Bélgica joga contra o Senegal e os Estados Unidos encara a Bósnia. Estados Unidos e Bósnia, jogo esse das 21 horas, são os jogos de hoje da Copa do Mundo. Passada rápida pelos quatro grandes clubes de São Paulo, o tricolor do Morumbi segue a sua preparação, não trouxe os jogadores no qual o técnico Dorival Júnior pediu, e o São Paulo segue o seu drama, deve dar mais oportunidades para os meninos da base. O Palmeiras, Felipe Anderson, completou 101 jogos com a camisa do Verdão, quer fazer história, ele não é titular absoluto, mas com mais de 100 jogos mostra que é bastante utilizado pelo técnico Abel Ferreira. Hoje, o Palmeiras realiza um jogo contra a Mauaense no seu centro de treinamento. O Corinthians, nós já informamos aqui, precisa de 150 milhões de reais para ter o seu fluxo de caixa organizado, e o Corinthians acabou faturando já 2 milhões na venda do Felipe Augusto, jogador que estava no Beşiktaş, foi vendido ao Zenit. E o Santos, o Peixe encara União São João nesse sábado, 11 horas da manhã em Araras, e o Santos aguarda junto à Conmebol para saber se a primeira partida, dia 21 de julho, contra o Central da Venezuela, será realizada em território venezuelano. Todo mundo está vendo o que está acontecendo no nosso país vizinho. 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Essas as informações da Copa e do Quarteto Paulista aqui na Casa da Canal. Abraço a todos, excelente dia e cuide-se bem.
1: Obrigado, Gaion. 8h28. Anísio de Souza faturou o Marmitex da Rotisserie Ipiranga. Vai, Santão. Alô, Marcelo Ângelo. Tá ligado aqui na Casa da Canal. Alessandra, central de relação. Zé Lucente, um abraço. Obrigado pelas informações. Não guarde ódio no coração. Eita, vamos abrir. Ai, vamos ver se eu aprendo, né? Você também. Ai, Deus, se Magsone. Não é mole, não. Não guarde ódio no seu coração.
3: Não guarde.
1: O ódio excita contendas. Contendas significa brigas, né? O ódio excita contendas, mas o amor cobre todas as transgressões. Provérbios 10, versículo 12. Mas como amar alguém que o feriu? Como ver o inimigo impune sem que receba aquilo que ele, eu acho que ele merece, você também? É justo alguém pagar pelo mal que fez? Em toda vingança há duas vítimas, por isso é autodestrutiva. Deus ensina que esse não é o caminho que conduz à felicidade. Esta quarta-feira é um novo dia para mim e para você. É uma nova oportunidade para avaliar e reavaliar. Para onde você está indo, Edson Cândido? Para onde você está indo, meu ouvinte? O que eu estou fazendo com a vida? Quais são as minhas motivações? Como isso tudo afeta as pessoas que eu amo? Então, antes de sair para enfrentar os desafios da vida, lembre-se, o ódio excita contendas, mas o amor cobre todas as transgressões. É mensagem de sabedoria, mensagem de vida para mim, para você, para os filhos e filhas amorosos do Deus Amor. Que Ele te abençoe, te guarde, faça resplandecer seu rosto sobre ti e te conceda a graça. Que o Deus amoroso volte para ti o seu rosto e te dê a paz. Que esse mesmo Deus abençoe a minha e a tua família. Amém. Que o Deus amoroso abençoe grandemente hoje a Karina Paiva Souza, está aniversariando hoje, parabéns no maridão Adão Costa, o filho João Paulo, o sobrinho Juliano Sardanelli. Alô Flávio Irano, também aniversariando hoje, parabéns. Aniversário de Gustavo da Silva Gomes e Kelly, parabéns do primo Igor Santana. Você também está aniversariando hoje, muita paz, felicidade, Deus te abençoe sempre, sempre e cada vez mais. Agora é com ele, Deus se... como é que é? Você vai comer bacalhau domingo? Bacalhau domingo? Bacalhau norueguês. Bom, você torceu para Holanda, não deu. Senta ali, Deus Marcos, senta ali, senta ali. Mas aquele bacalhau...
4: Que? Bacalhau...
1: Mas não, eu quero saber que tipo de bacalhau, Deus do céu. O que vem aí? Vem aquele bacalhauzão, aquele filé, aquele filezão de bacalhau, ou aquele restoio? Aquele restoio? Aquele que vem da Noruega, é o Haaland. É. 8h31, alô Aparecida Napoleão. Fica aí, Deus do céu, chegou. Segunda edição tem mais, até lá.
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2: Estamos chegando por aqui depois do Canal 1 é Notícia, primeira edição, para te fazer companhia.

0: Olha, fique à vontade para você mandar o seu bom dia.
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0: Ó, para esta quarta-feira, 1º de julho, sol com aumento de nuvens à tarde, tempo firme, vamos a 28 graus.
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0: Alô, alô, muito bom dia, 8h36, neste início do mês de julho de 2026. Vamos se fazer companhia, vamos juntos até às 11h30 da manhã, depois de você ter ouvido aí a primeira edição de hoje do canal Um é Notícia, aqui pelos 93,7 da canal, pelas nossas redes sociais, início do mês de julho, né? A lua está na fase cheia, estamos aí na lua cheia, é isso aí, gente. Não tem previsão de chuva, tempo firme para este meio de semana. Pode deixar o seu bom dia, pode deixar o seu recado aqui no zap da canal. Alô, alô, Karina de Paiva Souza, parabéns do sobrinho que é o Juliano, do Adão, do João Paulo Costa, muito bem. Alô, Adão Costa, maior, o mais simpático leiloeiro do Brasil, né? Alô, Gustavo da Silva Gomes e Kelly, né? Estamos cumprimentando aqui, estamos também oferecendo pro Flávio Irano também, estamos mandando a programação da manhã.

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0: todo mundo tá curtindo o Sorriso Maroto, hein? 8:48. É Sorriso Maroto e Perdas e Danos.
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5: Previsão para os nascidos entre 21 de março a 20 de abril. Áries.
0: Muito bom dia, vamos começar aqui o horóscopo deste início de mês de julho. Neste dia primeiro, um recado trocado entre o trabalho e a família poderá criar confusão hoje. Releia as mensagens e evite os erros. Com Mercúrio retrógrado, a pressa será maior na armadilha. Cuidado com a pressa, ariano. Evite também fazer promessas ou gastar dinheiro com empolgação, porque uma conversa animada com gente querida fechará o dia com leveza. Esclareça os ruídos e siga em frente, ariano.
5: Previsão para os nascidos entre 21 de abril a 20 de maio.
0: Então, a conversa sobre dinheiro ou um assunto de casa poderá soar diferente do esperado. Então, esclareça com calma antes de tirar conclusões. Não é hora de assumir um compromisso, não, hein? Financeiro grande, nem de ceder a uma compra por impulso. O clima do dia vai melhorar se você parar de tentar controlar tudo e deixar fluir. Reencontros à vista aí para os taurinos, hein?
5: Previsão para os nascidos entre 21 de maio a 20 de junho. Gêmeos.
0: Olha, cuidado com a forma de falar, uma mensagem apressada ou um mal entendido poderá atrapalhar. Mercúrio pedirá atenção redobrada com palavras. Evite esticar demais um plano ou idealizar uma proposta. Com Marte em seu signo, parta para ação, derrube barreiras. Uma porta se abrirá na carreira. Inicia aí uma atividade diferente, viu? É o que os astros estão indicando para os nascidos no signo de Gêmeos às 8:52. 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Quem está chegando aqui é Aparecida Napoleão, né? Alô, Aparecida Napoleão. Alô, Maria Tasso, tá passando já para desejar bom dia e boa quarta-feira, início de mês, lá para Shirley Rey, também na sintonia.
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0: 8:53.

não mexe nas minhas gavetas, do Danilo e do Davi, 9:01. 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

0: 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Ó, sábado, dia 4, gente, às 14 horas, confrontos aí das oitavas de final, hein? Sábado, dia 4, às 14 horas, Canadá e Marrocos. E às 18 horas, Paraguai e França, hein? Olha só, que jogão, hein? Paraguai e França, às 18 horas. Depois, domingo, dia 5, às 17 horas, tem Brasil e Noruega. Brasil e Noruega, domingo, às 17 horas. Tá bom? Já 9 horas e 3 minutos.
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2: Previsão para os nascidos entre 21 de junho a 22 de julho.
0: Câncer. Ah, vou apresentando o seu signo, um pequeno ruído entre a vida pessoal e a profissional. Pedirá atenção às palavras, às escolhas. O planeta Mercúrio retrógrado em seu signo, evite decisões apressadas, desconfie de promessas boas demais. Dia será produtivo se você focar nos assuntos práticos e deixar o resto a assentar. As finanças seguirão favorecidas, novas amizades no radar, viu, canceriano?
2: Previsão para os nascidos entre 23 de julho a 22 de agosto.
3: Leão, leão.
0: Isso, um assunto sério poderá ser resolvido com calma, com tranquilidade, se você cuidar do tom das palavras, sem dramatizar, né? Segure o impulso de prometer demais ou se comprometer além do que deveria. Com Júpiter e Vênus em seu signo, oportunidades chegarão de onde você menos espera. Conte com carisma, com brilho, poder de atração. Finalize um longo ciclo aí, ô leonino.
2: Previsão para os nascidos entre 23 de agosto a 22 de setembro. Virgem.
0: Veja bem, virginiano, reveja uma proposta, combinado, né? Ou documento com calma. Comunicação poderá falhar e os detalhes pedirão atenção redobrada nesta fase. Algo que parecia já estar certinho, acertado, decidido, poderá voltar atrás. O dia trará visão de futuro, reformulação de planos. O universo conspirará a seu favor, hein? Em um novo projeto profissional. Tá aí, para os nascidos em Virgem neste 1º de julho. 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É um sucesso, hein? 9:07. 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Bom dia. 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É, cola aqui na programação da Canal, que é sucesso, 9:08, não é? Cola e não descola, não é, Rosemary? É o Romance Rosa.

0: música do Felipe e do Rodrigo, ignora e ele juste com Calguel. Já 9h17, hora de falar para Casa Móveis, para o conforto da sua casa, da sua sala, do seu quarto, da sua cozinha. 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
1: Previsão para os nascidos entre 23 de setembro a 22 de outubro. Libra.
0: Seguimos aqui uma conversa de trabalho, acerto financeiro, poderá soar confuso, esclareça dúvidas antes de fechar qualquer coisa, cuidado para não exagerar nas cobranças com a família, a vida social melhorará ao longo do dia. Um convite vai animar o clima, os planetas atrairão amizades e grupos, expanda sua rede, carreira em ascensão, sucesso então para os nascidos no signo de Libra.
1: Previsão para os nascidos entre 23 de outubro a 21 de novembro.
0: Escorpião. Quem é do signo de Escorpião, uma conversa íntima ou uma reformulação em andamento pedirá cuidado no tom. Fale com calma, tente não forçar a barra. Não será a hora de apressar um processo de transformação, nem de prometer o que ainda não é claro. Relações profissionais estarão aquecidas, seu prestígio e poder de influência seguirão em ascensão. Mudanças à vista, viu, Escorpião?
1: Previsão para os nascidos entre 22 de novembro a 21 de dezembro. Sagitário.
0: Mercúrio trará reflexões importantes sobre este momento, sobre a vida íntima. Manter a saúde equilibrada será prioridade. Bom momento para mudar filosofias, estudar outro idioma, alargar os horizontes. Conexões com pessoas de longe darão segurança em uma viagem ou curso. Renove conceitos, faça escolhas sábias, poder de influência indo em alta para os nascidos no signo de Sagitário. 9:21.
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Mandando a programação lá pra Karina de Paiva Souza, que tá recebendo os parabéns do sobrinho Juliano Sardanelli, do nosso querido, o leiloeiro mais simpático do Brasil, Adão Costa, do João Paulo Costa. Estamos aqui cumprimentando e mandando a programação da manhã. E o Sul tem previsão de geada e chuva congelada. E São Paulo pode registrar 10 graus, hein, gente? 9 e 23.

0: Felipe Araújo Estranho de novo, 9:31.
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2: O meio-campista Lucas Paquetá desfalcará a seleção brasileira nas oitavas de final da Copa do Mundo contra a Noruega. O atleta foi diagnosticado com uma lesão na coxa esquerda e não será titular na próxima partida. Entre as 7 opções, Danilo Santos pode ser a opção mais provável, caso Ancelotti opte por manter o esquema tático dos últimos jogos, com o volante do Botafogo tendo uma função parecida à de Lucas Paquetá. Já o Fabinho e Ederson também podem ser escolhidos para a vaga, caso o técnico prefira reforçar o meio-campo contra os noruegueses. Endrick, que substituiu Paquetá contra o Japão, pode ser titular, com o Matheus Cunha jogando mais recuado e ajudando na armação das jogadas. O confronto histórico entre Brasil e Noruega ocorrerá no domingo, dia 5, às 5 horas da tarde, em Nova Jersey, nos Estados Unidos.
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2: 9:36.
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5: Previsão para os nascidos entre 23 de dezembro a 20 de janeiro.
6: Capricórnio.
7: Escuta só, Capricórnio, desfaça confusões nas contas. Valerá dar andamento a uma transação imobiliária, um acordo com a família, fortalecer as bases material e afetiva, padrões de consumo e investimentos poderão mudar, evite assumir um compromisso financeiro alto por enquanto, aproveite porque Mercúrio retrógrado está aí para aprofundar o diálogo com os seus pares, tá? Ouça aí, Capricorniano.
5: Previsão para os nascidos entre 21 de janeiro a 18 de fevereiro. Aquário.
7: É, comunicações de trabalho, rotina pedirão ajustes, economize tempo e energia estabelecendo limites claros, delegando tarefas. Mercúrio retrógrado poderá causar atraso em respostas e também nas entregas. Será ótimo momento para mudar a sua imagem e se reinventar. Uma paixão poderá levantar dúvidas. Poder de conquista e casamento indo muito bem para os aquarianos, hein?
5: Previsão para os nascidos entre 19 de fevereiro a 20 de março.
7: É, cuidados estéticos e corporais, prática de esporte, treino serão ótimas opções para acalmar inquietudes e resolver os assuntos de família e também da casa com serenidade. O clima no trabalho poderá parecer confuso hoje. Observe, reflita e não dê respostas sem pensar direitinho, porque resultados de uma negociação, embora lentos, serão positivos aí para os nascidos no signo de Peixes. E às 9:38.

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Deixa eu atualizar aqui o tempo, gente, porque olha, o sul, uma massa de ar polar deve atingir o Brasil nos próximos dias, viu? Com previsão de geada e chuva congelada em áreas da região sul. Em São Paulo, por exemplo, a temperatura pode cair para 10 graus. É uma nova massa de ar polar que avança sobre o centro-sul. O sistema deve chegar entre amanhã e sexta, provocando queda nas temperaturas nos estados do sul, do sudeste e parte do centro-oeste, segundo informações aí do Climatempo. A região sul será mais afetada, hein? Região sul será mais afetada. As menores temperaturas são esperadas no Rio Grande do Sul e Santa Catarina, onde os termômetros podem ficar abaixo de zero em áreas de maior altitude. Também há previsão de geada ampla e possibilidade de chuva congelada em pontos isolados das Serras Gaúcha e Catarinense. 9:41 aqui. Pro Zé Antônio de Lima, que chegou, a Michele, excelente quarta-feira aí, Michele. 9:41, é o pedido de socorro aqui do Gustavo Mioto, hein?

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2: É, novas tarifas de pedágio a partir de hoje. A partir de hoje entram em vigor as novas tarifas de pedágio em São Paulo, que sofreram aumentos entre 1,9 e 5,1% nos valores. Sofreram reajustes o sistema Anhanguera Bandeirantes, rodovias do interior paulista, rodovias de Colinas, a concessionária Auto Raposo Tavares, rodovias integradas do Oeste, também ecovias da Imigrantes, a Ecovias do Leste Paulista, concessionária Rodoanel e concessionária da Tamoios. As rodovias do sistema Anchieta de Imigrantes, principal acesso ao litoral paulista, seguem com a cobrança mais elevada do Brasil, com aumento de 4,91%. O preço foi de R$ 38,70 para R$ 40,60. 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
2: Olha, tempo segue bom por aqui, quarta-feira, início de mês de muito sol, termômetros irão marcar 28 graus.

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3: Aí, Júnior, o que será que tinha naquele áudio, hein, meu irmão?
4: César, eu também quero saber, velho.

9h58, nossa programação lá pro Edival Aparecido Amaral. Ele tá recebendo os parabéns da esposa Andréia, dos filhos o Matheus, a Isadora e toda a família. Alô, alô, Edival Aparecido Amaral, estamos aí recebendo o seu nível. 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
1: Muito bom aí para esta quarta-feira, para este comecinho de semana, este cheirinho de café. Caracol.
2: Muito bom, adorei.
1: Cara, colega, adorou aí o cheirinho de café da hora do café das 10. E aqui o nosso bom dia para nosso ouvinte, que é a Maria Assis. Né, Maria Assis? Bom dia.
3: Bom dia, Delcimar. Um mês maravilhoso para todos nós.
1: É isso aí, o mês de julho que está começando hoje. É, atento aqui para... Bom dia, o Alessandra.
2: Bom dia a todos os ouvintes do café neste mês maravilhoso.
1: Isso aí, mês de julho começando agora. É, temos aqui a lua, que continua na fase cheia, porque dia, terça-feira, dia 7, começa a lua minguante.
2: Vixe.
1: Vai minguar tudo.
2: Dia 7?
1: Dia 7, terça-feira começa a lua minguante.
2: Temos uma semana para fazer acontecer. Depois, na próxima, dá uma pausa para a lua minguar.
1: Isso. Depois é.
2: Ainda bem,
1: dia 14,
2: são só 7 dias.
1: Depois, dia 14 é lua nova. Dia 21, crescente. Dia 29, final do mês, começa a lua cheia de novo. Então, estamos na lua cheia. Começa agora dia 7, que vai até dia 7, a lua cheia, depois vem a minguante, em nome...
2: E passamos da metade do ano.
1: E já passamos a metade do ano.
2: Primeiro dia do segundo semestre de 2026.
1: Mês aí das férias escolares, né?
2: Mês das férias, faltam 6 meses para 2027. Olha, vamos fazer acontecer, hein? Porque já estamos caminhando, aliás, já estamos no segundo semestre do ano, começando nesta quarta-feira maravilhosa, na sua companhia, aqui em Taquaritinga e também em toda a região, aliás, em todo o Brasil, porque tem pessoal de Minas Gerais que participa com a gente, lá da Bahia já mandaram também mensagem, porque pelo aplicativo Rádios Net, a Canal 1 chega em qualquer
1: então,
2: lugar do mundo.
1: Passa aí, pelo aplicativo. A Rádios Net, por favor, passe
2: mais
1: o recado.
2: Mais uma vez, a Canal 1 é a rádio mais ouvida do aplicativo Rádios Net, que reúne todas as emissoras. E você, portanto, que não está no radinho aqui em Taquaritinga, mas está em algum lugar do mundo, pode sintonizar e acompanhar toda a programação da Canal 1 através do aplicativo.
1: Isso mesmo. E pode mandar o seu zap para cá.

0: 3.
1: Muito bem, Solange. Que pergunta mais? Que pergunta que a senhora me faz? Isso é época do quê?
0: Pergunta
1: pro Dorival Gibertoni, se é época da goiaba.
0: Mas que...
1: É claro que é época todo.
0: Se fosse pra te
1: claro
0: perguntar
1: que é época
0: no ar,
1: da goiaba.
0: Eu perguntava no microfone.
1: Época da goiaba. Vai, a senhora queixa que é o doce da goiaba pronto. Deve querer o doce, da, no mínimo, doce pronto. A senhora já comeu um frango assado essa semana, já comeu uma caixa de esfirra do Carvalho.
0: Agora aliás, tá... Guariroba fazendo a boa essa semana.
1: Guariroba fazendo a boa, agora só tá esperando aí o doce de goiaba lá do Dorival Gibertoni, em nome do Watanabe.
0: Que delicadeza.
1: Se como é
0: fosse
1: que?
0: Para falar no microfone, eu faria isso ao vivo.
1: É, olha,
0: se eu me
1: porra.
0: Perguntei nos bastidores, algum motivo tem.
1: É, o motivo.
0: Quer roubar minha pauta.
1: Claro, o motivo é que a senhora está querendo aí o doce de goiaba, evidentemente. Pronto, a senhora prefere o doce de goiaba em pedaço ou o doce?
0: Doce.
1: 10h08. 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
1: Pode explicar, nossa, explica, sim. Explica direitinho, explica,
0: ai,
1: que você
0: Deus,
1: tá com fome,
0: maturidade.
1: Tá com fome, fala que tá com fome,
0: ceviche
1: vai.
0: Ceviche é uma
1: que
0: delícia,
1: que é
0: não, mas nem
1: explica
0: que
1: aí,
0: estiver
1: cara.
0: Com fome, sempre cabe aquela porção cabe, gelada cabe de uma... peixe.
1: Isso.
0: Porção com cebola roxa, limão.
1: Porção gelada, é isso aí, tá sonhando. É frango assado, coxinha, é uma goiabada, é ceviche, o que mais?
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1: Nunca comi ceviche. 10h09.
0: Nunca comi,
1: eu não
0: precisamos
1: gosto de
0: peixe. Precisamos resolver isso essa semana.
1: Eu não gosto de peixe cru.
0: Mas já lhe aviso que é um caminho sem volta.
1: É
0: uma
1: mesmo?
0: Uma delícia.
1: Eu não gosto de peixe cru.
0: Nos
1: 10 horas
0: quentes,
1: e
0: então?
1: 9. Oi? Como é que é?
0: Ai, meu Deus, você
1: Deus
0: fica no
1: Deus
0: limão,
1: não
0: fica
1: gosto de,
0: perdendo.
1: Não gosto de peixe cru. Deixa eu falar aqui, olha, confrontos das oitavas, me prepara aí o prato aí, enquanto isso, confrontos das oitavas.
0: Prato?
1: De...
0: Nova Pérola Calçada.
1: Não, o prato, deixa a Nova Pérola pra daqui a pouquinho. 10h10.
0: Sem pressa hoje, no tempo
1: sem
0: da Nova
1: pressa.
0: Pérola.
1: Hoje eu não tenho pressa, Nova Pérola daqui a pouquinho. Confrontos das oitavas de final, olha, sábado, Canadá e Marrocos, hein? Canadá e Marrocos, 14h. 18h tem Paraguai e França, minha gente. Tava ouvindo ontem a grande imprensa falar, os comentaristas dizendo que, olha, parece que a França já é a campeã.
0: Olha, será uma adversária complicada.
1: Parece que tá todo mundo jogando a toalha, porque...
0: Excelente time. Ontem fez uma bela partida.
1: Foram 3-0, né?
0: Quase sem erros. É incrível a sincronia do time francês. Mas você sabia que a França foi 2 vezes campeã da Copa do Mundo e 2 vezes vice?
1: Pois é.
0: Então, assim.
1: E domingo tem
0: buscando tri.
1: E domingo tem Brasil e Noruega pra gente comer um bacalhau aí, não. Mas aquele bacalhau, né, gente? Não vem com esquinha de bacalhau, não. Porque aquele bacalhau, aquele lá do...
0: Tem que buscar lá no Mercadão em Ribeirão.
1: Do Mercadão em Ribeirão, aquele lombo, aquele filé de bacalhau, aquele bacalhau congelado horroroso. Eu não gosto daquele bacalhau congelado que vem aquelas postas congeladas, que não tem gosto
0: sem
1: de nada.
0: Sabor, verdade.
1: Não tem gosto de nada. É bacalhau, tem que ser bacalhau. 10h11.
0: Passa o cartão lá, Fofo, então.
1: Passa o cartão.
0: É bacalhau.
1: Vai buscar, Fofo, vai pra Ribeirão buscar.
0: Olha, eu vou falar da França, aliás, tá todo mundo comentando.
1: Posso falar muito que ela vai mesmo. 10 horas e 11 minutos.
0: Você sabe que não fica só no bacalhau, né?
1: Vamos falar da... Continua aí com o Watanabe.
0: Ah, da França, duas vezes campeã e as últimas Copas perdeu nos pênaltis, hein? Francês não sabe marcar pênalti.
1: Cadê a nossa amiga?
0: Em 2006 foi derrota para a Itália. Uhum. Em 2022, derrota para a Argentina na cobrança de pênalti. Além dos vices, né? Tá. A França possui 2 títulos, em 98 e em 2018.
1: Tá. Então, ó, no domingo, gente, 17h, Brasil e Noruega. E depois, 21h, México joga com o vencedor da Inglaterra e Congo. Provavelmente, acredito que é a Inglaterra, né? Provavelmente, tá? Na segunda, dia 6...
0: Será que a zebra não vai aparecer mais nessa tabela?
1: Na segunda, dia 6, 16h, vencedor de Portugal e Croácia versus o vencedor da Espanha e Áustria. Portugal e Croácia, Espanha e Áustria. Provavelmente, vamos aqui chutar, vamos aqui no palpitômetro, Portugal e Espanha.
0: Você acha que passa o Portugal?
1: Portugal e Espanha. Depois,
0: Croácia também.
1: 21h, vencedor de Estados Unidos e Bósnia e Herzegovina, vencedor Bélgica e Senegal. Eu acho que vai dar no palpitômetro deste apresentador.
0: Eu aposto na Croácia porque eu sou traumatizada pela eliminação do Brasil.
1: Estados Unidos e Bélgica,
0: tá? Provavelmente.
1: No dia 7 de julho, terça-feira, vencedor de Argentina e Cabo Verde, provavelmente Argentina, vencedor de Austrália e Egito. Tá? Que você acha?
0: Não. Tem razão. Provavelmente não serão essas seleções.
1: É, isso aí.
0: Aliás,
1: depois,
0: agora vence.
1: Depois,
0: agora vai vencer quem erra menos.
1: Depois, às 17h, o vencedor da Suíça e Argélia, né? Suíça e Argélia, vencedor de Colômbia e Gana. Eu acredito que vai dar Suíça e Colômbia aí.
0: Mas você só apostou nas seleções da Europa?
1: Eu só apostei.
0: Não,
1: 10
0: como
1: horas
0: assim?
1: E 14 minutos, em nome da Nova Pérola.
0: A força está para este lado, quem sabe? Não é só porque é uma seleção da Europa que vai passar. Você pegou todos os nomes da Europa,
1: sim,
0: já garantidas,
1: sim,
0: nas fases finais.
1: Sim. 10 horas e 14
0: chato,
1: minutos.
0: Então.
1: Sim.
0: Nada aqui para os sul-americanos.
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0: 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Vai para Queima do Alho? Tem sorteio hoje de convite.
1: Ah, tem convite boa, tem convite aí
0: Queima
1: do
0: Alho.
1: Queima do Alho, que é a coisa mais fácil de você...
0: De
1: você preparar. Vai pra Queima do Alho?
0: Pega uma réstia,
1: pica, joga na panela, queima o alho e
0: tá pronto.
1: Ponto, né?
0: Claro que estaremos lá. E você também vai estar. Manda o seu nome completo. O ganhador deve passar aqui após as 14h. Lembrando que o ingresso é intransferível. Então, quem ganhar o ingresso... participa se você vai ao evento. Nome no ingresso, precisa apresentar o RG depois na portaria para a entrada na festa.
1: Você tá louca para comer um bife acebolado? 10h e 15 minutos.
0: Olha, comitiva caprichada, viu? Vale muito a pena neste tradicional evento aqui em Taquaritinga. E a Cana 1 é a rádio oficial da Queima do Alho.
1: Vai mandar
0: dia 12 de julho.
1: Vai mandar um arroz carreteiro ou não?
0: Arroz carreteiro.
1: Não, quero saber se a senhora vai mandar. Vai mandar para... com arroz carreteiro. Vai lotar o pratão?
0: Bora colocar no prato.
1: Isso. Vai com feijão gordo ou vai dispensar?
0: Feijão também, para acompanhar.
1: Tá. Paçoca de carne, vai pegar mais um pratão?
0: Farofa.
1: Paçoca de carne.
0: Farofona.
1: Vai, e o vinagrete, vai misturar?
0: Nossa, vinagrete.
1: Vinagrete, vai fazer uma mistureba.
0: Adoro.
1: Depois vai de mandioca cozida.
0: Mandioca também, que
1: mandioca,
0: não pode faltar.
1: Mandioca molinha, né?
0: Molíssima e bem temperada.
1: Bom, isso, mandioca cozida. E pra... quantos bifão vai de bife de alcatra cebola? Quantos bifão a senhora vai colocar no prato do o bife acebolado?
0: Deu
1: vamos
0: fome,
1: lá.
0: Deu fome, hein?
1: Hã?
0: Já deu fome agora.
1: já deu fome depois desse cardápio aí do que o Luciano da Luz está mandando aqui pra gente da queima do alho.
0: O dia todo de uma festa lá no Clube de Rodeio Os Pampas, tem atração musical, comitiva especializada no almoço.
1: Tá aprovado ou não?
0: Tá mais que aprovado.
2: Muito bom! Adorei!
1: 10 e 17. Vamos lá, tem
0: Nova
1: convite.
0: Pérola. 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
1: Perfeito, Nova Pérola Calçados, 10 e 17. 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
1: É isso mesmo, a Edivaldo Aparecido Amaral está aniversariando hoje, parabéns. Alô, Johnny Santos, alô, Maria Rosa, tá na escuta, tá na sintonia, a Cléo tá ligada, deixa eu ver quem mais, mais gente aqui, o Sérgio Porçani, o Zé Antônio de Lima, a Maria Domingos, cadê você, Maria Domingos, cadê você?
3: Bom dia, Delcimar, bom dia, Alessandra, Maria Domingos e Santa Adélia, eu vou oferecer a hora do café para o meu esposo João Domingos, vai para minha amiga Helene Embo, vai para meus filhos, vai para todos meus amigos, né, e amigas, e para todos os ouvintes, né? Eu queria ouvir do Roberto Carlos, A Montanha. Aí para todos.
1: É isso aí, daqui
3: obrigada,
1: a pouco.
3: Obrigada, tenha um bom dia para vocês.
1: Daqui a pouquinho eu vou tocar A Montanha, tá bom? 10 horas e 19.
0: Música anotada na agenda do Adão Costa.
1: Isso.
0: Reservada para os pedidos musicais.
1: O mais simpático leiloeiro do Brasil. Alô, minha amiga Isildinha, estamos esperando a sua visita aqui no café para falar da...
0: Isildinha?
1: Para falar, Alessandra, da... Da novena, que amanhã
0: Isildinha
1: tem...
0: Isildinha Palomino.
1: Isildinha Palomino, que amanhã...
0: Ó, Isildinha, vem aqui conosco.
1: Isildinha, vem dar uma café, puxa vida.
0: Daqui a pouco eu vou falar do segundo dia da novena,
1: Que
0: vai acontecer.
1: Amanhã,
0: tem quermesse,
1: tem quermesse
0: no fim de
1: também.
0: Semana.
1: Vamos falar
0: e no
1: aqui.
0: Domingo tem um detalhe especial.
1: Detalhe especial que a gente vai estar falando. Mas antes eu quero falar de um detalhe especial do meu amigo Oliveira Portões, né? Que ele instala o portão... faz a manutenção, a instalação, a programação dos portões eletrônicos aí na sua casa, no seu galpão, no seu sítio, na sua chácara, na região toda, na fazenda da minha amiga Andréia Nogueira e do André, né? Lá em Santa Ernestina.
0: Vedação na cerca.
1: Serviço completo.
0: Da fazenda.
1: Não, vedação no portão. Deixa de ser mas quanta deselegância a senhora falar isso. Como que a senhora está falando que eles têm uma cerca, tem uma fazenda lá em Santa Ernestina, meu amigo Andréia, e o nosso querido aqui, Oliveira Portões, fazendo a instalação, vedando aí o portão eletrônico da fazenda da minha amiga Andréia. A senhora conhece a fazenda deles, por acaso? Não conhece, né? Isso. É 997, nem vai conhecer, tá bom? 997790255. Alô, meu querido Oliveira Portões. Agora ele faz a vedação do portão eletrônico aí na sua chácara, no seu sítio, na sua casa, para não entrar o quê, ô Alessandra?
0: Para não entrar as folhas, animais peçonhentos, manter a ordem na sua área,
1: os escorpiões, fofos.
0: Sim, sapos que não são bem-vindos.
1: Isso. 99779-0255, meu querido Oliveira Portões. Acompanhando o café aqui, o André, o Rogério, o Cláudio, pessoal lá de Frutas São Bento, lá em Vila Negre, carregando o caminhão de limão.
0: Alô, Alessandra. Vila Negre, ligadinho aqui com a gente. Tem muita gente participando. Uhum. Tem sorteio para a queima do alho. O pessoal já está mandando o nome completo para participar.
1: Pode mandar.
0: Arthur. Ô Arthur, manda o seu nome completo aqui pro sorteio. Bom dia, Vera também participando com a gente. Tielinho, bom dia. Cecília Calaon Rodrigues. Quem mais aqui? Márcia Simão. Danilo Mestrineiro participando e mandando um bom dia para todos aqui do café. Uhum. O Sérgio Roberto mandou o seu alô, morto, já chegando na área. Juliano, lá do Adão Costa,
1: cumprimentando
0: corretora de
1: aqui.
0: Seguros.
1: Cumprimentando quem, Alessandra?
0: Karina de Paiva Souza, recebendo os parabéns hoje do Juliano, do Adão Costa, do João Paulo Costa, toda a família parabenizando a Karina pelo seu aniversário. Jéssica Cristina Rodrigues, bom dia para você também. Conceição Costa. Gostaria de ouvir uma música do Roberto Carlos lá no Jardim Nadir. O pessoal tá acompanhando a gente. A Cléo lá do Jardim São Luís também tá coladinha aqui.
1: Esta
0: com a gente.
1: Esta manhã ensolarada de quarta-feira, prepara pra senhora falar daqui, da novena, porque enquanto isso eu quero falar da Farmavida do Vicente, que atende, porque já são 10 horas e 23 minutos. Vamos logo com o... Para de enrolar, Alessandra. 10 horas e 23 minutos.
0: Esse teu papo furado está ocupando o horário do café e nós temos que cumprir as pautas e o cronograma.
4: Mas quanta deselegância!
1: 10 horas e 23 minutos. 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
1: 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Vamos às informações. 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Vamos para a novena. Temos novena. Amanhã. Vamos ao momento da oração.
0: Primeiro, as informações aqui em Taquaritinga. Nós tivemos esse acidente com vítima fatal na rodovia Washington Luiz. Um motociclista que acabou colidindo na traseira de um caminhão, por motivos ainda a serem esclarecidos. Ele que foi socorrido, trazido aqui na unidade de pronto atendimento em Taquaritinga. Posteriormente, precisou ser levado para Santa Casa, mas infelizmente ele não resistiu aos ferimentos e acabou falecendo. É um motociclista chamado Leandro. Nós temos as informações do acidente, não tem informação se é de Taquaritinga ou aqui da região, mas os detalhes nós vamos trazer a partir das 11:30. Temos também a informação aqui da concessionária Eco Noroeste alertando aos motoristas para o trecho ali de Araraquara. A velocidade máxima permitida para automóveis foi reduzida e entrou em vigor a partir desta quarta-feira.
1: Atenção aí, ó. Atenção, você que vai apostar corrida na rodovia.
0: Agora não pode mais. 90 quilômetros por hora será o permitido a partir desta quarta-feira.
1: Qual que é o trecho, Alessandra?
0: É entre Araraquara, o trecho urbano ali, passado pela cidade.
1: Passando pela cidade de Araraquara, depois do pedágio, não é isso?
0: Provavelmente.
1: Após o pedágio, que está aí bem pertinho de Araraquara, é nesse que passa aí Araraquara, que vai até São Carlos, não é isso?
0: Isso. Até ontem a velocidade máxima era 110.
1: Sim.
0: E agora foi reduzida para 90 km por hora.
1: É isso aí. É para tirar o pé.
0: É. E se não
1: tirar o pé,
0: não fizer as leis, não enrijecer as penalidades,
1: mas é verdade,
0: o motorista não tira o pé por
1: não
0: conta
1: tira
0: própria.
1: O pé, porque na verdade é muito trânsito, né? Muito trânsito, né? Nessa região toda aí.
0: Todo mundo com pressa.
1: E todo mundo com pressa, e principalmente horário de serviço, horário de pico, é aquele que fuzuê, né? 10:29, Alessandra.
0: A partir de amanhã tem nova empresa para coleta de lixo aqui em Taquaritinga, com um novo cronograma para atender os bairros. São muitas regiões aqui na nossa cidade, portanto o cronograma ele está disponibilizado no site oficial da prefeitura e também através das redes sociais. É a nova empresa ganhadora da licitação com contrato de 5 anos que será responsável pela coleta de lixo aqui em Taquaritinga.
1: O Gerentão apostando no Bobadilha. 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
0: Aliás, essa Sicoobi classificação Cooperac do Paraguai pode colocar na conta do Palmeiras, hein? Jogadores do Palmeiras fizeram bonito.
1: É o seguinte, ô Alessandra, segundo Gerentão e companhia, o Bobadilha vai parar o ataque francês.
0: Fez toda a diferença no time paraguaio.
1: Sim, toda a diferença.
0: Só podia
1: vai parar.
0: Ser ele.
1: Vai parar. O ataque francês jamais vai se esquecer deste confronto.
0: Não.
1: Com Bobadilha.
0: Não vai se esquecer desse nome.
1: Não vai se esquecer.
0: Assim
1: jamais.
0: Como os São Paulinos não esquecem, marcante jogador.
1: É isso aí.
0: Agora será a vez dos franceses.
1: Os franceses terão uma aula de futebol com Bobadilha.
0: Vamos
1: 10 horas e 31 minutos.
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1: Olha, o Zé Antônio de Lima, o Kleberson, o Juliano, a Eva Rezende, olha quanta gente aqui, é lá de, olha, ali a Eva cumprimentando o filho, o Fúvio Fernando de Larice, eletricista que está aniversariando hoje, tá? 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Ô, Coração, eu tô aqui no rádio, viu, Coração?
0: Sexta-feira, dia do Coração, fazer companhia aos médicos e ao doutor Nelson Pala, que estará com seus atendimentos e cirurgias aqui em Taquaritinga. Arthur Augusto de Campo, bom dia, quem tá participando, Maria Aparecida da Silva. Antônia, bom dia pro pessoal da Roça, ouvindo o café, trabalhando nesta quarta-feira. Eri Edson, José Lúcio, Catanduva, sempre ligadinho aqui com a gente. Ednilson, bom dia. Programa 10 aqui para vocês, hein? Vocês arrasam com as músicas do Roberto Carlos.
1: Hoje muita tem a montanha,
0: gente,
1: tá?
0: A gente gosta de ouvir.
1: Vamos tocar a montanha hoje, tá? Ô, oh, Coração.
0: Programa.
1: Coração adora.
0: Pra ouvir Roberto Carlos.
1: Adora, amor. Ela para o carrinho, ela para o serviço na Santa Casa pra ouvir o Roberto Carlos.
0: Daqui a pouquinho,
1: e vamos tocar
0: então,
1: daqui a pouquinho,
0: é
1: tá?
0: É hora de aumentar o volume. Cidinha Rocha, bom dia. Kleberson José da Silva. Marcinha Casari. Bobadilha, o Mbappé.
1: 10 horas. E ô, Marcinha Casari. Que pergunta é essa, Marcinha?
0: Difícil escolha, hein,
1: Marcinha? Bobadilha vai parar a defesa francesa,
0: mas
1: ô, Marcinha.
0: Eu adorei a sua comparação, viu? Muito entusiasmada. A São Paulina, Marcinha, quem se dará melhor no confronto? Bobadilha ou Mbappé? Essa questão, nós
1: muito
0: estaremos
1: bom
0: acompanhando.
1: É,
0: vamos falar da novena que começa amanhã. Aliás, é o segundo dia da novena de Nossa Senhora Desatadora dos Nós. A equipe da paróquia de São Sebastião avisando todos os fiéis, a comunidade, que a igreja estará aberta a partir das 6h e às 6h15 já com o terço mariano para iniciar as orações, este momento tão importante. 6h45 tem o canto do ofício da Imaculada, lindo momento também, vale muito a pena chegar mais cedo para acompanhar. E às 19h30, Santa Missa do segundo dia da novena de Nossa Senhora Desatadora dos Nós. A programação completa está no Facebook da Paróquia de São Sebastião. neste fim de semana também tem a quermesse, tradicional quermesse da Nossa Senhora Desatadora dos Nós. E domingo tem um recado importante. A missa foi transferida para 7:30 da noite, começando um pouquinho mais tarde por conta do jogo do Brasil contra a Noruega às 5:00. Então a missa de domingo lá na igreja de São Sebastião será às 7:30 da noite e logo após tem a quermesse de Nossa Senhora Aparecida, mas antes, durante o jogo, olha, durante o jogo tem o telão transmitindo a partida na quermesse. Então você vai chegar antes, vai assistir o Brasil e já vai ficar para a celebração da missa às 7:30 da noite.
1: É isso aí, alô Jaime Boarini, um forte abraço, obrigado pela companhia. 10:36 e já que você está falando em jogo, o Alessandra Deborou tá no ritmo da seleção, tá de verde e amarelo a Deborou, você viu só?
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1: Bom, vamos falar agora da quermesse que tá chegando. 10:38, alô, Júlio Pema.

0: foi parar? Aonde foi parar?
1: Vou parar em Jurupema.
0: Vou parar em Jurupema. E aonde foi parar? Pessoal, ontem à noite confeccionando, eu parei lá. É, quase sete horas da noite, e o Alessandra, o pessoal na cozinha confeccionando aquelas costas desse.
1: Já seu, foi da palpite.
0: Olha pro seu bico, né?
1: Já levou uma pra cá. Levou?
0: Claro.
1: Não trouxe.
0: Aquela coxinha. Uma? Aquela coxinha desse tamanho, 10h39, alô Jurupema, vai ter Ulisses de Moisés, dia 4, sensacional quermesse em Jurupema, quermesse de Santo Antônio e São João Batista. Jurupema tá esperando por você neste sabadão.
1: E o morto que vai estar presente, avisando que vai sortear 3 batidinhas do morto durante o show. Sabadão também, morto presente lá em Jurupema.
0: É isso aí, alô Jurupema, e a todas as senhoras. Olha, toda a comissão lá da barraca de festa trabalhando, viu, ô Alessandra?

0: 10h40, vamos lá.
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0: Tá rindo à toa por quê, ô jornalista? Tá rindo à toa por quê, hein? 10h41
1: São
0: agora.
1: São tantas emoções.
0: É isso mesmo. Vai falar do que agora? 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
0: É isso aí, daqui a pouco o convite para a queima do alho, daqui a pouquinho o convite para a queima do alho. Acabou o programa, tem pedido musical, quem pediu? Roberto, a Montanha, vamos tocar no final do café, pode ser? E amanhã nos encontramos?
1: Daqui a pouco tem sorteio do ingresso da queima do alho, o ganhador você conhece daqui a pouco.

0: bem, tivemos a música do Roberto A Montanha, já são 10 horas e 47 minutos. Já saiu aqui o ganhador, ou a ganhadora, é ganhadora do sorteio da queima do alho, tá? É, quem faturou no programa de hoje foi a Alô Márcia Simão. Alô Márcia Simão, olha, tem que passar aqui na rádio, pra rede. Oi? Ah, tem que passar aqui na rádio após as 14h para você retirar o seu ingresso. Eu quero lembrar que o ingresso é intransferível e você tem que apresentar documento com o ingresso na portaria para você entrar, tá bom? Então, passe aqui na rádio após as 14h, Márcia Simão, para você, você retirar o seu ingresso, seu convite para a queima do alho. 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
0: 10 horas e 49 minutos.
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0: Mandar um alôzão aqui pra Estela. Ô, dona Estela. Ô, dona Nega. Ouvindo aí a programação da Canal. Especialmente pro Caio, que ama um maloqueiro. É isso? Daqui a pouquinho a gente toca.

0: música da Maiara e Maraíza. Quem sente saudade sou eu. São 10 horas e 59 minutos. 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
0: Muito bem, deixa eu mandar um alusão aqui pra Estela, pra Dona Nega, ouvindo aqui a programação da Canal. E o Caio, chegou a sua música, hein, Caio?

0: Moreno com o Rio Negro e Solimões e o Chapeludo, 11 horas e 11 minutos, hein?
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0: Amanhã de quarta-feira de muito sol por aqui, com termômetros marcando logo mais à tarde 28 graus e sem previsão de chuva, hein?
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4: O meio-campista Lucas Paquetá desfalcará a seleção brasileira nas oitavas de final da Copa do Mundo contra a Noruega. O atleta foi diagnosticado com uma lesão na coxa esquerda e não será titular na próxima partida. Entre as 7 opções, Danilo Santos pode ser a opção mais provável, caso Ancelotti opte por manter o esquema tático dos últimos jogos, com o volante do Botafogo tendo uma função parecida à de Lucas Paquetá. Já o Fabinho e Ederson também podem ser escolhidos para a vaga, caso o técnico prefira reforçar o meio-campo contra os noruegueses. Endrick, que substituiu Paquetá contra o Japão, pode ser titular, com o Matheus Cunha jogando mais recuado e ajudando na armação das jogadas. O confronto histórico entre Brasil e Noruega ocorrerá no domingo, dia 5, às 5 horas da tarde, em Nova Jersey, nos Estados Unidos.
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2: 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Tem futebol, tem Copa do Mundo, hoje é quarta-feira, meio de semana. 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

0: Muito bem, 11h25, quem faturou o convite para queima do alho no programa de hoje foi a Márcia Simão, tem que passar aqui na rádio após as 14h para retirar o convite, que é intransferível, ó, tem que apresentar documento com o ingresso lá na portaria do recinto, viu? Ô Márcia, um abração, hein? Daqui a pouco a segunda edição do canal Uma Notícia, Wesley Safadão e Rei Vaqueiro, a gente termina a programação da manhã desta quarta-feira, ótimo mês de julho, até amanhã.
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6: Olha, uma ótima quarta-feira para você. Estamos chegando neste 1º de julho, virando a folhinha, mês novo, neste Dia Internacional do Reggae, Dia da Vacina BCG. Hora de informação, então vamos às ruas da Taquaritinga, ao vivo o repórter da cidade, José Lucente, tem a sua primeira informação, pois não, Zé?
7: Olá, Edson, a você, muito bom dia a todos que estão acompanhando a segunda edição do jornalismo aqui na Casa da Canal. A gente começa uma notícia lamentável, né? Um acidente que aconteceu na rodovia SP-300, no quilômetro 325, aqui no município de Taquaritinga. O acidente, Edson, aconteceu na tarde de ontem, né? Um motociclista, ele se envolveu, porque ele bateu na traseira de um caminhão. O motociclista, identificado como Leandro Alves Ribeiro, 49 anos de idade, estava com a sua moto, que tem placas de Santa Bárbara do Oeste, quando perdeu o controle e bateu na traseira de um caminhão Mercedes-Benz, que era com placas de Andiara, dirigido aí por Rony César Paravela, 53 anos de idade. O impacto foi muito grande, ele teve múltiplas fraturas, foi socorrido aí pela Eco Noroeste, que é a concessionária que administra o trecho, foi levado à UPA 24 horas, passou por exames, mas como o caso era muito grave, ele foi imediatamente levado para a UTI da Santa Casa local. Durante a madrugada, Edson, ele não resistiu e acabou falecendo. O motorista do caminhão passou por exames do bafômetro e o resultado foi negativo. Ele foi então liberado. O boletim foi confeccionado como homicídio doloso na direção de veículo automotor. E é claro que agora será investigado pelas autoridades, porque a perícia esteve no local para fazer toda aquela análise do que teria acontecido nesse momento, né? O caminhão estava na frente, então pouco ele pôde informar aos policiais. E infelizmente o Leandro, que bateu na traseira do caminhão, esse Leandro acabou falecendo. O corpo, Edson, já foi removido por uma funerária aqui de Taquaritinga até o IML na cidade de Araraquara. E depois ele vai ser levado para sua cidade natal, onde será velado e será sepultado. A mulher do Leandro esteve na delegacia de polícia logo pela manhã para constatar a morte do esposo e para receber aí o boletim de ocorrência para que ele pudesse dar entrada no IML na cidade de Araraquara. Mas é lamentável, né? O rapaz seguia com a moto atrás do caminhão, de repente, a gente não sabe o que aconteceu por conta do que aconteceu, ele bateu na traseira e acabou então tendo fraturas múltiplas e morreu na Santa Casa durante a madrugada desta quarta-feira, Edson. Lamentável aí essa informação que a gente traz aqui na Casa da Canal. É você.
6: É notícia muito triste, né? Muito triste você ver o motociclista na rodovia, um caminhão na frente, a gente não sabe o que aconteceu, né? Não estava lá, e um acidente assim é fatal, né? Fatal, lamentável, nossos sentimentos à família. Alessandra, central de geração, pois não?
8: Taquarintinga encerrou o mês de maio com saldo positivo na geração de empregos com carteira assinada, de acordo com os dados do novo Cadastro Geral de Empregados e Desempregados, o CAGED, foram registradas 557 admissões e 531 desligamentos, resultando na criação de 26 novas vagas formais aqui no município. O desempenho foi impulsionado principalmente pelos setores de serviço, agropecuária e o comércio, que lideraram as contratações durante o período. Em contrapartida, a indústria foi o segmento que mais apresentou desligamentos. Na comparação regional, Taquaritinga apresentou um resultado melhor que alguns municípios vizinhos, mas inferior a centros de maior porte econômico. Por exemplo, enquanto Cândido Rodrigues e Jaboticabal encerraram maio com saldo negativo, Fernando Prestes, Monte Alto e Matão registraram saldo positivo. Entre as cidades da região, Matão voltou a se destacar pela força do mercado de trabalho, com a geração de 604 empregos formais apenas no mês de maio, um número significativamente superior ao registrado aqui na nossa cidade. Apesar da diferença em relação aos municípios, o cenário está favorável com o saldo positivo graças à iniciativa privada aqui na nossa cidade.
6: Saldo de Taquaritinga?
8: Foram 26 novas vagas,
6: Edson. Então, enquanto Taquaritinga abriu 26 novas vagas no mês de maio, 26 novas vagas, Matão, no mesmo período, gerou
8: 604 empregos.
6: Então, 26 contra 604. É uma distância muito grande, mas essa é, infelizmente, a nossa realidade. Aqui pertinho, enquanto a gente está gerando 26 empregos, Matão está gerando 605. São 11h36, falando em números, né? Números que não param de aumentar na Venezuela, infelizmente. Tristeza. Um país, um dos mais ricos, se não o mais rico da América Latina, foi destruído por esses cafajestes comunistas, né? Que destruíram o país. Hoje, a população vive a angústia de não ter estrutura sequer para recuperar os seus entes queridos, os seus falecidos. Embaixo dos escombros, e o número ontem à noite subia para 1.943 mortos confirmados, há dezenas de milhares desaparecidos. Kese Balog tem mais informações.
9: Subiu para 1.943 o número de mortos após os terremotos que atingiram a Venezuela na última quarta-feira. Segundo o governo do país, mais de 10.500 pessoas ficaram feridas e 6.461 sobreviventes já foram resgatados dos escombros. As equipes de busca entraram no sexto dia de operações, mas o tempo reduz as chances de encontrar vítimas com vida. A ONU estima que cerca de 50 mil pessoas ainda estejam desaparecidas. O Brasil anunciou ajuda humanitária para a Venezuela. Durante visita ao país, o ministro da Defesa, José Múcio, afirmou que o governo brasileiro está disposto a colaborar no curto e médio prazo. Aviões da Força Aérea Brasileira também já levaram equipes de resgate, insumos médicos e apoio humanitário à região afetada, onde cerca de 100 militares brasileiros atuam nas operações. Os tremores, os mais fortes registrados na Venezuela em mais de um século, devastaram principalmente La Guaira e Caracas, deixando um rastro de destruição e milhões de pessoas afetadas.
6: Enquanto, né, os políticos estão prometendo ajuda, né, para a Venezuela, migrantes que vieram de lá e hoje estão no Brasil arrecadam doações, estão fazendo na prática aquilo que os governos deveriam fazer. Felipe Medeiros tem mais informações.
10: A solidariedade não conhece fronteiras. Em Roraima, estado brasileiro com o maior número de venezuelanos no país, um grupo de 4 mulheres migrantes, donas de empresas, encontrou uma forma de ajudar as famílias atingidas pelos terremotos na Venezuela.
11: A gente tem uma apreço muito grande por Roraima, por ter nos recebido, e hoje está vendo também como Boa Vista, como todas as pessoas que conhecem a gente, que acreditam também na Venezuela, estão ajudando as pessoas.
10: Gerlis Aguilera está no Brasil desde 2019 e é dona da empresa Migos Donuts. Nas últimas semanas, a doceria dela virou também ponto de doação de alimentos e itens de primeira necessidade.
11: Essa ajuda vai chegar e que essa ajuda está sendo para o bem. Então, tudo que pode ser doado, os alimentos, roupas, medicinas, item de higiene básico, a gente não está recebendo dinheiro, não está recebendo doação no Pix, mas quem já foi cliente da loja, quem já é amigo e quer fazer alguma doação e está longe de Boa Vista, eles podem fazer a compra e enviar para um dos nossos endereços.
10: A meta das mulheres é encher uma carreta de 30 toneladas que deve sair ainda esta semana de Roraima em direção ao município de Santa Helena de Uairém, primeira cidade venezuelana pela BR-174.
11: A gente não está aqui porque um familiar perdeu alguma coisa. A gente está aqui porque a Venezuela tudo está perdendo muita coisa. A Venezuela tudo está perdendo muita família. Eu realmente não quis ficar só na ansiedade e assistindo, só na ansiedade sabendo. Se eu compreendo e eu sei que eu tenho algo que possa ajudar as pessoas. E foi por isso que eu saí de não fazer nada para fazer alguma coisa que possa transformar quem está lá sofrendo.
10: O apoio dos brasileiros tem reforçado a campanha. Segundo Gerlis, a mobilização deve continuar para ampliar a ajuda às vítimas.
11: Essa tragédia para a Venezuela é uma coisa terrível, assim, é muito dolorosa. A gente não sabe como vai se recuperar. E é uma coisa que a gente tem muito clara, que talvez a nossa ajuda não chegue nesse momento onde as pessoas estão ainda embaixo dos escombros, mas vai chegar lá em 10, em 15 dias, quando as pessoas já não têm rumo, quando abaixaram as visualizações, quando ninguém mais está lembrando da Venezuela, é que nossa ajuda vai chegar. A gente está sabendo muito disso, a gente está perto, mas está longe da Venezuela ainda, não tá, o envio vai ser terrestre, mas nós acreditamos que vamos chegar em um momento muito positivo e a ajuda vai beneficiar realmente muito quem está precisando.
10: Para saber como doar, basta seguir a conta Migos Donuts no Instagram. Em outras cidades brasileiras, como São Paulo e Manaus, aumentam as campanhas de arrecadação de alimentos, água potável e materiais de higiene pessoal. Enquanto a ajuda se amplia, o balanço da tragédia continua crescendo. O número de mortos nos terremotos que atingiram a Venezuela já se aproxima de 2 mil. Segundo a ONU, cerca de 50 mil pessoas ainda estão desaparecidas.
6: São 11 horas e 41 minutos, né? Com relação às doações, é lógico que isso comove todo mundo, quer de alguma forma ajudar. Não é mais cuidado, né? Cuidado porque tem safado e tiririca, tem em todo lugar. Tem gente que se aproveita dessa situação aí para arrecadar dinheiro. Você pensa que está mandando lá para a Venezuela? Pensa que está mandando para quem está sofrendo, está mandando para o bolso de malandro. Então presta muita atenção. 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
12: Em Deus e todos.
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1: 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Zé Lucente.
3: Durante uma varredura de uma vegetação no interior da fazenda pertencentes a Citrosuco, em Matão, policiais escutaram um barulho vindo de um buraco e localizaram um dos invasores, sendo necessária muita força para remover o mesmo daquele local. Outros dois elementos foram detidos. Eram cerca de 2 horas da madrugada quando a central de emergência do 190 da Polícia Militar recebeu uma solicitação de uma viatura. O ambiente citado pelo solicitante era a Fazenda Trindade, que pertence à empresa cítrica Citrosuco Paulista. Quando os policiais chegaram na propriedade, foram recepcionados pelos vigilantes da empresa. No local, foi constatado que havia um veículo Vectra com uma carretinha acoplada no meio de uma estrada de terra dentro da fazenda. Em dado momento, foi ouvido um barulho no meio da mata e, com o apoio de outra viatura, os policiais começaram a fazer a varredura. Eles encontraram um adolescente de 16 anos de idade escondido em um buraco, sendo necessário o uso da força para retirar o garoto do local. Outra equipe em patrulhamento pelas redondezas encontraram o dono do carro, ele tem 43 anos de idade, e um terceiro indivíduo. Os três suspeitos foram encaminhados ao pronto-socorro para realização de exame de corpo de delito e depois apresentados à delegada de plantão, doutora Célia Souza Reis. A autoridade da Polícia Judiciária ratificou o auto de prisão em flagrante dos maiores de idade por tentativa de furto, sendo encaminhados à cadeia pública em Santa Ernestina. Já o adolescente, 16 anos de idade, foi liberado para os seus pais e o carro foi removido ao pátio junto com a carretinha lá na cidade de Matão. E agora as investigações vão prosseguir. É você, Edson.
1: Mensalão, Petrolão, escândalos e mais escândalos com as digitais da extrema esquerda brasileira. Um escândalo a suceder o outro, não é? Aí foi gente presa, gente solta por outros que estão juntos no mesmo esquemão. E os escândalos não param, né? Todo dia um novo escândalo. Hoje a Polícia Federal está mirando um grupo ligado ao líder do PL por suspeita de desviar cota parlamentar. Aí o Lula destina 520 milhões aí para propaganda eleitoral para enganar todos nós, não é verdade? Aí tem o escândalo do INSS, o escândalo dos velhinhos, que ninguém fala mais nada. Esses 520 milhões aí para propaganda é para calar a boca da imprensa gulosa, a imprensa gulosa, e ninguém ser preso. Filho do Lula tá lá, escondido lá na Espanha, tranquilo, né? Você vê aí o careca do INSS, tanto, não acontece nada com essa gente bandida, com essa gente bandida. E agora, a cereja do bolo, o escândalo do Banco Master. Parece que vai virar alguma coisa, porque o ministro que está à frente é o André Mendonça. Mas uma andorinha sozinha faz verão? No meio de tanto bandido, uma andorinha só faz verão? Fica difícil, né? O escândalo do Banco Master vai virar alguma coisa ou não? Vamos conferir aqui o que pensa o filósofo, escritor, ensaísta, professor, universitário e palestrante brasileiro Luiz Felipe Pondé.
4: A pizza começou a assar no caso do Roda Viva recente, em que Gilmar Mendes esteve no centro da roda, ele começou a fazer parte do grupo dos pizzaiolos. A gente sabe que, infelizmente, na capital do Brasil, Babilônia, no final do dia, todo mundo faz um arranjo para derrubar qualquer investigação que ponha em risco o status quo das suas majestades. A conversa agora é dizer que o ministro André Mendonça, responsável por essa investigação do Banco Master, cometeu um erro crasso. Adoro essas expressões dramáticas de Brasília. Erro crasso. O que é que está por detrás disso? O que está por detrás disso é a preparação no terreno para dizer que o André Mendonça, cometendo um erro crasso, vai levar essa investigação para o mesmo buraco da Lava Jato. E como consequência, mais uma mensagem igual será mandada. Pode estar envolvido em escândalo. No final das contas, todo mundo se entende e derruba aquele que por acaso esteja querendo romper com o jogo. Nesse processo, ninguém mais fala dos milhões que supostamente foram pagos por escritório da esposa do Alexandre de Moraes pelo Banco Master. Tampouco se fala das suspeitas de envolvimento do ministro Toffoli com o escândalo do Banco Master. Agora chegou no colo do PT com o senador Jax Wagner, também sendo caluniado por essa imprensa imunda que quer sujar o coração de pessoas puras e pobrinhas. Ciro Nogueira. A fila é enorme. Se empurrar a ladeira abaixo, provavelmente a lista fica maior do que a lista do Epstein. E nesse processo, o que a gente aprende mais uma vez é que aqui no nosso país, para os amigos tudo, para os inimigos a lei. Se você sente a lei no seu pescoço, é porque ou você é um mortal coitado irrelevante, ou porque você é inimigo dos reis, das majestades, dessa aristocracia togada gigantesca que atravessa Brasília e outras regiões para afirmar, como sempre, que no Brasil não há o império da lei. A pizza começou a ser assada e vocês vão ver que no final do dia esse escândalo do Banco Master não vai dar em nada.
1: O que é profundamente lamentável, né? O que é profundamente lamentável. Porque hoje os bandidos, quando eu falo dos bandidos do alto escalão, eles sabem que eles cometem crimes, mas hoje eles não procuram mais advogados criminalistas, né? Hoje eles procuram advogados especialistas em direito político, direito para anular o processo. Eles vão indicar alguma coisa. Você apresentou uma prova contra mim, mas você estava com a camisa do Corinthians. E você não podia estar com a camisa do Corinthians ali, então o processo vai ser anulado. Olha, você está dizendo que eu sou ladrão, de fato, roubei aqui, mas naquele momento você estava de bigode. E você sabe que não pode estar de bigode aqui nesse recinto. Eles acham brechas na lei para anular o processo. Eles sabem que são bandidos, eles sabem que são ladrões, mas eles não estão nem aí, porque eles encontram o apoio lá em cima no Supremo Tribunal Federal. Sempre aparece um desembargador da vida, né, para livrar safado da cadeia. E vamos que vamos. 11h56, até quando eu não sei. Alessandra, olha, recebi uma cartinha aqui da Dona Isilda. Dona Isilda, legal, viu? Obrigado, viu? Entendi o seu recadinho aqui, gente boa, maravilhosa. Obrigado, Dona Isilda. Alessandra Cazon, pois não?
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2: Emanuel e Manolo, é neste sábado no Clube Náutico Taquaritinga, imperdível, hein? 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E domingo tem rock, criados cavó, neste domingo, rock, a partir da 1 PM até as 4 lá no Clube Náutico Taquaritinga, tá todo mundo convidado. Lembrando que no dia 12, não neste, no outro final de semana, dia 12, no almoço, vai ter feijoada com samba embalaê. 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Feijoada completa, aquela gorda ou magra, aquela selecionada, você escolhe, tá bom? À vontade para comer, né? Crianças até 7 anos não pagam. Os convites podem ser obtidos através do 997-430234 pelo app ou na portaria no escritório. 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Tá todo mundo convidado. 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
3: Quem tem vontade, vence na vida, né? Eu tive contato agora aqui na praça com um casal, né? O Josivaldo e a Cristina. Eles moraram aqui no palco por algum tempo, moraram depois no coreto por algum tempo e foram progredindo na vida. Então agora eles deixaram a rua e estão morando em uma residência na rua Jorge Souza, 166, aqui na Vila Sage, ali, né? Bem onde, próximo onde era o antigo almoxerifado da prefeitura. Esse casal, Edson, faz reciclagem, busca reciclagem, ele trabalha como auxiliar de pedreiro, ele faz limpeza em terreno e vai conquistando aí as suas coisas, né? Inclusive ele trabalhou, Edson, por contrato na prefeitura, na administração do prefeito Vanderlei. E naquela época, né, ele tinha um apoio muito grande da assistência social do município. Mas depois, Edson, as coisas mudaram, sua vida ficou de ponta cabeça, eles começaram a viver na rua, né? E aí ficou muito complicado. E hoje eles estão saindo da

0: rua, aliás, já saíram da rua, estão morando numa residência. Eles alugaram essa casa e estão pagando aí o aluguel. Fizeram também compras, Edson, de colchão, de cama, de geladeira, de fogão. Só que faltou, Edson, falta, né? A cota do gás, quer dizer, o botijão de gás cheio. Eles não têm esse botijão, não têm hoje condições de fazer a compra, né? Estão cozinhando ainda no fogão de lenha improvisado que eles têm na sua residência ali na Vila Sage, na rua Jorge Souza, 166. O que eles pedem, Edson? Se alguém puder doar um botijão de gás para eles, para que a família possa, né, seguir em frente, cabeça erguida, deixaram a rua e agora estão morando numa residência sem endereço próprio hoje, né? Porque, olha só, viveram aqui no palco, onde o prefeito Wanderley construiu, viveram no coreto da cidade e depois com a ajuda da assistência social, inclusive da doutora Patrícia Másco, né, naquela época, eles conseguiram sair da rua e buscar outro rumo, Edson, outro trabalho, reciclagem, né? Como eu disse, ele é auxiliar de pedreiro, ele é também, ele limpa terreno, ele vai ganhando seu dinheirinho. E hoje eles moram numa casa na rua Jorge Souza, 166, bem pertinho onde era o antigo moxerifado aqui na Vila Sage. Compraram os móveis, né, para ficar com tranquilidade. E hoje falta esse botijão de gás que eles não têm. Compraram o fogão, mas está faltando o botijão de gás. Se alguém puder ajudar, Edson, por favor. Rua Jorge Souza, 166, aqui na Vila Sage, é a casa do fundo, né? É, o nome dele é Josivaldo, o nome dela é Cristina. Estão aí batalhando mais uma vez durante o dia de hoje para conseguir dinheiro, levar comida para casa e para viver com dignidade. É uma história bonita, viu, Edson? Eu deixo com você.
1: Meio dia, sim. Tomara aí que assistente social esteja na escuta, né? E possa ir até lá e auxiliar o cidadão, né? Nessa cota de gás. Tem um gás social por aí, né? Que dizem que é o gás do Lula. Mentira, né? Porque político não dá nada para ninguém. Não é esse aí, não, só. Político não dá nada para ninguém. Ele tira de um para dar para outro. Então é o gás do trabalhador, é nós que estamos pagando com os nossos impostos, estamos pagando aí, né, esse programa social do gás aí, né? Então, é gás do trabalhador, gás do pagador de impostos, gás do pagador de impostos para quem não tem condições aí, tá? Então, se tomara que o pessoal esteja na escuta para dar toda assistência aí à família, né? A Marluce está mandando os parabéns ao filho Henrique Martinez, que mora na cidade de Bebedouro. Está aniversariando hoje toda a família, os amigos, parabenizando aí o Henrique Martinez pelo aniversário hoje. Papai Ricardo, mamãe Marluce, sobrinha Pietra. Parabéns, felicidade. Um abraço, ótima tarde para você. Meu Redentor Vive, alô Conceição Costa, mandando os parabéns pro irmão Costinha de Dobrada, lá no Jardim Nadir. Opa, que legal, né? São 12:07. Alessandra Cazon, Central de Redação, pois não?
2: O Hospital do Amor de Barretos realizou ontem, terça-feira, a primeira telecirurgia robótica oncológica à distância pelo Sistema Único de Saúde em um paciente em Porto Velho. De acordo com o Ministério da Saúde, essa cirurgia foi realizada em um paciente com neoplasia maligna do reto e contou com a atuação integrada de equipes local e remota. Em Porto Velho, distante aproximadamente de quase 3 mil quilômetros de Barretos, a equipe presencial acompanhou esse paciente, posicionando os braços robóticos e conduzindo toda a assistência no centro cirúrgico. Já a equipe em Barretos monitorou o procedimento em tempo real e assumiu, quando necessário, o comando dos instrumentos cirúrgicos à distância. O hospital informou que, para garantir a segurança do procedimento, foram disponibilizadas duas conexões de fibra ótica, redundância em 5G e uma rede toda dedicada a essa cirurgia. Foi um marco essencial na história do Hospital do Amor de Barretos, ontem com a primeira cirurgia robótica à distância pelo SUS em um paciente aqui no Brasil.
1: Então, a cirurgia robótica é uma bênção, né? É uma bênção, porque é com computadores, os instrumentos cirúrgicos estão ali. O cidadão está na sala, está lá na cama, lá tem a equipe que assessora do lado, né? Como todo tem, né? Tem os enfermeiros, tem os profissionais ali para uma cirurgia normal, mas quem está fazendo a cirurgia de fato é um especialista que está noutra cidade, às vezes noutro país, né? E ele pela computador, pela inteligência robótica, ele faz a cirurgia, ele que manuseia. E os cortes são precisos, né? Porque o computador, essa cirurgia robótica vai lá sem ferir outros órgãos, pelo menos é o que a gente sabe, né? Porque ele está conduzindo lá com toda a tranquilidade, de longe, e às vezes uma cirurgia feita presencialmente, às vezes pode acontecer, né? Pode acontecer, porém, né, a cirurgia robótica é uma bênção. E aí você viu, cidadão, o médico especialista, onde é que estava?
2: Hospital do Mor de Barreto.
1: Eu sei, né? Mas o médico especialista...
2: O paciente com a outra equipe em Porto Velho.
1: O paciente com outra equipe em Porto Velho. Ah, e ele aqui do Hospital do Amor de Barretos fez a cirurgia robótica lá em Porto Velho. Mas que maravilha.
2: A notícia boa que foi tudo pelo Sistema Único de Saúde.
1: Olha, melhorou gratuito. Ainda, né? Tudo pelo SUS ainda. Que maravilha, né? São 12 horas e 10 minutos, meio dia e 10. 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
1: 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Olha, a gente acompanha aí o Xandão, né, dando 24 horas para não sei quem responder porque fez isso, porque fez aquilo, porque aconteceu isso. De acordo com o jornalista, o taquaritinguense Augusto Nunes, o melhor e mais corajoso jornalista brasileiro, Alexandre de Moraes está desde o dia 9 de dezembro sem explicar o contrato de 129 milhões entre o escritório de advocacia de sua mulher, Viviane Barsi, e o banqueiro corrupto Daniel Vorcaro. São 193 dias. Até quando, hein? Até quando? Vamos sentar porque isso demora, né? 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

0: Laís Helena está abraçando a pastora Antônia, a mulher do pastor Pedro, cujo aniversário foi ontem, né? Alô, dona Antônia, parabéns. Abraços aqui da Laís Helena. São 12 horas e 19 minutinhos. 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
1: Edson, eu quero trazer como destaque final a nota de falecimento aqui em Taquaritinga. Faleceu aos 81 anos de idade o senhor Oswaldo de Carli, conhecido como Ticão. Deixa viúva a senhora Neide de Carli, deixa também filhos. O corpo foi velado no velório da funerária Cristo Rei e foi sepultado hoje no cemitério do distrito de Jurupema. Trouxe, Edson, um falecimento aos 81 anos de idade do senhor Oswaldo de Carli, conhecido como Ticão. Amanhã a gente volta, Edson, até lá, viu? Boa tarde.
0: Boa tarde, Zé, obrigado pelas informações e a família do Ticão, sentimentos, Ticão de Carli, sentimentos de todos nós aqui da Casa da Canal e da Funerária Cristo Rei, uma empresa em que todos confiam.
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0: A Eva Rezende está abraçando aqui com muito carinho o filho Fúvio Delarice. Alô, Fúvio, eletricista, está aniversariando hoje, parabéns, né? Mamãe Eva, toda a família abraçando o Fúvio, eletricista, pelo aniversário hoje. A Cris, lá do Empório Coqueiral, está pedindo aqui o endereço. Cris, eu não consegui anotar, mas eu vou pedir para o Zé Lucente, viu, para entrar em contato contigo aí, tá? E a Débora Del Campo está dizendo que ela tem a cota de botijão, só que ela não consegue encher, né? E levar. Tem o telefone dela aqui, Débora Del Campo, eu vou passar também para o Zé Lucente para depois encaminhar lá para a família, viu? Obrigado, viu? Viu, Cris? Obrigado a Débora Del Campo. São os anjos da guarda, sempre com as asas abertas à solidariedade. São 12 horas e 22 minutinhos. Campeonatos do Náutico. Nós teremos no sábado, a partir das 4 horas da tarde, jogos do Amador. O Resenha pega a Casa das Ações e o Turvo enfrenta Alto Posto Animal. Partidas às 4 e 5 da tarde no sábado. No domingo, nós teremos jogos do Master e depois do Amador. No Master, LL Soldas pega Estica Nervo, Galo enfrenta Erva Mix. No Amador, Barra Mansa, Inter de Milhão, Deportivo e Cachaceiros. Os associados são convidados aí a prestigiar. São 12 horas e 23 minutos, está na hora de atualizar as informações do seu time do coração e a seleção brasileira, meu querido Gaion.
3: Alô, amigos da Casa da Canal, muito bom dia. Eu, José Roberto Gaion, chegando com as últimas informações da Copa do Mundo. E também um pequeno pitaco nos quatro grandes clubes de São Paulo. Afinal de contas, já é a segunda semana que o Quarteto Paulista está trabalhando, está treinando. O Santos, por exemplo, já tem amistoso marcado contra o União São João no sábado. Hoje o Palmeiras faz um jogo treino contra o Mauaense. O Corinthians está procurando ainda os 150 milhões de reais para equalizar as suas contas. E o São Paulo segue de olho no mercado. Mas antes, vamos falar de seleção brasileira, porque o Brasil conheceu o seu adversário nas oitavas de final, jogo domingo às 17 horas, e será a Noruega, Brasil e Noruega. 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Em nome de Pousada D&D, eu falo de Brasil e Noruega. Gabriel Magalhães versus Haaland, um duelo que já acontece muito na Premier League. A Noruega tem bons jogadores, Nusa, Berg, Odegaard, Oscar Bob e, lógico, o cometa Haaland. E o Brasil tem um problema, Paquetá. Problema muscular, está fora das oitavas de final e pode ser até que esteja fora da Copa do Mundo. A previsão de recuperação seria na semana da final da Copa. Mas aí, sem tempo para jogar, o querido Paquetá não deve mais ser opção para o time do Carlos Ancelotti. E aí a dúvida, quem joga? O Brasil tem uma espinha dorsal formada, um time formado. Alisson, Danilo, Marquinhos, Magalhães, Douglas Santos, Casemiro, Bruno Guimarães, Vini Júnior, Matheus Cunha, Rayan. Agora a dúvida, quem joga na vaga do Paquetá? É um problema que a seleção brasileira tem enfrentado desde que Neymar se lesionou. Teoricamente, o Paquetá é esse camisa 10. Paquetá é o cara que faz essa armação das jogadas. E sem o Paquetá, o Brasil já teve o Neymar lesionado contra o Uruguai. Nessa posição, quem que jogou? Rafinha e Rodrigo. Nós até falamos aqui sobre isso durante esse período de 2 anos que o Neymar não atuou pela seleção brasileira. Quem jogou naquele setor foi Rafinha e Rodrigo. Estão machucados também. Paquetá também machucado. O Neymar está à disposição, mas nós vimos que claramente ainda muito abaixo do ritmo esperado, principalmente para um jogo de oitavas e final de Copa do Mundo. Para mim vai ser uma grande surpresa se o Neymar aparecer entre os titulares. A verdade é que o Brasil não tem um jogador para fazer essa posição. Deve recuar Matheus Cunha e colocar Endrick, ou pode ser outra alternativa. Vamos ver o que vai fazer o Carleto Ancelotti. Brasil e Noruega. Jogo marcado domingo, é dia de churrasco, hein? Pessoal, pode me chamar que eu vou. 17 horas, oitavas de final da Copa do Mundo. 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Ontem o técnico, ex-técnico, né, Ronald Koeman, foi um grande jogador, um grande zagueiro. Ele deixou a seleção holandesa. A Holanda, portanto, sem treinador. E que temporada, que Copa do Mundo pífia do Memphis Depay. Eu tenho dito, né? Toda seleção tem o seu Neymar. E o Depay é o Neymar holandês. Pouco jogou. Ontem nós tivemos México 2, Equador 0. Jogo dessa madrugada, jogo marcado para as 10 horas, adiado, começou às 11, acabou no início dessa manhã, na madrugada, e o México fez 2-0, que nós tem jogado muito. O Equador e os seus problemas de gols, um time do BKSS que não marca gols, foi apenas a terceira derrota do BKSS no comando da seleção equatoriana. Mas essa derrota acabou culminando com a eliminação do Equador. O México agora aguarda o vencedor de Inglaterra e Congo para o confronto das oitavas de final. Ontem nós tivemos show da França, França 3, Suécia 0, sem erro, é o melhor time, o melhor ataque com Olise, Mbappé, Dembélé. O Dembélé ontem nem teve nos seus melhores dias e tem um plantel que é o melhor da Copa do Mundo. Por enquanto, nessa Copa, nós temos duas boas exibições, da França e de Messi pela seleção da Argentina. O resto, aparentemente, tudo normal. E a Noruega, como nós já afirmamos, venceu a Costa do Marfim pelo placar de 2-1 e agora vai enfrentar a seleção brasileira. 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Hoje nós teremos Inglaterra e Congo, partida que ocorre às 13 horas. Às 17 horas, a Bélgica joga contra o Senegal e os Estados Unidos encara a Bósnia. Estados Unidos e Bósnia, jogo esse das 21 horas, são os jogos de hoje da Copa do Mundo. Passada rápida pelos quatro grandes clubes de São Paulo, o tricolor do Morumbi segue a sua preparação, não trouxe os jogadores no qual o técnico Dorival Júnior pediu, e o São Paulo segue o seu drama, deve dar mais oportunidades para os meninos da base. O Palmeiras, Felipe Anderson, completou 101 jogos com a camisa do Verdão, quer fazer história, ele não é titular absoluto, mas com mais de 100 jogos mostra que é bastante utilizado pelo técnico Abel Ferreira. Hoje, o Palmeiras realiza um jogo contra a Mauaense no seu centro de treinamento. O Corinthians, nós já informamos aqui, precisa de 150 milhões de reais para ter o seu fluxo de caixa organizado, e o Corinthians acabou faturando já 2 milhões na venda do Felipe Augusto, jogador que estava no Beşiktaş, foi vendido ao Zenit. E o Santos, o Peixe encara o União São João nesse sábado, 11 horas da manhã em Araras, e o Santos aguarda junto à Conmebol para saber se a primeira partida, dia 21 de julho, contra o Central da Venezuela, será realizada em território venezuelano. Todo mundo está vendo o que está acontecendo no nosso país vizinho. 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Essas as informações da Copa e do Quarteto Paulista aqui na Casa da Canal. Abraço a todos, excelente dia.
0: Esporte. Esporte. Obrigado, Gaion, atualizando as informações do seu time do coração. Olha quem tá chegando agora para você que fica, é ele, Delcimar Guissoni, é um fuxico do dia.
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1: Já vou começando hoje contando aqui uma treta, viu? Quem é Amanda Kimberly, modelo e mãe da filha do Neymar, que coloca em risco fama de paizão do jogador, hein? É, Neymar de 34 anos que está concentrado lá na Copa do Mundo, só concentrado, viu? É, mas nas redes sociais o nome dele vem ganhando destaque em um tema bem distante das quatro linhas, a relação com os filhos. Isso porque, após anos de conquista de uma imagem de dedicação aos herdeiros, surge a modelo Amanda Kimberly para colocar em xeque publicamente os status de paizão que os fãs consideram ao atacante. É tudo perfumaria, viu? Amanda Kimberly é modelo, influenciadora e ex-participante de reality e mãe de Helena, de quase 2 anos, fruto de um breve envolvimento com o jogador da seleção. A relação dela com o atacante nunca chegou às vias de uma oficialização, mas foi suficiente para gerar o fruto anunciado em janeiro de 24 e foi confirmado, inclusive, com um teste de DNA. Após o nascimento, hein? É isso aí. Vai vendo, hein? Jantar com Vini Júnior. Virgínia surge discreta em restaurante de Nova York. Mas detalhe chama atenção. Influenciadora foi discreta ao mostrar a noite na cidade. Mas publicações de amigos do jogador revelam detalhes do encontro, gente. Virgínia, de 27 anos, compartilhou registros discretos de um jantar em Nova York. É, mas alguns detalhes publicados por pessoas próximas a Vini Júnior chamaram a atenção. Apesar de não mostrar a companhia ou localização exata, a influenciadora apareceu no mesmo restaurante frequentado por amigos do jogador durante o dia de folga da seleção. É, aí tem, hein? Diferentemente do que costuma fazer nas redes sociais, Virgínia mostrou poucos detalhes da noite. No Instagram, ela publicou apenas imagens da mesa, de um drink e uma selfie antes do jantar, sem revelar quem estava com ela. Perguntinha, quem estava com ela no jantar, hein? Será o Vini Júnior? É, em meio a rumores de volta, Virgínia Fonseca posando ao lado da camisa de Vini Júnior. Boatos de que o casal teria reatado começaram a circular aí supostamente. É, parece que o casal reatou ou não reatou esse namoro, hein? Vamos aguardar o final da Copa do Mundo, gente. Ah, temos que falar aqui do bombom, né? Que tá em evidência. Ela arrasa com o look vermelho e faz aparição rara com os irmãos e lança filme, tá? Esta é a estreia da atriz no gênero do terror, hein? Gente, a Paola Oliveira, de 42 anos, recebeu celebridades na pré-estreia do filme A Herança de Narcisa, em um shopping no bairro das Perdizes, na Zona Oeste de São Paulo. É, ontem, com um vestido fendado, vermelho e brilhante, arrasador, e ainda deu um show de simpatia, porque ela realmente é muito simpática, ao posar para fotos e distribuir abraços a fãs no local, tá? Paola ainda fez uma aparição pública rara com 2 dos seus 3 irmãos, né? E ela ainda é irmã de Douglas, o Roger. O filme chega aos cinemas no dia 9 de julho, agora no feriado, e marca a estreia da atriz no gênero do terror. Será que o bombom vai combinar com gênero do terror? O longa foi descrito pelos diretores e roteiristas como um terror-terapia, já que mistura elementos do sobrenatural com questões complexas do relacionamento de mãe e filha. Paola vive neste filme Ana, que volta à sua casa de infância após a morte da mãe, uma vaidosa e instável ex-vedete chamada Narcisa. Olha o Henrique da dupla com o Juliano passando por cirurgia e shows são cancelados. Atenção, hein? Cantor passou por uma cirurgia e ficará em repouso por orientação médica, tá? É o seguinte, gente, Henrique e Juliano anunciaram ontem o cancelamento de 2 shows que fariam em Rondônia. A decisão foi tomada após Henrique, de 37 anos, ser submetido a uma cirurgia de hérnia inguinal bilateral. Em nota, a assessoria do cantor informou que ele já recebeu alta, mas vai permanecer em repouso por orientação médica até uma nova avaliação. Aí, com isso, né? Por orientação, shows do dia 3 e 4 de julho em Porto Velho foram cancelados, ok? Fala com vocês também da belíssima Rafa Kalimann, que volta aos treinos 6 meses após o parto, viu? Conhecendo agora a academia em casa, hein? A influenciadora e apresentadora é mãe de Zuza, fruto do relacionamento com o cantor Natan. Deixa eu contar que a Rafa Kalimann voltou a incluir exercícios físicos na rotina e cuidados com a saúde, porque a influenciadora e apresentadora usou as redes sociais para mostrar que retornou aos treinos quase 6 meses após o parto de Zuza, sua primeira filha com o cantor Natan. E ela ainda surpreendeu ao afirmar que esteve no espaço fitness da própria mansão pela primeira vez. Tem uma academia em casa. Conhecendo a academia da minha própria casa, escreveu a ex-BBB na legenda. Vai vendo, viu? Em post que aparece pronta para se exercitar. O look escolhido por ela foi um macacão preto coladíssimo ao corpo, hein? Bonita demais essa Rafa Kalimann, viu? É isso aí. Em seu perfil, a Rafa também postou vídeos do treino que realizou com o auxílio de uma personal e não escondeu o perrengue ao retomar a rotina na academia. Eu reclamo de tudo. Voltar é sempre humilhante e só treino ouvindo o meu sertanejinho. Ei, Rafa Kalimann. E o cantor Zé Felipe? Vou contar dele pra vocês. Ele explica a decisão de ficar mais isolado. Tá isolado, Zé Felipe, hein? Ó, começo a ficar diferente. O cantor gravou vídeo, gente, dentro do próprio quarto pra esclarecer sobre a postura introspectiva nas redes sociais. Tá querendo ficar isolado, rapaz, hein? Ó, o Zé Felipe usou as redes sociais na madrugada de hoje pra explicar o motivo de estar mais isolado socialmente. O cantor gravou vídeos pra contar que estava em processo criativo de uma nova música, por isso optou por ficar mais isolado dentro do próprio quarto, hein? Você sabia dessa?

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1: Agradecendo pela sua companhia, a Super Tarde 93 tá chegando aí. Nos encontramos amanhã.

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3: Depois de 40 anos, o México, enfim, encerrou a maldição do jogo 5 em Copas do Mundo. A vitória por 2-0 sobre o Equador fará a seleção superar essa barreira pela primeira vez desde 86, quando também sediou a Copa. A seleção aumentou a invencibilidade no mítico estádio da Cidade do México. Somando o desempenho atual nas edições de 70 e 86, agora são 10 jogos no Mundial, com 8 vitórias e 2 empates. O México enfrenta o vencedor do jogo entre Inglaterra e República Democrática do Congo, que ocorre nesta quarta-feira em Atlanta.
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0: Começando o mês 7 de 2026, dia 1º de julho. Não é, Maria Tasso? Boa tarde, querida.
1: Boa tarde pra você, claro.

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0: Hoje não, Israel e Rodolfo na programação da Melhor. 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

0: 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Show de bola, hein? E olha, vai começar o segundo tempo de Inglaterra e República do Congo neste momento. República do Congo tem um gol feito e a Inglaterra, zero gol. Sério?
1: Sete.
0: Será que é mais uma gigante que cai hoje?
2: É inevitável. Você pode entrar.

0: Fala pra mim, vai.
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Olha, meus amores, continua, né? Continua 1-0 para a seleção do Congo. Contra a Inglaterra, 0, segundo tempo. 58 minutos. Faça as contas aí do 45 para o 58, quanto dá? 13, né? Segundo tempo. E eu aqui de zóio. Torcendo para quem? Para o Congo, claro. 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
2: Olha, abraços gigantes para minha querida Angélica Mattioli. Boa tarde, maravilhosa. Estou aqui lavando a casa e te ouvindo. Hoje queria uma música do Roupa Nova. Deixo você escolher. Beijinhos. Beijinhos, meu amor. Você sabia que Roupa Nova é encantadora, né? Uma banda que deixa a gente assim... Cara, tem tanta coisa boa deles, ou todas são boas, né? Todas são boas. Meu diretor, todas são boas. Não é, meu diretor? Você também gosta, né? Vamos de anjo. Todos nós somos, né? Será que somos? Anjinhos. Anjinhos do bem, não do mal. 2h24.

0: Pausa pra hidratação, director. Pausa pra hidratação. Você precisa ter essas pausas também, não esqueça, hein? Não é só no futebol, não. 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
1: Alô, Cleuzinha, Maria Clara, beijinhos. As duas estão aprontando em casa, fazendo delícias com morango, cara. Que isto? Estamos aqui fazendo calor, né? Tá sentindo calor, Cleuzinha? Tá gostoso, assim, se ficar aí embaixo do sol, tá quente, arde a pele que só. Ele é poderoso. Mas o tal do El Niño, prometido aí pelos cientistas que estudam o tempo, meu amigo, minha amiga, já estou assim, em nome do Pai, do Filho e do Espírito Santo, rezando para que ele não venha acabando com a nossa pele, com o nosso cérebro, porque calor demais, não é, Leomar? Não tira o sosseguinho da gente, cara. Você fica sem paz pra fazer as coisinhas que tem que fazer. Ah, eu prefiro frio.
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0: cadeira cativa. Quem tem Harry Kane não pode ficar tão triste assim, né? Inglaterra acaba de empatar 1-1 com Harry Kane. Ah, meu Deus!
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0: Continua o Congo, eu sou Congo, República Democrática.

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1: Quem diria?

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1: Olha, você vai ganhar um pudim de 2 quilos, 5 quilos, vai, bem gigante, imenso, maravilhoso, para ficar assim uns 2 dias comendo pudim. Se você acertar quem fez o segundo gol, de quem, meu diretor? Da tal da Inglaterra. Ai, 2-1 agora. E eu torcendo pro Congo. Ai, Congo!

0: jogo acabou. Acabou de acabar, na verdade. Inglaterra 2, República Democrática do Congo 1. Portanto, República Democrática do Congo volta pra casa. Ou continua nos Estados Unidos pra assistir aos demais, né? Agora já não entra mais em campo nessa Copa 2026 FIFA. Copa do Mundo FIFA 2026. Inglaterra, 2 gols de quem? Você não acertou, não vai ganhar o pudim. Harry Kane! Marcou os 2 gols, o camarada. 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
0: 3:02.
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0: gente, lindo demais. Valeu!
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1: Marquinhos, corintiano.
2: Malu Monteiro, muito boa tarde pra você, tarde. 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
1: Tchau, tchau, Mal. Mas olha, Marquinhos, você não falou do bolo, meu amigo. Queremos comer bolo, né? Se é aniversário, dona Larissa, você não vai escapar, não. Porque você é do meu balaio de frio, Marquinho, não é? Mas aí a gente divide a porção do bolo, entendeu? Eu dou um pedaço, umas bocadinhas assim pro Marquinho só. Dois pedacinhos, tá bom demais pra ele que só gosta de calor, né? Larissa, muita saúde, muita paz, muitos anos de vida pra você, meu amor. Saúde!

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1: Depois de 40 anos, o México, enfim, encerrou a maldição do jogo 5 em Copas do Mundo. A vitória por 2-0 sobre o Equador fará a seleção superar essa barreira pela primeira vez desde 86, quando também sediou a Copa. A seleção aumentou a invencibilidade no mítico estádio da Cidade do México. Somando desempenho atual nas edições de 70 e 86, agora são 10 jogos no Mundial, com 8 vitórias e 2 empates. O México enfrenta o vencedor do jogo entre Inglaterra e República Democrática do Congo, que ocorre nesta quarta-feira em Atlanta.
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2: Amores, italiano chegou. Tem tempo de rodeio daqui a pouco. Um beijo, um queijo, um ar. Neia, beijo, beijo nos filhinhos da Vanessinha. São lindos. O pequenininho é Espoleta. Eu adoro. Criança tem que ser Espoleta.

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0: Ô, rapaz. Ó, até agora tava ela no pedaço, a Malu, agora eu, italianinho, te faço companhia até às 7, muita moda boa rola, Dora Aurora. Ó, Matheus de Cauã e Lauana Prado aqui, ó. Admita.
1: Vocês precisam admitir alguma coisa.

0: Admita, admita. Matheus e Cauã e Lauana Prado. 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
0: É, filha, são 4h20. A programação Tempo de Rodeio. Mandar um abração lá para aquele mal acabado do Gustavo, do Espiga e do Marquinhos, né? Do Espiga Autopeças. Calma, Espiga. O Gustavão disse que tá inquieto com o Gustavão, que é o chapeludo. Ô, Gustavão, pode deixar aqui. Eu vou uma hora mandar o chapeludo aí pro você, viu? Pro Marquinho, né? Diz que o Marquinho também gosta de chapeludo, né, Marquinho? O Espiga fica com inveja. É. Porque eles gostam da música, né, do chapeludo. Ah, mas que coisa! Mas que zoa!

0: Vinícius Marques Oliver. É, música bonita pra você.
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0: 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Alô, Lucas Aiello. A Lucas Aiello deve estar lá com o Gustavo, com o Espírito, com o Espírito e com o Marquinhos, hein? Grande Lucas Aiello, um abraço pra você, viu? 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
2: Vamos na moda italianinho do céu, 4h34, Murilo Ruf, saudade estranha.
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0: do ano, Rui Leandro e Danilo e Davi. É a fofoca do ano. 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

0: 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Ó o telefone aqui do Renato, do Oswaldir. Falar nisso, um abraço para Ana, para Maria Fernanda. 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
0: 4h51, daqui a pouco começa a atender meu povo aí, ó. Vou trazer o Sammy Rico e Zezé de Camargo, Estrada da Vida.
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0: Simone Mendes, direitos iguais. Ô, trem que só tempo de rodeia que tem. 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
0: Pontualmente 5 horas, boa tarde.
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1: 5:10 já, italianinho, vamos na moda, mais tarde na começa a atender o povo. Amor de trem, Tãozinho, Alessandro e de

0: Carvão da Lua, amigo das estrelas, Zezé de Camargo e Luciano, 5:18, meu povo.
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1: Beleza, 5h22, a programação Tempo de Rodeio. Você ligou agora nos 93.7. Seja bem-vindo, seja bem-vinda. Vou começar a atender meu povo. Vamos lá, tem gente pra prosear com o italianinho. Fala aí, fi.
2: Reinaldo Jampo de Cavalco tá mandando essa mensagem. Como você tá, italianinho?
1: Graças
2: tudo bem com
1: Deus,
2: você?
1: Italianinho? Oi.
2: Quero que você toca pra mim aí com o Felipe Falcão. O saco ficou de fora.
1: Ô, louco.
2: Oferece pro Rubão Tangará lá de Monte Alto.
1: É
2: o compadre Ronaldo do Barrecanto, sertanejo de Jaboticabal, com os demais cachaceiros de plantão. Pra dona Tereza. Pra toda a minha família, pros meus filhos, pros meus netos. E fica com Deus. Itália tá na canal, tá de bem com a vida.
1: É claro, tá no canal, tá de bem com a vida, meu amigo Ivo, por exemplo.
3: Boa tarde, Tananinho, tudo bem?
1: Tudo.
3: Tá de botão.
1: Diga aí, Ivão.
3: Oi, Tananinho, homem de milhões, é rico? Destino cruel. Aí o cara oferecer pro Careta, pro Mirinão, pro Tiago, pro Cavalo, pro Calijuri, pro Genaro, pro Trigo e para todos os ouvintes. Tchau, obrigado.
1: Tchau, obrigado, vamos ver. É, tá sem áudio essa moda com o Zé Rico. Oh, Jesus. Preciso falar pro Idivir. Tá sem áudio. Vamos ver o outro recado aqui. Vai, Tonho. Esse não bebe nada, ele toma com bocotó.
4: Boa tarde, Italianinho. Aqui é o Antônio Jardim São Sebastião. Se der tempo aí,
1: certo,
4: toca com pra mim aí com o Cacique Pajé, Laço da Saudade. Vai Laço lá pro Bar do Bono, esses cachaceiros pingaiada.
1: Laço da saudade com o cacique pajé, tá dentro da gaveta. Vamos ver outro recado aqui. É a Maria Tasso. Fala, Maria.
5: Boa tarde, Taraninha.
1: Tarde.
5: Tudo bem?
1: Tudo.
5: Maria Tasso, que vem alegre. Taraninha, vou pedir uma música. Tinha um carreiro de pardinho. Amor e saudade.
1: Amor e
5: essa
1: saudade.
5: Essa música foi meu marido de Mercaço, da nossa cidade do Posto Tropical, Miguelzinho Esprentista, da nossa Josefina lá de Havaí. A Carmen e o Tico de Vila Negra, Terezinha Consa, todos vocês da rádio, todos os ouvintes, todos os caminhoneiros. Boa noite, Taraninho. Uma boa tarde, uma boa noite. Fica com Deus.
1: Você tá ali.
5: Tchau, obrigado.
1: Tchau. E a Maria Campanha?
6: Taraninho, boa tarde. Taraninho, tudo bem, Taraninho?
1: Taraninho. Oi.
6: Manda pra nós aqui hoje duas camisas.
1: Duas camisas?
6: Vamos mandar pra vocês do Rádio Negra Pinópio. É, o Nicol do Novo Horizonte. Leandrinho de Bitinga, família, Paquinhal. Todos ouvintes, tchau, tchau.
1: Tchau, falou, Maria. A Vilminha, tá, a Vilminha.
7: Boa tarde, Taneninho.
1: Boa tarde,
7: Luma Dong. Taneninho, queria ouvir uma música hoje.
1: Ah.
7: É Porta Encostada.
1: Porta Encostada.
7: Vou mandar pra quem gostar da música, né? Eu gosto.
1: Beleza.
7: Obrigada, Taneninho.
1: Valeu,
7: tá no canal,
1: amor.
7: Tá de bem com a vida.
1: Tá no canal, tá de bem com a vida. Ela tem um canarinho lá que canta aqui na medo. A Maria Domingos vai falar, a Maria Domingos.
8: Oi, Taneninho, boa tarde. Maria Domingos de Santa Adélia. Eu queria pedir a música Deus e Eu no Sertão.
1: Ah.
8: Acho que é Vitor e Léo que canta, né?
1: Isso.
8: Eu vou oferecer pro meu esposo João Domingos, vai lá para meus filhos, vai para Helene Embo, para Tata do Queijo, para Ana Rosa, vai para Creuza, vai para Marina, vai pro Laerte Pirassoli, a esposa dele é Ione, e vai lá pro seu João Bataillé, lá de Itajubi. Tá bom, Italianinho, muito obrigada. Fica com Deus, tenha uma boa tarde, uma boa noite.
1: Valeu, depois ela esqueceu quem?
8: Ah, Italianinho, também vai lá pra Aline e o Cuca Tartaglia, tá bom? Que
1: tá
8: são
1: bom.
8: Ouvintes do seu programa também, tá?
1: Beleza.
8: Muito obrigada.
1: Valeu, meu bem. Vamos ver aqui a Cléo do Jardim São Luís, um beijão pra você, minha amiga Cléo. A Luísa também, né, Luísa? A Luísa também tá aí, ó, sempre antenadinha com nós, aí Jabuticabal. Um beijo pra você. A Conceição, Italianinho, eu mando parabéns pelo aniversário do meu irmão Costinha, lá de Dobrada. Ô, Costinha, saúde e felicidade. Ela quer ouvir uma música de Italianinho, eu vou pôr o disfarce aí pra você, tá bom? Daqui a pouco põe aí o disfarce, vou pôr pra dentro da gaveta aí. Né? Aí nós, né, chega junto daqui a pouco. E o Nicola peida pinga, vai, Nicola!
9: Ai, Taneli, seu cavalo, toca o modão pra nós aí hoje. Mato Grosso batia, idas e volta. Parece lá pro Ventaninho, o Tampinho, o Giba Sorocaba, Luquinha Cachaceiro, Tiago Comedor de Bolo, Sandro Santana de Catanduva, Laurindo Engraçadinho, Rogério da Rocaia,
10: Bernardo Obre, Tata do Queijo, Maria Campanha, Mariana Padaria Central. E pra todo mundo que tá sintonizado aí, quem gostar da música, puxará lá. E nós já estamos vendo, Barreiro. Tchau, obrigado.
1: Tchau, obrigado. Jesus, isso aí é um bafo que dá medo de ver aqui, que é isso? Vamos ver o Denner.
11: Oi, Italianinho. Oi. Boa tarde, meu amigo. O Denner de Itajubi.
1: Fala,
11: rapaz, Denner. Batidão tá rasgado aqui mesmo, chicotado no ranchinho do branco, hein?
1: É mesmo?
11: Hã? Ranchinho da mancha verde aqui. Rapaz do céu. Espancando aquela gelada por dentro, lavando a garganta. Manda essa moda pra nós. Mato Grosso e Matias, idas e voltas. Grande abraço, todo mundo que vem na sintonia, cara. E chama no 12, hein? Pega subindo que descendo é contramão. Tchau, briga!
1: Ah, o pessoal da oficina só trator, vamos ver.
12: Oi, Italianinho.
1: Oi.
12: Cavalo. Toca uma pra mim aí, é o Ney da oficina só trator. Toca uma pra mim aí, Italianinho.
1: Vai embora, tocar uma pro você, velho. Tá louco, senhor? Aqui. Ó, na moda, Italianinho, ó que moda, ó.
13: Não.
1: Amor rebelde é o Chico Rei, é o Paraná. Agora o pau cai a voia, fi. Agora a banana engole o macaco, meu compadinha. Só moda qualificada, apartada, ajeitada até a 7.
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0: saudade aperta, Teodoro e Sampaio, 5:35. Eu falei que daqui pra frente é só modona, meu filho. 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
2: Boa tarde, italianinho, meu amigo. Você tá bom? Reginaldo Aranha, Santa Adélia.
0: Diga lá,
2: no bar do Gilson, já tomando a cervejinha gelada. Manda um modão pra nós aí, oferecer pra todos os nossos amigos aqui do bar. Boiadeiro de palavra. Abraço, meu amigo. Fica com Deus. Tudo de bom.
0: Ele gosta dessa moda. Volta e meia, ele pede essa música aí. Boiadeiro de palavra. Boiadeiro de palavra. Tá a capa dentro da gaveta aqui, meu compadre. Vou ver outro recadinho pro italianinho aqui. Ó, manda aí, vi. Fala comigo.
3: Oi, italianinho. Boa tarde. Aqui é a Regina. Queria mandar um boa tarde
0: ela pra tá com
3: Sônia,
0: pra
3: Edna, pra Silvana, pra Lisete. Que você tenha uma tarde abençoada.
0: Você também, meu amor. A chama se apagou. É o peão carreiro. É o Silvano. Aumenta, porque da Ibope a moda é boa por demais de quilômetro.

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0: É laço da saudade, cacique pajé, bola pra mais de quilômetro. É você que tá aí numa boa, tá pelos bares da cidade, no botequim, né? Tá aí tomando um shampoozinho gelado, um carcanhar de sapo. Um abraço carinhoso, obrigado pelo carinho da audiência. É você que tá no trabalho, é os amigos das usinas, os amigos caminhoneiros, um forte abraço. 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
0: A outra moda onda pesada, ó. Amor e saudade.

É a maquininha César e Paulinho. Alô, Zé Antônio de Lima, um abraço pra você. Meu amigo Celso Zanotti, também um forte abraço, Sérgio. Celso Zanotti sempre curtindo, sempre antenado com nós, né? Agora vamos rezar um pouquinho, agradecer a Deus por mais um dia que está se findando, pedir paz e proteção. Eu volto Jazim, Jazim, você não me sai daí não, senhor.

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0: Porta Encostada do Glacial.
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0: Música que o povo não esquece, né? Clássico, 6:21. Música bonita do Vitor e Léo agora, ó. Deus e eu no sertão.

0: no sertão. Ah, eu vou carcar uma moda aqui, lá pro meu amigo Danielzinho Ordem, né? Que vai lá pra mamãe dele. A mamãe dele cantou muito essa música aqui, ó. Né, Danielzinho? Um beijão pra mamãe aí, viu? Grande Daniel Ordem. A cabocla Tereza.
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0: Idas e voltas, Mato Grosso e Matias.
1: Fala, italianinho, boa noite, tá
0: boa
1: bom?
0: Boa noite.
1: Acabei de chegar agora, hein?
0: É o Tiagão.
1: Graças a Deus, um dia,
0: é
1: hein? Manda um abraço pro Giba Sorocaba, Santo Santana, Luquinha Cachaceiro, Nicola Pudim de Pinga, o Trinca, Tião, Dona Rosa Taquaritinga, Dona Zé de Paraíso, Rogério Araucária, amanhã quintou, italianinho.
0: É, né? Fica contando, fica que nem gato esperando leite mesmo, né, Ricardinho?
2: Ô, italianinho, boa tarde, meu irmão.
0: Tarde.
2: Mandar um alô pra todos os amigos que tá na sua escuta, o Rafael Mantovani, mandar também pro Jacaré, pro João Abate, mandar pro Paulinho lá de Vila Negre, da lanchonete.
0: Certo.
2: Mandar pra minha esposa, Fátima Guerreira, pro meu irmão Chiquito, pro Marcelo da 90 Sapataria e pra todos que tá na sua escuta aí, o Gordo Bolota também, forte abraço, irmão.
0: Falou, Ricardinho, e a Cida, que amiga Cida.
3: Oi, Italianinho.
0: Oi.
3: Boa tarde, boa noite,
0: tarde.
3: Né? Toca a música aí pra mim.
0: Não dá mais tempo, estrada. Também.
3: Chitão e Choró.
0: Não dá mais
3: favor,
0: tempo.
3: Ouvindo, tá? Só pra ouvir, viu? Então, uma boa noite, abençoada. Parecida com o Salve da Cruz, Jornal do Primeiro Pindorama, tá? Aí sim, hein? Aí sim, tá? Fui.
0: Tudo bem, vai.
3: Fechou.
0: Mas não dá mais tempo por moda, não. Vamos ver aqui. Quem que é? Que é? Primeiro ele...
4: Agora já.
0: Ah, entendi. Esse aqui mandou...
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0: Vai entender. Gravou meu programa. Ô, Maria Cis, boa noite. Sandro Santana, tá tomando uma Budweiser, hein? Ah, tá chique.
5: Tempo de rodeio.

0: Carreira e Vardenho, 6h39. Fala, Rodolfo!
1: Oi, Italianinho, você tá bom, meu parceiro? Boa noite. Ô, Rodolfo de Dumont, Italianinho, não sei que não dá tempo mais de tocar a moda aí.
0: Não dá.
1: Mas eu vou de carona, né, com a próxima, você pôr na agulha aí. Tá positivo? Bom,
0: positivo.
1: Quando a molecada daqui de Dumont já tá antenado, não sei, pros demais aí que tá na escuteira.
0: Valeu,
1: tá por som lá, pros demais aí. Positivo, meu amigo. Firma na trás, Italianinho.
0: Aê, o Edinho lá do Corvo.
2: Ô, meu amigo, Italianinho, é o Edinho aqui do Corvo.
0: Fala, Edinho.
2: Italianinho, não vai dar mais tempo, né, nego?
0: Não dá,
2: mas filho, não tem problema, não. Toca uma que tá na agulha aí, nego, velho.
0: Tá comigo.
2: Programão seu aí, né? Estamos aqui, né, na chácara ligadão aqui, não perde um dia, nego, velho.
0: Aê,
2: e tamo filho junto, hein?
0: O programa é uma mistura de nada com coisa alguma, mas o povo gosta, né?
3: Italianinho, toca que tiver na ponta da agulha aí.
0: É a Cleri.
3: Ofereço pro meu esposo Vanderlei, pra minha filha Luana Rodrigues Campos, pro meu irmão Antônio Marcos.
0: Ó, nome de artista, hein?
3: E pra você aí da rádio.
0: Valeu, Cleri. E o Cezinha? Pro pai, pra mãe.
4: O pai,
0: a mãe,
4: o Quinca,
0: o Trinca,
4: o Tiá,
0: certo.
4: O Uca. É Pemico, tá, Amalu.
0: Amalu, valeu, Cezinha. Quer saber como foi o final de nós dois? Pergunte a ela. Pergunte a ela, aquela bandida, 6h40, meu povo.

O Itália ali vai ficando. Agradeço a você de perto, a você de longe. Os amigos patrocinadores, obrigado pela credibilidade. O gaúcho já está no pedaço. Prometo voltar amanhã, se Deus quiser. E vamos lembrando que se eu amanhecer, amanhã Deus estará comigo. Se eu não amanhecer, eu estarei com ele. Um forte abraço, uma boa noite. Até amanhã, se Deus quiser, e Nossa Senhora Aparecida me ajudar.

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0: 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Tchau! E lá, olá amigos amantes do rodeio, está começando de novo comitiva, canal FM aqui 93,7. Para mais de 180 cidades antenadas com a gente, 6 milhões de ouvintes, aos internautas, um forte abraço. Noite de quarta-feira, 1 de julho de 2026, já estamos chegando por cá, meu filho, sou o Curiacatinho e o Bodagai também. Procede perto, procede longe, uma boa noite, o Galo está com a Aritinga para todo mundo, meu filho. Você vai mandando seu recado para cá no WhatsApp da canal, hora 16 é o 32527293. Eu te cá, você de lá no Aranzé. E definitivamente eu te faço companhia no seu rádio até as 21 horas. Em nome dos Baluarte, os maiores patrocinadores, vamos chegando para os quatro cantos de Itacoaritinga e toda a nossa imensa região. Com muito amor, com muito carinho, com a graça de Deus, o arquiteto dono do universo, para mais uma noite de trabalho, sabe, meu povão? 19 horas e 4 minutos, informando o relógio da máquina sonora, tá tudo pronto, tudo ok para começar. Boa noite, maestro Oscar, tudo bem contigo, parceiro?
1: Boa noite, gaúcho.
0: Que beleza, velho. Chique, não conhece, maestro?
2: Tudo bem com você? Opa!
0: Bora, moda e moda. Pega a vitrola, só os caras, pega a vitrola na velha, que aí tem os modão aí, gatilha, vai empoeirado, vamos! E é com muito amor, com muito carinho, com muito prazer que nós estamos chegando, um zoom bem forte pra vocês!

0: Pode mais, mas só cai daí, 19 horas, 8 minutos. A galera antenada com a gente na noite de quarta-feira, meu povão. Começando bem, vambora, jeito de ar. Nas estradas da vida, os amigos caminhoneiros, um zumba forte pra vocês. Quero ver, quero ver.
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0: pra dona Tereza no bairro Recanto Sertanejo, na minha querida Jaboticabal.

0: aquela galera que vai lá, vou no pescoço, colher de propício, hein, velho? Tomar aquele toque gelado, mandar um carcanhar de sapo misturado, rapaz, para tudo, tá ligado, coitado, hein?
1: Divino a fé.
0: Tio Oscar.
1: Meu alação.
2: E a minha mãe.
0: Bora, só então, vamos pra bronzear comigo. Vai lá, pedir.
3: Ô, nota-me, locutor diferenciado da canal, lenda da canal.
0: Bora, bora, bora.
3: Calchão, toca pra nós aí. Tapete da sala.
0: Santo
3: Deus. Vamos oferecer pra todos os ouvintes que ouvem a canal.
4: Isso é uma vergonha.
3: Sandro Santana, Regiane Cardoso, João Costa e o Sarrafo. Pra todos os ouvintes, uma ótima noite. Pra você também, meu amigo. Fique com Deus, um abraço. Soscar, chama o Bruno aí, Soscar. Vamos olhar o pescoço por dentro.
4: Eu vou.
3: Abração, gaúcho. Fique com Deus aí.
0: Você vai, Soscar, aí. Fala comigo aí, rapaz. Deu certo.
2: Eu vou nessa.
1: Oi. Esta é um pequeno pedaço.
0: Você vai, Soscar.
2: Eu vou nessa.
0: Vai pegar o vidrinho, Soscar? É, pera.
1: Vou sair.
0: Foi das 8.
2: Ih, é mesmo,
0: tá
2: né?
0: Cedo ainda, velho. Do lado de Gardão Nascido, já veio pra bronzear comigo. Ninguém merece tapete na sala, hein, seus cargarinhos aqui do lado de guerra, vambora, velho. Boa noite. Olha.
5: Vai.
0: Xarope, cessa a tosse. Vambora, gente. Toma um xarope da Nascida, toma um xaropinho. Isso aqui. Vamos bronzear comigo aqui do lado de guerra, vamos ver se vai agora, tio. Ajeita, boa noite, minha gente.
5: Gaúcho, boa noite.
0: Ai, que beleza.
5: A dona Cida do Posto Tropical, Gaúcho.
0: Diga lá.
5: Gaúcho, eu gostaria de pedir uma música.
0: Vambora, quero ver.
5: Mariposa.
0: Gaúcho,
5: manda um abraço bem forte mesmo pra dona Maria Tasco, seu Demir, pra dona Josefina, pra nega de Fernandópolis, pra tua mãezinha e seu filho querido, Gaúcho, pro Sandro Santana, pro Miguelzinho, pro Geraldinho Benzedor, pro Chapéu Preto, pro Velho Cachoeira e também, Gaúcho, pro seu Duda, pra dona Leucinda de Agulha também, viu, Gaúcho?
2: Ia mesmo, né?
5: Gaúcho, manda um abraço também bem forte pro povo de Itaquaritinga.
0: Tá bom.
5: O povo da Vila São Sebastião, dos pedreiros, dos borracheiros e do povo do sítio.
0: Tá certo.
5: Gaúcho, pra você, meu filho. Que corra tudo bem na tua vida, que Deus te abençoa, Deus tá do teu lado, viu?
0: Tá chique.
5: Fica com Deus, viu, Gaúcho? Muito obrigada, viu? Gaúcho, o Miguelzinho quer dar uma palavra com você, meu filho.
0: Ele pra prosseguir comigo.
6: Gaúcho, boa noite. Que você tenha uma boa noite, bom trabalho, bom descanso pra você. Tá
0: obrigado,
6: bom?
0: Um
6: fica com Deus, tchau.
0: Obrigado, Miguelzinho, agora. 19 horas 11 minutos, bairro do seu Valentim, minha querida, Novo Horizonte, também tinha errado ligado por lá, também o Urubuzinho já se encontra por lá também, só os caras ajeitando.
2: Ia mesmo, né?
1: Um saco de
0: um abraço lá pro Marcão Funileiro também, lá no Novo Horizonte, mandar um super forte também lá pro o Marquinho também de Coqueiro, um abraço lá também lá pro Tombinho também, só os caras, lá pro seu Palota também lá da minha querida Novo Horizonte, ajeitando a tua, só os caras pra nós aí, vai.
1: Tem um par de
0: Ah, e o Cueita numa empreitada perigosa lá, você viu, seus caras?
2: Gente do céu!
0: Pelo amor de Deus, vamos lá pro estado do Paraná pra aproxar com este bobão que vem de longe.
7: Fala, meu irmão, como é que você tá, Gaúcho? Tudo beleza? Júlio César aqui do Paranazão de Guerra. Deus abençoe sua noite aí, seja uma noite abençoada, cheia de glórias aí pra você, beleza? Bom trabalho. E já estamos aqui. Pé no Eito, que curtinho o teu programa aí, beleza?
0: Tá, beleza.
7: Aqui nós toma banho e leva cada um pro banheiro. Ligamos o chuveiro e dançando embaixo do chuveiro e o gaúcho.
0: Obrigado,
7: velho. Falando aí.
2: Obrigado. Beleza, meu irmão?
7: Um abraço pra vocês aí, Deus abençoe, ótima noite, meu irmão.
0: Chique. Ajeita, um abraço pra você, Júlio César, também, lá no estado do Paraná, em Curitiba. Mas abraço lá pro Júnior também, lá no Texas, nos Estados Unidos. E, Júnior tá assistindo tudo futebol por lá, seus caras. Tá assistindo tudo futebol lá. Diz que vai mandar pro senhor alguma coisa de lá dos Estados Unidos lá, vai. Ajeitar, né, seus caras? Aqui.
2: Ia mesmo, né?
0: Menino de Araraquara entrando com a gente, a dona Leonice e também a dona Josefina, seus caras entrando com a gente lá em Avaí, seu Benício, obrigado de coração, seu Paulo Taxista, entrando com a gente também a dona Leonice, a esposa do Carlão Guincho, que vai preparando a merenda por lá também, um super forte, quero ver mais.
1: Primeiro ordenar.
0: 19 horas e 13 minutos, ajeita a tuia.
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0: Barbaridade, vambora aqui, um abraço lá pro Chiquinho Cidadinha Califórnia, que tá por lá de errado ligado, andando com a gente, maestro.
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0: Pega no baú da saudade aí que o coelho já tá tomando umas 3, 4, 10 lá. Só os caras ajeitam. Ei, Júlio César, uma moda dessa, ó. A pinica da viola, parceiro. Uma moda dessa, um francaipira, um torresmo, uma cachaça das violas, parceiro.

0: a festa.
1: Ó, demais, pra gente aí, 19 horas 20 minutos. A galera antenada com a gente, a minha querida Sandra Regina, Wilson, a dona Marli por lá, sempre antenado com a gente. Um abração lá pros Falcão e família, Cuica e família. E o doutor Bitoca também, né, o Brioso, né? Disse que vai mandar uma receita lá pra dona Cida lá, que tá com a garganta ruim, vocês querem?
2: Gaiteiro, boa noite, meu amigo. Aqui na chácara tem um xarope bom, viu? É o canelinha. Xarope de canelinha. Rapaz do céu, acha coração. Quero ver, quero ver.
1: Ai, ai, ai. Barracão velho assombrado. Vambora, Gaiteiro. 0921. 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Grande abraço lá pra dona Rosa, lá pro tio Mortar e também. Acabou com riqueza de vida, fartura, parceiro, velho. Deve tá lá no fundão da tuia lá, só os caras anterados com a gente lá também, ele tá o fio, tá por lá, toda a galera lá, um abraço lá pro tio Mortar, vai lá, parceiro. 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Um abraço lá pro Fábio, lá pro Thiago também, toda a galera por lá também, são os caras, o Rony Correia, lá pro Marcão também, que atende a gente por lá, o Michel Teló, um abraço pro Urias, lá pro Henry, essa é a galera da Novalto Jaboticabal. Um zumbi forte lá pro Neizinho Espada também, que está na Ibitinga hoje, Neizinho. Um abração pra você, parceiro, velho. Sou o Cura Catinga, o Podagai também.
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1: Um abraço pra Soninha, aqui em Itaquaritinga. Soninha vai curtir a programação também, alterado com a gente. Um abraço, obrigado, Soninha. Vambora. Ajeitando a tua, Marcão Funileiro. Alô, vai pensando pro carneiro, parceiro, velho. Um abraço. Marquinho do Coquinho, um abraço pra você, Gaidira, velho. Vambora, você vai nessa, Marquinho, velho. Ô, oh, Jesus.
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1: Seu Laerte, o capataz do Chiquinho da Califórnia, dona Regina por lá também, vai lavando o pescoço por dentro da escuta, antenado com a gente também, o Evandro Sala lá do Comercial, Sala da minha querida cidade de Monte Alto. Titio Faria lá na Monte Alto, e o povão do lado de cá, que está aí na beira da tuia, amanhã só os caras aqui, ajeitando pra nós, ah, já coração, olha quanta gente. Gente bonita, gente amável, de perto, de longe, do lado de cá. Eu digo alô, você prosseia comigo. Ah, já
0: coração. Lúcio, boa noite, tudo bem? Aqui na do Sítio São Luís, Monte Alto. Gostaria de ouvir com o Ronaldo Viola, Paixão Numa Matrota Assim. Ofereço para vocês, especial Oscar, a 13 do Barretão do Sertanejo. O Pissute de Família, Sobre Marcinho, Família e Boa Esperança, Pedrinho da Costa, Pessoa Dita Nostriado, Dona Lula de Tirão, para Marino, Fernando de Arroz, Prianinho Parecido, Minha Banhana, para o Chapanê de Jato de Abalso, Cacheiro de Itacoaritiba, Chapéu Preto e todos os ouvintes. Tenha uma boa noite.
1: Boa noite para você, Aninha. Vambora, maestro. Quero ver, seu expedito adorativo lá na Boa Sorte. Acha coração. Um abraço lá pro Xixa, lá em Itajubi também. Abraço lá pro Juarez, a dona Tati, o Gabrielzinho por lá de errado, ligado, maestro Novo Horizonte, manda a dona Alice pra Brosiago B.

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0: Como diz doutor Pedro da Costa. Canelinha, rama, só os caras, para tudo, não tá fazendo mais efeito. Racha,
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0: Lá de cá pro dia comigo, Alice. Alô, você.
3: Olá, Gaúcho, boa noite pra você, seu Oscar. Gaúcho, você toca com Teodoro Sampaio, campeão do milênio.
0: Agora, quero ver.
3: Obrigado, um abraço, um ótimo programa, Deus te abençoe. Da Alice de Novo Horizonte.
0: Abraço, Alice, vambora, quero ver amanhã. 19 horas 27 minutos, Arlindo Barberense na escuta também, por lá de cá, vambora. Ele vem pra prossear comigo, ah, já coração, quero ver, quero ver.
4: Ô, Gaúcho, velho, boa noite. Tem um Antônio de Anderson Bocinho, toca pra mim. Camões Camargo aí, moço, resposta do caminheiro.
0: Resposta do
4: caminheiro. Essa é Dona Maria aqui, a mãe, mãe. A mãe, Maria. Ferim também, a irmã dele. Todos os bairros do Pingaela lá.
0: Ah, tem bastante.
4: Boina.
0: Tem bastante.
4: Ô, bicho! Tem bastante. Todo aquele jeito, mas faz o quê, né, mano?
2: Gente do céu.
1: Em seu coração.
0: Quantas na cabeça?
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0: Aqui de pão, daquele jeito, mas.
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0: Esse restinho de ano vai beber, pitar e chorar, mas. 9 horas 28 minutos do lado de cá, você prossegue, eu te escuto. Alô, você.
6: Oi, Gaúcho. Oi. Boa noite. Aqui é a Regina. Eu queria ouvir Velha Fazenda. Eu ofereço pra Cidinha, pra Paola, pro Pedrinho, pra Sofia, que você tenha uma santa noite abençoada.
0: Um abraço, muito obrigado. Vambora, minha gente.
1: O que aconteceu com a gente? Nós já não temos condições de dialogar.
0: Pega na tua, vai, só Oscar, pega na tua, vambora, quero ver, quero ver.
1: Nada incomum,
0: um abraço, meu amigo Tio Mortari, da Bente Rádio Ligado, Tião, um abraço, tá lá na beira da tua, mas.
1: Pra depois.
0: Um abraço lá pro Marquinho, também, sempre antenado com a gente, lá na beira Sudoeste, pertinho do Rio Paraguai, um abraço pra você. Maestro Oscar, você dá um tapinha na vitrola e tocar o rodar de viola, eu juro que eu vou pegar o vidrinho, maestro. Quero ver, quero ver. Meu Deus.

Bom demais, Bajeto aí, Cabões de Camargo. Resposta do Cabiro, modão de primeiríssima qualidade, maestro. Um abraço lá pro SS, também da cidade Fedir, Santerado com a gente. Pega uma moda do Zoom pra nós aí. Reaja, coração SS. Hoje desce, hein? Noite de quarta-feira, minha gente, 1º de julho. Ai, ai, ai, só já começou bom mês, né? Vamos pra reta final desse ano também já. 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Abraço a toda a equipe por lá, maestro, os caras ajeitando a tuia pra nós. Vambora, maestro, quero ver, ai. 19:39, é a comitiva Canaã FM de Bem com a Vida no seu rádio. Neizinho Espada já abriu lá um tropelaço, Oscar. O Juninho já tá também já fazendo pedido da canelinha também. Ai, ai, ai, 38 litros por fim de semana, santo Deus. O amor que sim. 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

0: 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Haja coração, a moda do cowboy, minha gente, no coração da nossa cidade. Maestro, aqui do lado de cá, boa noite, Giba.
1: E Galchão, velho doido, boa noite, seus caras, são molecados, tudo por aí sintonizado. Vamos que vamos, gaiteiro, velho, vamos no chacoalhadão da carroça, que é o Giba de Bitinga que tá falando.
0: Quero ver.
1: Aqui, gaiteiro, velho, no bar do Tatu aqui, dando umas talagadas na marvada, baixinho, irmão, neguinho, esquerda, dentinho, molecado, tudo por aqui, sintonizado aí, gaiteiro, velho. Manda um modão chacoalhado aquele pra nós aí. Vamos pegar pegando, seus caras. Vamos pegar pegando, que é quarta-feira, é dia de... E dá pita e grita e tapa na boca do litro, seus caras.
0: Ah, vai, você vai, seus caras.
2: Eu vou.
0: Onde você vai, seus caras?
2: Eu vou.
0: Não fala pra mim que você vai pegar o vidrinho. Depois das oito, seus caras, aí, depois das oito.
3: Isso é uma vergonha.
0: Tudo hoje eu não fico. Não vai na onda do Fortelinha do Peneda Costa, não, seus caras. Organiza aqui do lado de cá. Vambora, quero ver mais.

0: Moda dessa na madrugada, mal dormida, vai muito bem. Bebida, quantas na cabeça, tio?
1: Eu tinha que estar com as 1000 canas na cabeça pra fazer esse é agora, sabe?
0: Correndo o dedo no zap, olhando o telefone da bandida, bloqueado com aquela fotinha branca, só a primeira letra, vamos!
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0: Vai, Cezinha, pra você comigo.
3: Oi, uau. Capim,
0: tudo bem?
3: É o Cê.
0: Quero ver.
3: O pai.
0: Oi, Zezinho.
3: A mãe.
0: Carma,
3: o
0: Zezinho.
3: Caco. Oi. O pé. O homem Will. A Malu. A tia. A mãe. O Aucaca e o pé.
0: Abraço.
3: O Icaco. O pé. O Enhopeco.
0: Chapéu Preto.
3: Ixi.
0: O cara é um
3: homem
0: bicho.
3: O que? O homem é o Malcá.
0: O baidão.
3: Que é o Muaú. O Ap.
0: Que é o Ap.
3: Cá.
0: É.
3: O Aú, que é Mamuca.
0: Tá bom.
3: Paco, meu mico.
0: Um abraço.
3: O Aú, Caca e eu.
0: Um abraço, Zezinho. Agora eu topar o seu passo, o Zap, Zezinho. Vamos. Quero ver, maestro.

0: César, capaz de pegar minha vaga aqui do jeito que ele tá nesse embala aí. Ah, Zé Rosa, quero ver, Zé Rosa.
1: Boa noite, gaúcho.
0: Boa noite.
1: Aqui é o Zé Rosa de Pirangi, gaúcho.
0: Acha, fartura.
1: O homem mais bonito de Pirangi, gaúcho.
0: Uma salva de palmas aí, minha gente.
1: Dá pra nós aí, Canoa de Guarantã.
0: Canoa de Guarantã?
1: O cacique Pajé, eu acho que é. Manda um abraço lá pro Boto. É, será que já tomou banho? Não? Ou tá no boteco ainda?
0: Dá,
1: vai
0: dá,
1: perder não. A charrete.
0: Acha, velho. Isso é hora de estar no boteco.
1: Dá hoje. Ah. Manda um abraço lá também pro.
0: Quero ver.
1: O Sons Carlos, o Cajibinho mal acabado.
0: Rapaz, não mexe com o homem, rapaz, não mexe.
1: Pra Dona Negra. Ah. O Cachoeira. Pra todo o nosso fã de Pirangi, né, Gaúcho?
0: Certo.
1: Ah, Gaúcho, não podemos esquecer das Margaridas.
0: É lógico.
1: Elas que cuidam da nossa vida. É, porque é da nossa saúde, quem tem que cuidar é nós, né? obrigado, Gaúcho.
0: Aí você deu um tapinha na vitrola, parceiro, velho. Vambora! Já coração 09h45, minha gente. Ajeita a tua, Rodolfo, vem lá de Dubão pra aproximar comigo. Alô, você, Marquinho Coqueiro, vai ajeitando a janta por lá também, Marquinho, vai. Como é que é com o menininho lá? Fala, seus caras lá, o netinho lá do Marquinho de Coqueiro lá, seus caras, rapaz do
2: céu. Ia mesmo, né?
0: É, como é que ele fala, seus caras? O Marquinho já chega, ele já olha no Marquinho e já fala desse jeito aí, igual o senhor, seus caras, rapaz. Como é que ele fala, seus caras aí?
3: Oh, Jesus.
4: Se Deus lábios.
0: Ah, é pra acabar a Goiás, hein, Marquinho?
3: Complicado, né?
0: O que o senhor quer que pegue aquela moda lá da porta do boteco do Valentim, seus caras? Carma, mais tarde, seus caras. Vambora. Lá de cá, alô você!
5: Ô Gauchão, você tá bom, meu parceiro? Boa noite, como boa é que noite, tá o barracão assombrado aí, Gauchão?
0: Chique!
5: Bem pesado! É, ô Gauchão,
0: é complicado!
5: Manda pra nós aí, se possível, cara! É. A canga do tempo! Vai pra vocês aí da rádio, parceiro!
0: Beleza!
5: Manda pro seu Oscar, esse mal acabado aí! Firma na trave, seu Oscar!
0: Rapaz!
5: Manda lá pro Ursão, lá do outro lado do Corgo, lá, Santa Ernestina! Manda lá pro Soadão, vem Cachoeira!
0: É!
5: É, manda pra molecada aqui de Dumont também, o Gaúcho.
0: Tá, beleza.
5: Chapolim. Cavalo.
0: Nossa,
5: a equipe toca porco.
0: Oia.
5: Pra todo mundo aí já tá antenado no C aí. Na região aí. Positivo, meu amigo. Já estamos desse lado do Corgo aqui também, antenado, hein?
0: Oia.
5: Firma na trave, hein, Gaúcho? Tá, cachorro!
0: Oi.
5: Saudade da bandida, Gaúcho. Ai, ai, ai.
0: Ua! Oh, Jesus! Homem apaixonado, sofre dobrado, parceiro, mas só os garçom dá um tapinha na vitória, pegar um barreirito, eu grito o nome da bandida, velho.

0: cima da Pinto, amanhã só Oscar 19h47. O Neizinho Espada antenado com a gente. Neizinho, vamos guardar esse madão aqui. Fala aí, Zoom!
1: Ua! É muita paixão, amigo!
0: Quero ver!

0: Ótimas, Magenta e Madão, de primeiríssima qualidade, 19 horas e 58 minutos. Amanhã só os caras, o velho Pianga. 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Ajeita a tuia, tio. Do lado de cá, amanhã só os caras raja coração. Boa noite pra você, dona Cláudia. Ah, obrigado, um abraço aqui. Ai, senhor amado. Vambora, dona Cidinha, boa noite.
1: Gaúcho, boa noite. Boa Gaúcho, noite. Tudo bem, Gaúcho?
0: Tudo bem, tudo bem.
1: Gaúcho.
0: Oi.
1: Toca pra nós, se for possível aí. De longe também se ama.
0: É verdade.
1: Eu vou mandar pra vocês do rádio, na Lefendópolis, tem o Paquinho, Nicola Novo Horizonte.
0: Tá bom.
1: E também Ana Rosa. E toda a família Campanha, todos os ouvintes. E o Dalton Miquel do Caro Colombo. E com Deus abençoe você. Abençoe sua noite. Sempre. Um Nossa Senhora cuidando, viu?
0: Amém. Tchau.
1: Com Deus.
0: Muito obrigado. Amém. Um abraço pro Paquinha, toda a galera por lá, maestro.
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0: Bom demais, velho. Quarta-feira, 1 de julho de 2026, são 20 horas, maestro. 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

0: Volte mais, 20 horas e 2 minutos, Maestro Oscar. Manda abraço lá pro Chiquinho, Chiquinho da California Store, da Cia California, seu Oscar. Tá lá no Buzulim, seu Oscar, tá lá no Reginaldo Buzulim lá. Ai, ai, ai, organiza aí. Não, que não pagou a internet lá. Não pagou a internet. Vamos fazer um pique lá pra ele, seus caras, ajeita o telhado aí.
1: E é mesmo, né?
0: Uma coisa também, né, seus caras? Ajeita aí, senhor. Tem condição de fazer um pique lá?
2: Eu vou!
0: Ajeita, velho! Um abraço, parceiro! Vambora, senhor. Organiza, tio Oscar. Ai, ai, ai. Aqui, tio Oscar, organiza aí. Como é que é? Como é que é com o.
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4: Tem um dinheirinho pra nós tomar uma cachaça?
0: Carba.

0: tanta madrugada, amanhã só os carros embora. Pega na tua, Soscar, pega na tua e vambora do lado de cá. As modas dessa que o pensamento viaja longe, parceiro, vai, vambora. Alô, você.
1: Ô, Gauchão.
0: Oi.
1: Boa noite. Chique. Boa noite aí, Soscar. Marciano de Bocaina, Gauchão.
0: Marciano de Bocaina.
1: Se for possível aí, Gaúcho.
0: Oi.
1: Toca aí a música pra todo aqui de Bocaina e vocês da rádio aí.
0: Tá, beleza.
1: É Olho de Vidro.
0: Tá, beleza.
1: Acho que é com Valderic e Misael, uma coisa assim... Gauchão.
0: Já comigo,
1: pode ser?
0: Abraço.
1: Que Deus abençoe aí, Gaúcho.
0: O outro pra você, um abração pra você também, velho. 20 horas e 5 minutos, bota bem pra prossear, já vou de modão pra você, Gaiteiro, velho. Alô, você.
2: Boa, boa, boa noite, Gaiteiro. O Gaiteiro é o boa do Guaruás, né? Estamos antenados do que viu, ouvindo teu programa e né, na escuta aqui, viu? Ô, Gaiteiro.
0: Oi.
2: A Bambina quer falar contigo, ela tá com saudade de você, Gaiteiro.
0: Foi ela pra falar comigo.
3: Boa noite, tio Gaúcho. Manda um beijo pra minhas amigas de Cândido Rodrigues, pra minha avó Kiki e pro meu avô Bota.
2: Esta Bambina falou alguma coisa lá. Manda um musicão pra nós lá, viu?
0: Mano,
2: é pra todo rodriguense, meus amigos, meus inimigos.
0: Certo.
2: Manda lá pro homem mais bonito de Piranjil, Zé Rosa. Também o Chapéu Preto.
4: Gente do céu.
2: Manda lá também pro Cachoeira. Alô, alô, alô, Cachoeira. Um abraço pra você e pros seus caras, esse mal acabado, viu?
0: Ai,
2: tchau, obrigado, Gaiteiro.
5: Não começa não, que eu te bloqueei. Eu já te bloqueei, você não vai saber nem de onde vem a bloqueação.
0: Santa madrugada, vai! Manda abraço ao meu amigo Dinda Troiano, também entrado com a gente. Alô, Dinda, abraço pra você. Super forte lá pro Robertinho Carlos, da minha querida cidade de Monteado, também por Rádio Errado Ligado, antenado com a gente, Maestro Oscar e Sobrenice, dona Josefina, lá em Havaí, lá pro Jair Castanhari, também Maestro Oscar, 20 horas e 6 minutos. Pega na tua, Oscar, pega aquela moda na tua, Oscar, raja coração. Essa é pra acabar, Goiás. Ai, tio Oscar.
6: 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Foi de tarde, sim.
0: Essa aqui, Maestro Oscar, saudade de alguém, mas eu não sei se hoje ela vem. Toca, Gaiteiro. Saudade só faz morada no peito de quem amou, parceiro. Quem não sente saudade nesta vida, velho, talvez nunca amou. Vambora, viagem profissional.

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3: Bom demais, Bajada aí, 20 horas e 19 minutos. Comitiva Canal FM de Bem com a Vida, no seu rádio, um super forte. A galera na cesta da vida, os amigos caminhoneiros, de errado ligado, maestro. Paciência, companheiro, essa tristeza um dia se acaba. Bitoquinha, velho, vê se aguenta essa tijolada aí, parceiro, velho. Raja coração.
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3: O homem apaixonado sofre dobrado, parceiro, velho. Quase não come, mas bebe demais. Do lado de cá, amanhã só os caras. Alô, você.
5: Boa noite, gaúcho.
3: Boa noite.
5: Fala, Aparecida Gonçalves, da Cruz de Jardim Palmeiras, Pindorão.
3: Pindorão.
5: Oi. Toca aí, ó, a pescaria, essa modona aí, ó, jornada de viola, hein?
3: Andar pros amigos.
5: Adoro.
3: Certo.
5: Essa pescaria aí, ó.
3: Ai,
5: eu venho, gosto de pescar, meus genro. É, todo mundo que gosta de pescar, menos eu, né? Eu não gosto de pescar, não.
3: É,
5: eu gosto do peixe já frito já e comer.
3: Olha que bom.
5: Ô, gaúcho, então vai. Toca essa música, mano, aí vai, chega o pau. Quero ver, quero ver, quero ver, quero ouvir também, né, gaúcho? Boa noite, abençoado, por Deus, tá? Eu amo teu programa.
3: Muito obrigado.
5: Eu tô aqui ligadona aqui, hein? Fazendo janta. Então tá. Aí, ó, mete o pau aí, ó. Chega além, chega além. Acabou a fogueira de São João, de São Pedro, São Antônio.
3: Acabou.
5: Os fogueteiros e agora é só fogueteiro no rádio mesmo. Então vai. Deus abençoe você, viu,
3: gaúcho? Abraço, obrigado.
5: Bastante saúde, paz, felicidade. Adoro muito. Eu sinto direto você. Falou, muito obrigado, Deus abençoe. Tchau.
3: Foi. Um abraço, obrigado.
5: Fechou.
3: Show de bola. Um abraço, obrigado, Cida. 20 horas e 21 minutos na tela, vai essas caras. 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

0: abraçar toda a equipe lá da Califórnia, Store da CIA, Califórnia de Rodeio, um abração também, vai lá pro seu Laer também, o capataz lá do Chiqui da Califórnia, tá sempre antenado com a gente, dona Regina vai preparando a merenda por lá. Um abraço lá pro Reginaldo Busolei também, tá por lá de rádio ligado, antenado com a gente, um super forte, alô, alô Chiquinho, abraço pra você também, firme na traia, e a equipe da Califórnia Store esperando por você na Prudente de Moraes, maestro, um super forte a toda a galera por lá. 20 horas e 23 minutos, trinca antenado com a gente do lado de cá, maestro Oscar, vambora. Vamos acelerar, vamos trotear. Ele vem de Catanduva pra aproximar comigo, alô você.
1: Aô, Gaúcho, boa noite, boa meu noite, amigo. Chique. Boa noite, Oscar. Estamos aqui antenado mais uma vez na máquina sonora de bem com a vida, né? É isso aí. Chique. Ô, Gaúcho, oi. Se puder, toca uma aí do saudoso Juliano César. Tá, se não der também, não tem problema. A programação tá excelente.
0: Tá beleza, velho.
1: Simplesmente diferente, né? Forte abraço, Gaúcho. Reinaldo Almeida aqui de Catanduva.
0: Abraço, Reinaldo. Vambora, maestro. É gratuito, só os caras misturam com as outras. Daqui pra frente, é só pra trás, parceiro, velho. Vambora, quero ver, quero ver. 20 horas e 24 minutos. Do lado de cá, mais um recado aqui, o Chavô de Madão para vocês, tem moda no varal da charrete. Alô, você!
2: Boa noite, Gaúcho!
0: Boa noite, Gilmar!
2: Gaúcho! Oi! Manda para nós aí, Gilberto Gilmar, hein? Assino com X, chique. Oferecer para toda a galera que tá sintonizada aí, ó, na Canal 1 aí. Tá na Canal 1, tá de bem com a vida. Alô, Gaúcho, tudo de bom?
0: Um abraço para você, tudo a ver, nós e vocês! Manda abração, meu amigo Cristiano Queçada também, a galera que vive pelas estradas da vida, antenado com a gente aí, um forte abraço à equipe da Trans Queçada. Alô, Tombinho, um abraço pro senhor da Novo Horizonte, alô, Palota, um abraço pro senhor da toda a Fabiagem. 20 horas e 25 minutos, a galera que vai curtir a programação, meu amigo Recim Espado, Chiquinhos da Califórnia também, um abraço pro senhor.
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0: Pega essa do Zoom, o Marquinho também lá na Bira, só do Oeste, também alterado com a gente. Abraço pro senhor Marquinho. Como é que o Zoom falava, amigos? Quero ver, quero ver. Tem gente que pensa que tem dinheiro que compra tudo, amigo. Compra nada.

0: festa. Bom demais, minha gente, aí, 20:31, Tudo de Vidro, Valderi e Misael. 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Um abraço pra toda a galera por lá. Tá lá por lá o Urias, tá o Michel também. Um abraço lá pro Michel Deló também, lá pro Margão Correia, lá pro Rony, lá pro Fábio, lá pro Thiago também. Toda a galera da Novalto em Jabo de Cabal, maestro.
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0: Cima da pinta, maestro, os caras do lado de calor, você.
2: Ô, gaúcho, oi. Boa noite, meu amigo.
0: Boa noite.
2: Aqui é o seu João de Monte Alto, João Sérgio.
0: Tá, beleza.
2: Por favor, se eu puder ter lá na ponta da agulha, toca pra nós aqui. Estilingue da Saudade.
0: Tá bom, vambora.
2: Com Chico Rocha e João Carvalho. Por favor, meu amigo. Ofereço pra todos que estão ouvindo teu programa.
0: Tá, beleza.
2: Uma boa noite.
0: Um abraço, obrigado.
2: Fique com Deus.
0: Um abraço, senhor também. Vambora.
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0: 20:33, maestro. Um coicinho de porco no seu rádio. Alô, você.
3: Boa noite, gaúcho. E aí, tudo bom? A ordem aqui do município de Imbaúba. Você tem aí com Teodoro e Sampaio a volta da cunhada. Ofereço pra esposa Rosana, pra filha Bruna e Itaí, pro Reginal Nacional.
4: Gente do céu.
3: Curtindo a canal, tá na canal, tá de bem com a vida. Abraço, bom trabalho.
0: Outro pra você, Gaidira, velho, vambora. 20:33, Thiago Morata também aqui, maestro Oscar entrando com a gente aí, manda um tunico mais um tinuco aí. É bom, Jesus de Pirapora, um abraço pra você, maestro, vai pra tu.

0: chamar na moda, mas é só se chamar na moda, vambora.
1: O som
0: 20 horas e 34 minutos, já meu povão, pra toda a galera que gosta de uma boa pescaria, toca Gaitê.

0: Volte mais, Pacheta aí, o cowboy vagabundo Juliano César, bem aos olhos da lua, 20:41. Novo Horizonte, manda ele pra prossear comigo, você fala, eu te escuto, quero ver, maestro.
1: Marquinho, aperta o vermelho aí, Marquinho, velho, rapaz, você não conhece, eu nem conheço você, viu, Marquinho, velho.
2: Eu não conheço nem eu, você já passou da hora de você ter bloqueado, e eu vou bloquear você aqui também.
1: Você não entendeu?
0: Já coração, amanhã são as 20:42, vamos rir, meu pavão. 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
1: Que fica em seu.
0: Ajeitando a tua e amanhã só os caras do lado de cá. Você prossegue aí, eu te escuto, alô, você.
2: Ô, Gaúcho, boa noite. É o Pedro, eu quero ouvir hoje. Velha Porteira, com o Livro Léo. Descer lá pro Palom Pedreiro, pro Fininho, pro Jaraquarone. O meu vizinho tio Dito, pro Porteira Lavira, pro Henrique, pro Carlão do Bairro Posadeiro, São Antônio de Guariba, pro Cachoeira, vai lá pro japonês Europema, pro japonês lá, pro Leomãozinho lá no bar, vai lá pro Candango, filho dele, pro equipe Fião, tá aqui em casa brincando o baralho, ele e o Zé Bicicleta. Obrigado, Gaúcho. Vai lá pro Carlão Aspirador de Pó também, e o...
3: Nossa.
2: E o...
3: Gente do céu!
2: Vai lá pro Zé.
0: Tá sarando, tá sarando.
3: Quem é mesmo, né?
2: Obrigado, Gaúcho.
0: Um abraço pra você. Tem xarope, viu, velho? 20 horas 45 minutos lá de cá. Proceia que eu te escuto, alô, você.
4: Boa noite, Gaúcho. Aqui é a Guta do centro de Itacoaritinga. Gostaria de ouvir a música Dama de Vermelho.
0: Olha.
4: Especialmente pra você.
0: Muito obrigado.
4: Pra todo mundo que tá te ouvindo. Pra família cada um. Pros meus filhos. Emily e Alan. Tá na Canal 1, tá super de bem com a vida, ó. Beijo, ó.
0: Tudo pra você, obrigado de coração. Ó, tio Oscar, ó. Entra em ação, hein, tio Oscar. Que é isso? Vai acabar com ele, rapaz. Olha, tio. Do lado de cá, mais um recado. Tem moda um pendurado no varal da charrete, meu povão. Alô, você.
5: Boa noite, Gaúcho. Tá bom?
0: Tem
5: filho Catanduva.
0: Chique.
5: Manda um modão pra nós aí, João Mineiro Marciano. O caminhão é assim mesmo.
0: Certo.
5: Pra todo o pessoal aqui da Vinhaça, aqui da Transmap, da VO aqui, de Catanduva, da usina. A molecada da Bica.
0: Da Bica?
5: E pra mim, hoje que eu tô fazendo aniversário aí, graças a Deus, mais um ano de vida com saúde.
0: Olha que beleza, velho. Parabéns.
5: Depois da manhã é forga, hein? Sextou.
0: Nossa, meu Deus.
5: Um abraço, Deus. Fica com Deus. Deus abençoe o programa e você também.
0: Você também.
6: Parabéns pra você. Parabéns pra.
0: Suspira, maestro, toca gaiteiro. Gilberto e o Gilmar na 93,7. Saudade de alguém, mas eu não sei se hoje ela vem, toca gaiteiro.

0: Batidão da Viola, que a Comitiva Canal 1 faz a festa.
1: Bom demais, fechando aí o estilingue da saudade. 20 horas 54 minutos. Essa gente bonita, essa gente amável de rádio ligado, ele vem lá do Buzum pra prosear comigo. Olá você, proseia.
2: Boa noite, Gauchão.
1: Chique.
2: Eu sou Caldecir de Buzão, um abraço. Estamos aqui em Limeira, sentido capital. Estamos conectados aí na Canal 1. Uma noite abençoada pra você, pros seus caras, todo mundo. Tchau, obrigado.
1: Puta, proseia, gaiteira, velho. Vambora, Maia. Lá de Galzum, Barra Pesada, também lá em Beiração do Oeste, antenado com a gente por lá também. Um forte abraço, Gaidiro, velho. O Marquinho também tá por lá, também antenado com a gente lá em Beiração do Oeste. Lavando o pescoço por dentro, 5 minutos para o crepúsculo final, parceiro, velho. Abraço, Claudinei. Rapaz do céu, como eu gostaria de tocar todas essas modas, viu, galera? Abraço você, obrigado de coração, viu, Claudinei? Lá na Tabatinga, do lado de Calô, você.
3: Alô, Gaúcho, noite.
1: Noite.
3: Estamos na sintonia aí. Manda um abraço aí pro povo da Frente 34, da Usina Coleta.
1: Certo.
3: Filho de Bariri. Toca um modão pra nós aí, Zezé de Camargo aí, pra não pensar em você. Boa noite aí, tamo junto.
1: Outro pra você, gaiteiro, velho. 20 horas e 55 minutos, ajeitando a tuia, maestro, pra nós. Eu vou mudar. São tapinha na vitrola, maestro, vai. Quero ver, maestro, vai.

demais, minha gente. Aos baluartes, aos patrocinadores dessa programação, muito obrigado. Feita com muito amor, com muito carinho, para você de perto e para você de longe. Voltamos às 5 da manhã no teu rádio, acordando Taquaritinga região, pela sua 93,7. Obrigado, Deus, arquiteto e dono do universo, pelo dia de hoje. Porque do ontem, sabe, pai, eu já tenho saudades. E que o amanhã ele seja melhor para mim, para você e especialmente para você. Um super forte para abrir seu nosso destino, minha gente. Muito obrigado a cada um de vocês. Até às 5 da manhã, meu povo arrojado.

0: Está no ar a Voz do Brasil. As notícias do governo federal que movimentaram o país no dia de hoje.
1: Olá, boa noite.
2: Boa noite para você que nos acompanha em todo o país.
1: Quarta-feira, 1º de julho de 2026.
2: Vamos ao destaque do dia: combate ao crime organizado.
1: Prejuízo de facções criminosas ultrapassaram os 3 bilhões de reais após ações coordenadas pelo Ministério da Justiça.
2: E governo do Brasil inaugura o primeiro de 3 escritórios nacionais antifacção. Vanessa Casalino.
3: Os escritórios integram o programa Brasil contra o Crime Organizado. Em menos de 2 meses de programa, o país registrou quedas nos crimes violentos e patrimoniais.
1: E ainda, anunciados 500 milhões de reais para fortalecer a saúde na Bahia.
2: Entre as ações está a entrega do novo Hospital Estadual Litoral Norte e a distribuição de veículos do Agora Tem Especialistas. Pablo Mundim.
4: Na educação, o governo do Brasil entregou 29 novos ônibus escolares, com investimento de 13 milhões e 200 mil reais pelo novo PAC.
1: Você vai ouvir também, Brasil Digital já levou o sinal.